0: Ela alerta que a situação atual prejudica profissionais de atividades essenciais, além de comprometer a qualidade do atendimento à população.
1: O fim da escala 6x1 é uma das propostas incluídas na pauta do plenário da Câmara. As informações sobre o resultado das votações de hoje estarão na edição de amanhã.
0: Termina agora o Jornal Câmara dos Deputados, com trabalhos técnicos de Everson Urani e apresentação de Márcio Aquiles Sardi e José Carlos Andrade. Uma ótima noite para você.
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1: É bom demais. É, a noite está apenas começando e o Noturno 105,9 entra no ar. Agora para ser a tua melhor companhia no rádio. Boa noite para você, eu sou o Marquinho Oliveira. E a partir de agora a gente segue aí junto até as 2 da madrugada. Muita música, informação, interatividade. Aquele clima diferenciado para embalar a tua quarta-feira. E hoje no embalo aí do Dia Nacional do Namoro no Sofá. 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Então te ajeita, aumenta o volume do rádio e vem comigo porque o som não para e a noite promete.
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1: 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Aprendei com o Thiaguinho, pensamento intrusivo.
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Sertanejo Série A, bebê!

0: Eu disse pra você que a tua quarta ia ser boa demais. Vai, Mari Maraíza, Nayara e Fred Fabrício. Cantando aí pra você Lágrimas de Chuva. E Sonho de Amor. Também teve Henrique Juliano, Última Saudade. E abrimos aí com Tiaguinho, Pensamentos Intrusivos.
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0: Agora, quando são 9 horas 13 minutos, é o Noturno 105,9 que já tá no ar, hein? Chegando daquele jeitão que tu gosta. Muita música e energia lá em cima e a minha companhia com você até as 2 da madrugada. Hoje, quarta-feira, 27 de maio, e os termômetros marcam aí 14 graus aqui na região. É, clima perfeito para curtir o Dia Nacional do Namoro no sofá, bem confortável, debaixo da coberta, por que não trabalhando? 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Agora eu quero saber de você, quer participar aqui do Noturno? Então manda o teu recado, pede a tua música, ou conta pra gente qual é a tua vibe dessa noite. WhatsApp aqui é o WhatsApp aqui da rádio, o prefixo é o 53 99164-7867. Ou se preferir, ligar pra cá. Você não tá sozinho, não tá sozinha. 3232-2303. Assim como a Zefinha ligou pra cá. Tá pedindo a nova música aí do Pixote no meio do processo. Já a Regiane lá no Balneário dos Prazeres em Pelotas, sempre romântica, pede aquela música especial romântica, tá? Pelo WhatsApp aqui da Cultura, lá em Piratini, a Daniela participando. Boa noite, Marquinhos. Toca aí uma música do Zé Vaqueiro. Aqui é a Daniela em Piratini. Beijo pra você e boa noite pra todos nós. 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Zé Vaqueiro e Forró da Brucelose. Ficar por ficar. Agora 9h15.

0: Esse é a prata da casa. Gabi Fredo, Última Noite, Porto Alegre. Alô pra você também, a nova do Grupo Bichote, hein? Pedido da Zefinha na junção. No meio do processo. Lá em Piratininha, Dani curtindo a programação aí na Zona Sul. Boa noite pra você. Zé Vaqueiro e Forró Brucelose, Ficar por Ficar. Sequência musical feita pelo ouvinte. Agora 9h23, bora lá, boa noite pra você.
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0: Olha, um abraço especial pra galera que tá me levando de carona. Um beijão pra nossa motorista de aplicativo, Anice. A menina aí do cabelo vermelho, do sandeiro vermelho. Também quem tá me levando na carona é o Rodrigo. Grande Rodrigão. Hoje deu uma carona aqui, tá dando uma carona pra rádio, hein? Que legal, estamos juntos, hein? Até as 2 da manhã, grande Rodrigão. Bom trabalho pra você. Também a participação do ouvinte pelo 3232-2303. WhatsApp é o 991647867. Você aqui fora da região, o prefixo é 53. Olha, quero dar um toque pra você, hein? 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Quem ligou pra cá, tá curtindo a programação, trocou a novela pelo rádio, hein? A Eurotildes, ela é moradora ali no condomínio Junção, tá curtindo a programação e pede aí Cada Minuto com Zezé de Camargo. Agora 9h24, 14 graus, boa noite.

0: Eita, Claudinha Leite, Mano Walter. Então vem cá. Falou pra você também, Zezé de Camargo. Cada minuto é indicação da Erotildes. Saiu. Ela que é moradora aí do condomínio Junção. Beijão pra você que tá acompanhando aqui a 105,9.
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0: Aqui a programação não para, a música não para. Hoje às 2:30 da manhã, não perca. 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Agora 9:30, boa noite para você.

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2: Previsão do tempo.
3: A sexta-feira será de tempo firme e queda na temperatura em toda a região. O dia contará com poucas nuvens e ventos fracos, com a umidade relativa do ar em torno dos 60%. Amanhã terá mínima de 9 graus em Rio Grande e 10 graus em Pelotas. Durante a tarde, a temperatura chega à máxima de 18 graus em Rio Grande. Em Pelotas e São Lourenço do Sul, a máxima chega aos 19 graus. Com informações do Instituto Nacional de Meteorologia, IMET.
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8: É, tô de volta agora, faltando 27, já virando e faltando 26 minutos para as 10. Atualizando a temperatura nesse momento, 14 graus e 6 décimos. É, temperatura em declínio, hein? Olha, quero mandar um abraço aí pra galera que tá na correria trabalhando firme, acompanhando aqui o noturno 105,9, hein? Bora lá, salve aí pros motoristas e caminhoneiros encarando a estrada. Pra galera da segurança, meus amigos vigias e porteiros. Olha o pessoal da saúde nos plantões da noite. Quem tá nas padarias aí encerrando o trabalho e abrindo a vaga aí daqui a pouquinho na madrugada pros padeiros, pra ficar aquele cheirinho de pão quentinho no ar. Pessoal aí das farmácias, um grande abraço aí pra galera aí. Das farmácias associadas. Também as lancherias, postos de combustível. E também quem está no serviço agora, hein? Fazendo a noite acontecer. Obrigado aí, galera, pela companhia e audiência nessa quarta-feira, Dia Nacional do Namoro do Sofá. Olha, manda um abração pra galera que tá me levando na carona. Boa noite, mano! É o WhatsApp aqui da Cultura, 991647867. Grande Cristiano Matheus. Tá mandando recado aqui, olha, voltando do intervalo, ligado na 105,9. Ele manda a foto aqui do Mercedão, hein? Me levando na boreia do caminhão. O Mercedão aqui, o Cristiano Matheus, valeu pela carona. Quem tá trabalhando e mandando recado pros motoristas, hein? Boa noite, meu amigão Marquinhos. Mais uma noite abençoada aqui para nós. Trabalhando, mandando aí 12 horas e na escuta sempre, hein? Luiz Ferraz, vigilante. Se puder tocar aquela do Rainha Musical, opa, show! Aqui, olha, entre o Povo Novo e Quinta, bastante cerração. Então, na BR, que ele está aí na BR-392, quilômetro 33, nesse momento, muita cerração. Então, apesar da iluminação boa e pista dupla, né, o pessoal tem mais atenção. Então, você que está na estrada aí, caminhoneiro, me levando na carona, você que está dirigindo aí na BR-392, atenção, hein, cerração bastante forte, neblina bem forte entre a Quinta e o Povo Novo. Quem tá ligado com a gente é a dupla dinâmica lá da Castelo. É a mamãe Yolanda e a filha Lourdes curtindo a programação e pede o nosso embaixador Gustavo Lima.
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8: Bora lá, bebê! 10 na mente! Agora 24 pras 10.

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1: Vamos dar essa tempo bom das músicas, hein?
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0: Da indicação do Henrique lá no bairro Getúlio Vargas. Isso me acaba, mãe. Hipnotiza Diego e Léo Santana. Também teve aí pra você Grupo Presença. E abrimos aí com o nosso embaixador Gustavo Lima. Dez na mente. Continue participando, interaja no 3232-2303. Nosso WhatsApp. 991647867. Prefixo 53 para você que tá fora aqui da região.
1: É a cara do Brasil.
0: Literalmente.
1: O GG e digo aí.
0: Agora faltando aí 14 para as 10. Para você que tá curtindo a programação online através aí do teu smartphone com o nosso aplicativo ou pelo computador, pela Alexa. Você chama aí o Noturno através da Alexa, pede aí a Alexa Noturno pela Cultura Zona Sul. Ela já vai direcionar direto para você, também pelo Alexa. Pessoal que tá curtindo a programação online aí, tô acompanhando aqui. Pessoal que tem gente nos Estados Unidos, Grã-Bretanha. Para você que tá em Feira de Santana. Galera lá em São Paulo, Santa Catarina. E você aqui na região sul curtindo online a programação. Através aí das plataformas Rádio Tuning, Rádio Net. Você que tá ouvindo aí pela Rádio Net, aproveita, vota na gente ali embaixo. É muito legal, muito importante o teu voto. 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Lá você tem a rádio ao vivo também, 24 horas. Tem os links aí para as nossas redes sociais. E a notícia aqui de Rio Grande região. Destaque aí para equipes da SMI encontram colchão, até colchão, durante a limpeza do canalete, hein? Nas principais notícias, Marinha determina a retirada da lancha Brisa El Shaddai de tráfego por tempo indeterminado. Reajuste da travessia hidroviária entre o Rio Grande e São José do Norte. É suspenso por tempo indeterminado após incidente na segunda-feira. O governo do estado anuncia troca de presidência dos portos RS. Esse e outros destaques para você. 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Continue participando e interagindo. Até as 2 da manhã você vem comigo. Olá, Denise Mello aqui na Coab 2. Júnior Vila e Edson Torres. Buena Vibra.

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1: Dilzinho, Péssimo Negócio. Fala pra você também nessa sequência, Kaique Felipe com Lua Santana. Mente Sã. E abrimos aí com Junior Vila e Elson Torres. Buena Vibra. Sequência musical pra você aqui na 105,9. Quando estão faltando aí 3 minutinhos para as 10. Temperatura lá fora 14 graus. Um beijão aí pra Lurdinha na Coab 1, curtindo a programação. Diz que tá deitada já curtindo. Diz que Marquinho tá frio. Pois é, 14 graus.
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1: Bora comigo até as 2 horas da madrugada, hein? Quero dar um toque aí pra você. 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Sabia que aqui na 105,9 do meio-dia às 2 da tarde, de segunda a sábados, o melhor dos anos 70, 80 e 90 passam por aqui. E aos domingos com dose dupla, das 7 às 9 da manhã e das 19 às 21 horas. Radiorama. Porque tem coisa que o tempo não apaga, só melhora. O melhor dos anos 70, 80 e 90. Porque aqui também a gente não toca música, a gente também toca a história. Bora aí dar volta no tempo, matar saudade pra você, Alphaville. Big Japan.

0: fechando esse bloco da noite. Alphaville Big Japan. Lembrando que a meia-noite é uma da manhã. Clássico da noite, sons atemporais que marcaram décadas, também dos anos 70, 80 e 90, passam por aqui. Clássico da noite, meia-noite e a uma da madrugada. Fica com a gente, participe, 3232-2303. WhatsApp 991647867. Bora pro intervalo e volto já.
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2: Hora certa.
0: Cultura 10 e 4. Boa noite.
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Oi, estamos de volta agora quando são 10 horas e 6 minutos. Friozinho lá fora. Temperatura em 14 graus. Segue comigo até as 2 da manhã. 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Você segue comigo aí com a força aí de Vavá, Gás e Água Mineral. E a participação do ouvinte, um beijão para Tereza Alves no Parque Marinha. Marquinhos, estou na escuta. Um beijo e um abraço para você. Quero mandar um abração muito especial lá para São José do Norte. Nossa mãe heróica Vila aí, 99% ligado com a gente. Assim como o Alex, a sua mãe Maria de Lourdes, seu pai Jesus, curtindo a programação. Olha, Maria de Lourdes ainda tira onda comigo, sabe que eu tenho horror a frio.

0: tem um horror a inverno. Como eu gosto de um verãozinho. E olha que Curitiba é frio, hein? Um beijão aí pra essa família maravilhosa e toda a galera em São José do Norte. E o nosso Alex, sempre ligado aqui na 105,9. Pois é, Demis, já tô, acabei de tocar um flashback aí. Se tivesse falado antes, quem sabe de repente no clássico da noite, viu? Boa noite, Marquinhos, sou o Denis do BGV, já sei. Aquele cara que é roqueiro de primeira mão. Olha, estou trabalhando aqui 12 horas, mas na escuta do programa, hein? Grande abraço para você, é o Demis. Demis, explica para nós aí o que é o ASP, ASP. Abraço para você, hein? Marquinhos, se possível, toca uma daquelas bem pagodeira para mim. Claro, Tereza Alves. Já o Demis fica batendo papo. Tudo tranquilo, meu amigo? Eu liguei agora o rádio, um abraço. Só agora, meu irmão. Estamos aí desde as 9, mas então seja bem-vindo. Bora lá na tua companhia aqui da 105,9. Pelo WhatsApp, fazendo a programação comigo, o grande Jorjão, lá na FURG.
1: Boa noite. Alô, alô, meu brother Marquinhos. Que prazer estar na sua companhia. Jorjão aqui tacando, facando toco na Universidade da FURG. Possível, solta Thiaguinho aí com o Billy SP, em busca da minha sorte aí pra mim a todos. Uma boa noite pra ti.
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0: Coisa linda!
2: É Menos e Marvila. Ficou legal essa, né? Menos é Mais e Marvila pode ficar. Olha, rodou pra você também, Rafa Torres e Rafaela Santos. Gostou da música? O nome da música é Covarde. E abrimos, também teve Ludmilla cantando a música aí do poeta Exagerado, ficou muito legal. E abrimos aí com o pedido do Jorjão, Tiaguinho e Billy SP, Em Busca da Minha Sorte. Uma verdadeira mensagem, hein? De incentivo pra você. Procura a tua sorte, você vai encontrar com certeza. Bora lá, galera, aí curtindo a programação. Não, não sou eu na foto. O Marquinhos tira uma dúvida. Esse rapaz bonitão aqui na foto. Não, não sou eu. Esse cara que apareceu contigo aí, se não me engano, aqui no cassino. Nosso queridão aí, Robson Pintanel, grande fera. Ele que trabalhou o verão com a gente. Quem sabe um dia ainda trabalha aqui na 105. Grande abraço sempre pro Robson Pintanel, que curte aqui a programação da 105,9. É um abração especial, então. Esse cara aqui é o Denis Bueno. Olha, ele manda um recado aqui. Marquinhos, ASP significa Auxiliar de Segurança Patrimonial. É um profissional que atua ajudando na proteção de pessoas, patrimônio, controle de acesso, rondas e apoio na segurança de empresas, prédios, eventos e outros. Tá aí, então. Um abraço aí para todos ASPs que estão trabalhando nesse momento, inclusive o nosso aqui na rádio, fazendo a nossa segurança. Olha, valeu pra você, um bom trabalho, olha, foi. Valeu pela informação, tá aí. Ouvinte passando a informação muito importante, achei muito legal. Gostei do termo ASP. O pessoal vulgarmente chama de vigilante, não. É Auxiliar de Segurança Patrimonial, mantendo a segurança, cuidando do patrimônio aí de toda a região. Valeu então, um grande abraço aí pra ele, o Demis Bueno. Agora sim, grande abração pra você. Oi, Marquinhos, tudo bem? Quero pedir uma música. Aquela que tu não tem pra tocar. Grande abraço aí, muita energia positiva. Um beijo bem estralado aqui pra Margarete. Nesse momento aí, tamo junto e misturado. Grande abraço aí. E muito legal aí você manter aí teu bom humor, a tua alegria. Falar em bom humor, as meninas estão passando por aqui. As meninas lá da Casa das Sete Mulheres. Boa noite, Marquinhos. Hoje vou de som de faculdade Havaianas. Quero oferecer para todas as meninas e para a Damiana, hein? Ai, de ti que não ofereça. Beijos, muito obrigada. Quem manda é a Magda. Eu quero aproveitar também e mandar um beijão aqui para a Damiana, que agora há pouco ligou para ter um papo comigo. Até as orelhas ela me puxou. Beijão para a Damiana, ligadíssima na gente. Olha, a Tereza Alves é fanzona dessa banda. E descobri que tem outro cara também. E assim como eu, era apaixonado aí pela Paulinha Abelha. Quer dizer, pelo talento dela, né? E você, o que, que acha do Calcinha Preta antes e depois de Paulinha Abelha? Eu acho que ela é fenômeno. Vale a tua opinião, hein? E aí, pedido do Luiz Ferraz, então, Calcinha Preta. Cultura. Mágica. Agora 10h23.

0: Fechando esse bloco aí com som de Faculdade Ferrugem, Havaiana, e teve Calcinha Preta Mágica, e o Luiz Ferraz dizendo que era fãzão também aí.
1: Tá maluco?
0: Da Paulinha Abelha, pois é, quem não era? Assim como a Teresa Alves também, agradecendo ela que curte muito aí Calcinha Preta e também fã da Paulinha Abelha, além de muito linda, cantava muito. Bom, seguinte... Vamos aí pro rápido intervalo, agora quando são 10h30. Bota o pullover que tá esfriando, 14 graus nesse momento. Eu volto na sequência.
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4: Previsão do tempo.
5: A sexta-feira será de tempo firme e queda na temperatura em toda a região. O dia contará com poucas nuvens e ventos fracos, com a umidade relativa do ar em torno dos 60%. Amanhã terá mínima de 9 graus em Rio Grande e 10 graus em Pelotas. Durante a tarde, a temperatura chega à máxima de 18 graus em Rio Grande. Em Pelotas e São Lourenço do Sul, a máxima chega aos 19 graus. Com informações do Instituto Nacional de Meteorologia, IMET.
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0: Feita pra você. E pra você. Agora, quando são 10 horas 31 minutos, bora comigo até as 2 da manhã, hein? 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Bom, bora a gente falar de Copa do Mundo? Pois é, e a Copa do Mundo já tá aí, ó. Batendo na porta aí, gente. Faltam apenas 15 dias para a bola rolar na Copa do Mundo 2026. A seleção brasileira estreia no dia 13 de junho, sábado, contra o Marrocos, às 7 da noite, horário de Brasília, bem na hora que eu começo o noturno. Eu acho que eu não vou trabalhar. Você iria? Olha, o palco de estreia será no MetLife Stadium, em Nova Jersey, nos Estados Unidos. Aí, aí, já tá no clima da Copa? A maior competição do planeta promete parar o mundo mais uma vez, com certeza. É claro, a torcida brasileira já começa a sonhar com o Hexa. Vai preparando a camisa, aquela corneta, o coração, porque a contagem regressiva já começou, hein? Brasil estreia contra o Marrocos no dia 13 de junho, às 19 horas, horário de Brasília. Já marca aí, bota o despertador do celular, porque vamos começar com o pé direito aí. Primeiro passo rumo ao Hexa.
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0: 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O Limpo bateu o gol.
1: Não vai não! 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
1: João Bosco e Gabriel, CDB e Rafael Quadros. Peraí. Falou pra você também, ritmo de Copa de Ursinho, uma partida de futebol. E Latino, participação especial do venezuelano La Barca.
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1: Chegou a hora, faltando aí 15 dias para o maior espetáculo da Terra. Copa do Mundo esse ano que vai ser dividida em 3 países: Canadá, México e Estados Unidos. 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Lembrando que toda terça-feira estamos sorteando aí um voucher. 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Bora, participação do ouvinte, nosso WhatsApp. Agora sim, o nosso é o 99164-7867. Você liga pra cá, você interage também no 3232-2303. E quem ligou pra cá foi a Mariana, mas não é a Mariana da São João, viu? É a Mariana do Bairro América, tá curtindo a programação e ela pede aquela assim, ó. Toca aquela, capataz!
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1: Essa já é sucesso com o Tauane Breno Major e Som de Faculdade. Eu te esperarei. Agora 17 para as 11.

0: sequência, encerrando aí esse bloco musical de hoje. Simone Mendes, Direitos Iguais. Para arrepiar o Cristiano, ele estacionar o caminhão. Olha o batidão, pedido de socorro. É, tô bebendo para fingir que sou forte. Esses casos mal resolvidos aí. E abrimos aí com o Tawane, Bruno Major e Som de Faculdade. Toca aquela, capataz, eu te esperarei. Agora, quando faltam 7 minutos para as 11 da noite.
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0: Pois é, vou ficando por aqui, mas só com a primeira parte do programa, hein? Fica triste não, não sai daí que eu volto ainda à meia-noite. Ainda temos aí o clássico da noite. À meia-noite a uma, a programação é até às duas. Amanhã e meia tem aí as baladas mais românticas com Amor Está No Ar. É o Noturno 105,9. Dá uma paradinha agora na primeira parte do programa para abrir espaço aí o programa Palavra de Fé, um programa da Igreja Ministério Adoradores em Cristo. Eu volto...
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0: Logo mais, à meia-noite, pós-meia-noite, com a segunda parte do programa. Fica triste, não? Nos encontramos lá? Deixo você aí com o Grupo Bola Itália. Valeu, combinado então? Até lá!

0: Hora certa.
1: Cultura 10h59.
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0: bem, nosso boa noite a todos vocês que estão na audiência amiga da Rádio Cultura. Estamos ao vivo com todos vocês aqui no estúdio da Cultura, transmitindo a você mais um programa Palavra de Fé. Hoje, dia 27 de maio de 2026, quero cumprimentar a minha esquerda aqui, o Mombira, a minha direita, Marquinhos. Boa noite, Mombira, na paz do Senhor.
1: Boa noite, pastor. Boa noite, Marquinhos. Que Deus abençoe a todos e a paz do Senhor.
0: Graças a Deus. Boa noite, Marquinhos.
2: Boa noite, Bira. Boa noite, pastor. Tá elegante. Boa noite, ouvintes.
0: Maravilha. Tá certo. Olha só, gente. Sempre que você... sempre que você acompanha esta programação, principalmente na parte inicial, você nos ouve dizer, mencionar possibilidades para que você possa interagir conosco. Uma delas, live, já está sendo transmitida na página do Ministério Adoradores em Cristo, compartilhada na minha página pessoal. Telefone, daqui a pouquinho, 3232-2303. WhatsApp, Bombeiro.
1: O WhatsApp da rádio é, pastor, 53-991-647867. 53-991-647867. Para mandar mensagem de texto e gravar um áudio, deixe seu nome que será colocado no caderno, no final do programa será feita a oração.
0: E tudo o que acontece dentro dessa programação pode chegar em vários lugares, em vários lares ao mesmo tempo, claro, se você nos ajudar para que isso aconteça.
2: Pois é, 100% depende de você que está acompanhando a nossa live. Para que dê mais engajamento, que vá mais longe essa mensagem, precisamos sempre fazer o nosso tradicional 3Cs, que é o compartilhe,
0: curta,
1: comente.
2: É muito importante.
0: Nós vamos, na sequência, fazer aí uma oração. Daqui a pouquinho, eu quero aqui fazer uma leitura da palavra, do versículo que Deus colocar no teu coração. Então, nós temos aqui formas para poder fazer isso. E que bom que você possa usar, principalmente, aqui a parte dos comentários da live. Porque o acesso que eu tenho aqui é mais rápido. Tá bem, irmãos? Vamos falar com Deus? Fecha os teus olhos. Vamos falar com Ele.
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Senhor nosso Deus, Pai de amor e bondade, em nome do Teu Filho amado Jesus Cristo, nesse momento, nos reunimos em oração, na mesma fé, no mesmo propósito, colocando diante do Senhor a nossa vida e tudo aquilo que necessitamos. Sim, meu Pai, Tu sabes de tudo, tudo o que se faz necessário na vida dessa pessoa. Por isso, o que eu te peço é que o Senhor se mova através da fé deste homem, através da fé desta mulher, e traga, meu Deus, resposta a esse trabalhador, a essa pessoa que está no hospital, enfermo, em casa, onde estiver, meu Deus. Que a sua mão poderosa esteja estendida para trazer novas forças, trazer ânimo, coragem a cada um, meu Deus. Nós confiamos em Ti. Cremos que o Senhor é Deus Todo-Poderoso, que manifesta da sua glória, do seu poder, que nos traz o socorro, que nos traz o amparo, que nos dá a percepção do que fazer no momento da adversidade. O que eu te peço é isso, meu Pai. Dá-nos a condição de discernir, de compreender o que fazer no momento em que os ventos sopram forte. No momento em que as chuvas, elas se dão com intensidade. Em nome do Senhor Jesus, cria dentro de nós um coração forte, uma mente forte, para poder suportar as adversidades. Em nome de Jesus, pelo poder da fé. Amém. Voltamos em seguidinha com todos vocês, atendendo o pedido da irmã Maria Isabel, Daniel e Samuel. Deus te faz um vencedor.

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Muito bem, hoje nós queremos dedicar o programa ao nosso querido irmão Marino, que está completando mais um ano de vida. Marino Luiz, que Deus ilumine, que Deus fortaleça grandiosamente a vida do irmão. Muita saúde, paz, muita luz para a sua vida, viu? Felicidades!

0: Quero registrar também aqui a participação da irmã Regina Vaguete. Boa noite, pastor Cleiton. Peço oração para minha família, para minha saúde. A irmã Maria Isabel de Castro Dias, peço oração para mim, minha família e todos os irmãos. Gostaria de escutar um louvor. Deus te faz um vencedor, quem canta é Daniel Samuel, acabamos de colocar. Um abraço, irmã Maria Isabel. A irmã Carla Rosane Santana Fortes, boa noite, pastor Cleiton, irmão Bira, Marquinhos. Peço oração pelo Senhor e pela família do pastor Gilberto, obreiros, família adoradores em Cristo. Pela minha família, uma boa noite e um bom retorno para casa. Um abraço, irmã Carla. Irmã Teresa Alves, boa noite, pastor Cleiton. Peço oração pela minha família, por mim, em nome de Jesus. Só Deus pode todas as coisas, amém. Hoje à tarde tivemos um testemunho lindo, gente. O carro todo destruído. E Deus preservou uma vida. Um livramento, um grande livramento. É, a irmã Daniela Fernandes está trazendo aqui a participação dela. E na participação dela, a palavra de Josué 1:9. Ela traz o seu boa noite a nós aqui da rádio. E no texto a qual o Senhor Deus ministrou o coração dela, ela está dividindo conosco, diz assim: não fui eu que lhe ordenei, seja forte e corajoso. Não se apavore, nem desanime, pois o Senhor, seu Deus, estará com você por onde você andar. Oh, glória! A irmã Helena Rodrigues, boa noite, pastor. Eu peço oração por toda a minha família, por todos vocês da igreja. Obrigado, amém. Siga participando. Nós estamos aguardando aí a sua mensagem. Bombira, temos alguma coisa aí pelo WhatsApp?
1: Tem, pastor. Tem o áudio da irmã Gorete Capão do Leão.
2: Mas é Bombira, que eu estava na minha oração. Meus filhos, meus netos, meus amigos de perto de longe. Para vocês da rádio, para todos os ouvintes. Deus abençoe vocês.
0: Deus abençoe, irmã Gorete. Deus ilumine a sua vida grandemente. Mais alguém?
1: Não, no momento não.
0: 3232-2303, sua participação. Vou repetir. 3232-2303. Ontem, algumas mensagens chegaram atrasadas para mim. E aí eu não consegui atender os pedidos que foram feitos no dia de ontem. E se porventura esses irmãos que ontem, que estavam ouvindo o programa, quiserem mandar uma mensagem, a gente tenta atender pelo menos mais um pedido de louvor aqui. Tá bem, pessoal? Ontem, se não me falha a memória, eu acho que a irmã Alessandra, ela mandou mensagem e nós não conseguimos receber em tempo oportuno ali as mensagens que haviam sido trazidas. Aliás, que eu vou atender o pedido dela e o louvor... Tem alguém na linha? Não? Whats? Alguém no WhatsApp aí? Vamos ver enquanto eu vou acertando aqui.
1: Estou conseguindo abrir aqui agora.
0: É, eu vou preparar aqui um louvor que ontem a irmã Alessandra pediu, que é o louvor da Juliane Souza, irmão Bira.
1: A família do Everton, tu mostra, pastor.
0: Vamos ouvir.
3: Paz o Senhor, pastor Cleiton, irmão Bira e jovem Marquinhos, é o Everton. Vou botar uma mãe aqui na oração, na pastor que está precisando, também da Ariane, do Isaías, meu irmão Helber. Também para mim, né, pastor, que eu estou precisando muito. Também para a avó, também para o senhor, também para o Manuel, para o Felipe, também para o Mira, também para todos os adoradores de Cristo, para todos os ouvintes, tá bom, pastor Cleide? Bom retorno para casa, fica com Deus, Deus abençoe, pastor.
4: Um abraço, pastor. Deus abençoe vocês aí, tá bom? Oração por mim, por todos vocês. Um abraço.
0: Um abraço, Deus abençoe. Seguimos por aqui, agora atendendo aí o pedido da irmã Alessandra, Pessoal, pode seguir mandando para nós aí, ó. Pode seguir mandando para nós uma mensagem pelo WhatsApp aqui, ou ainda, melhor é pela live, tá bem, pessoal? Melhor é pela live, para a gente poder aqui divulgar o versículo que Deus tocar teu coração, e nós vamos aqui, ó, fazer como a gente fez com o que foi trazido pela irmã Daniele. Alô, boa noite.
5: Boa noite, pastor.
0: Paz. Paz, o Senhor, eu conheço essa voz, é a irmã Maria Abrião.
5: Alô?
0: Tudo bem, irmã Maria Abrião?
5: Mais ou menos, pastor, andei me cortando a mão.
0: Opa, machucou a mão?
5: Sim.
0: Só tava fazendo o quê? Tava fazendo comida ou tava fazendo arte?
5: Tava fazendo comida.
0: Ah, bom, então tá.
5: Ando com a mão dormindo e começou a cortar minha mão, meus dedos, tudo.
0: Tá, mas e aí, teve que ir no médico?
5: Eu ando com a... Não.
0: Não precisou?
5: Não, assim, só cortou, mas tá custando sarar, né?
0: Ah, sim. Mas a senhora tá colocando alguma coisa aí, protegendo, fazendo alguma coisa aí para proteger aonde machucou?
5: Tô botando pomada.
0: Ah, então tá. Cuidado, irmã, cuidado.
5: Sim.
0: E quem é que nós vamos colocar na oração?
5: É para mim, que eu ando muito agitada, pastor.
0: É verdade, olha aí, ó. Só anda muito ansiosa, né? Vamos se acalmar, irmã.
5: Sim.
0: Vamos se acalmar, que nós temos uma festa bonita no dia 13 de junho para comemorar lá os 13 anos da igreja.
5: É, o meu aniversário, né?
0: Exatamente, fiquei só esperando a senhora dizer.
5: Eu tenho que estar lá.
0: Vamos comemorar tudo junto, né? Vamos comer um bolo, comemorar o seu aniversário e o aniversário da igreja.
5: Sim.
0: Então, maravilha. Tá certo?
5: Eu fico mais velha, né, pastor?
0: Ah, mas isso aí é normal. Isso faz parte.
5: Faz parte mesmo.
0: É. Então tá, minha querida. Mais alguma coisa? Mais alguém na oração?
5: É, para todos os adoradores em Cristo e para o meu vizinho aqui.
0: Então tá. Uma feliz noite aí, tá bom? Se cuide, hein? Olha essas facas aí, afiadas aí.
5: Sim.
0: Um abraço, irmã.
5: Abraço.
0: Cuidado, gente, cuidado. Um abraço para a irmã Gina Alvarez. Boa noite, pastor Cleiton. Peço oração por todos nós. Agora sim, vou colocar o louvor que ontem não tive oportunidade de colocar. Vamos lá.

Quero deixar aqui o meu abraço também para o nosso querido irmão Fernando. Ele está trazendo o seu boa noite, pedindo oração pela família e também pela netinha, a Kiara. Obrigado, fiquem com Deus. Um abraço, irmão Fernando. Deus abençoe, irmã Margarete, todos vocês aí também, a irmã Mara Fani Vaguete, trazendo o seu boa noite, a irmã Sônia Alves, trazendo o seu boa noite, pedindo oração por ela, também pelo seu esposo e por seus dois filhos e netos. E assim nós vamos seguindo com a programação por aqui. Agora vamos aqui fazer uma reflexão na palavra do Senhor. E eu convido você para a gente fazer isso juntos. Vamos lá.

0: Você sabe que às vezes há um entendimento distorcido, equivocado a respeito de alguns assuntos que fazem parte do nosso dia a dia. Exemplo. O princípio de uma oração. Para muitas pessoas, oração é oração e não existe diferença em relação ao ato de orar. Mas é bem verdade que toda e qualquer oração, dependendo da circunstância e a razão pela qual você está orando, a oração ela pode ter escalas. Escalas de profundidade. Eu vou repetir para você entender como que isso funciona na prática. Normalmente, a oração, o clamor que nós fazemos diante de Deus, ele se dá em escalas de profundidade. O que que significa isso? Que talvez existam momentos em que nós estamos atravessando na nossa vida, que vão fazer com que essa escala de profundidade se dê em proporções maiores. Normalmente, essa profundidade maior se dá no momento da dificuldade maior. No momento da dor, no momento de uma decepção, de uma tristeza em que nós estamos frágeis, coração amargurado, sei lá. São tantas coisas que o ser humano enfrenta no seu dia a dia. A própria Bíblia estabelece que no mundo tereis aflições. Só que a Bíblia não diz quais são as aflições. A gente vai ter aflições. Pode ser nas mais diferentes áreas da nossa vida. Pode ser uma aflição na vida familiar, pode ser uma aflição na saúde, pode ser uma aflição na vida financeira, pode ser uma aflição na vida espiritual. Então, existem circunstâncias que nos fazem orar com uma profundidade maior. Quando as coisas estão bem na nossa vida, como diz o ditado, quando tudo está indo de vento em
1: popa,
0: a pergunta, será que a nossa oração, ela se dá dentro dessa escala de profundidade, ela se dá realmente num nível elevado? Talvez sim, talvez não. Será que na escala de profundidade, aquilo que eu agradeço vem na mesma proporção daquilo que eu peço? Porque às vezes a gente, para pedir, fica meia hora. E para agradecer, a gente faz isso em 5 segundos.
1: Ou até menos.
0: É verdade, Mumbira? Para pedir, a gente pede, Senhor Deus, abre essa porta, eu preciso da sua bênção. E vai criando situações e vai enumerando ali motivos pela qual você quer tanto aquilo ali. E meu Deus, me abençoa, eu preciso dessa porta se abrindo. Meia hora pedindo. Agora, quando alcanço uma graça, Senhor Deus, muito obrigado por essa bênção alcançada. E segue o curso. Muito obrigado, Jesus, porque eu alcancei essa vitória. Quer dizer, a profundidade, na escala de profundidade, aquilo que se pede ganha mais espaço do que aquilo que se
1: agradece.
0: E aí você vai tentar me convencer que oração é oração e ponto final, é tudo igual. Não é. Não é. E eu vou mostrar isso para você aqui, ó, na Bíblia, porque com nós é na Bíblia, né? Na palavra, gente. Não tem esse negócio aí de talvez, eu acho. Não, não. Isso não se encaixa com o perfil do nosso ministério. Aqui é palavra, é Bíblia, né? Lá no livro de Jonas, no capítulo 2, a Bíblia diz que Jonas fez uma oração.
1: Oração.
0: E essa oração que ele fez ela no momento de profundo desespero. Ele fez essa oração no momento em que talvez ele poderia até pensar que não iria sobreviver. Porque aonde ele estava poderia dar a ele a condição de não sair de lá vivo. E aonde ele estava, pastor? Dentro de uma caverna? Não. Ele estava dentro de uma cova? Não, essa não é a história de Jonas. A cova é de Daniel. Ele estava dentro de uma fornalha aquecida 7 vezes mais? Jonas estava lá?
1: Não.
0: Não. Essa é a história de Sadraque, Mesaque e Abednego. Aonde ele estava, pastor? Na caverna? Não, essa é a história de Elias. Ele estava dentro da barriga
1: de um peixe.
0: E aí você percebe a profundidade, a inspiração de uma oração quando nós nos encontramos em perigo. Volto a dizer, ao compararmos uma oração que envolva gratidão por uma graça alcançada e oração que fazemos quando estamos em apuros, desesperados, porque estamos passando por uma situação e tememos a morte, elas não se equiparam no mesmo peso. Elas não se igualam, elas não se dão na mesma proporção. Porque diante daquilo que estava acontecendo, a Bíblia diz que dentro do peixe, capítulo 2, versículo 1, Jonas orou ao Senhor seu Deus. Engraçado que era o Senhor seu Deus, mas quando foi para seguir na direção que Deus havia direcionado a ele, e ir para o lugar aonde Deus havia designado, não aparentava que Jonas tinha Deus como seu Deus. Porque quando nós temos Deus como nosso Deus, nós ouvimos a voz dele. Quando nós temos Deus como nosso Deus, nós ouvimos o direcionamento dele. Então me chama a atenção aqui, no capítulo 2, quando dentro do peixe Jonas orou ao Senhor, o seu Deus, porque na minha visão, quando nós temos aquele a quem colocamos como nosso Deus, nós simplesmente não vamos endurecer o nosso coração e nem tampouco fechar os nossos ouvidos ou blindar a nossa mente de acordo com aquilo que ele nos orienta a fazer. E eu insisto em dizer que para agradecer, a gente faz isso em 5 segundos. Agora, para pedir, a gente fica ali, sabe?
1: Meia hora.
0: Clamando e pedindo e buscando. Está errado isso, pastor? Não, não estou dizendo que está errado. Mas o que eu estou dizendo, e volto a afirmar, é que existe uma escala de profundidade em cada clamor, em cada oração que se faz. Não deveria de ser assim? Não deveria. Nós deveríamos de manter uma vida de oração dentro de uma escala de profundidade em que se dá no mesmo nível, tanto para o que se pede, como para o que se
1: agradece.
0: Só que a grande verdade é que no momento da dificuldade, parece que há uma inspiração maior. E o que eu estou querendo dizer com isso? Que isso não é um problema, porque é justamente na dificuldade que nós precisamos viver essa escala de profundidade maior. Claro que não estou de maneira alguma desdenhando da oração que é feita quando nós estamos agradecendo a Deus por algo que alcançamos. Volto a dizer aqui, que bom que fosse na mesma proporção. Mas quando nós percebemos a profundidade nessa escala da oração que acontece no momento da dor, no momento do sofrimento, no momento do desespero, no momento em que estamos ali, quem sabe, correndo sérios perigos, risco eminente de perder a nossa vida, ali as coisas, elas fluem, elas acontecem de uma maneira que, de forma alguma, deve se dar apenas por conta do momento. Porque orar em meio ao desespero, orar em meio a um momento difícil, nós podemos, quem sabe, prometer coisas, porque estamos fragilizados, que não vamos cumprir. Olha, quantas pessoas que se encontram, muitas vezes, em meio a uma dificuldade, no hospital, um exemplo, que quando estão ali correndo risco de vir a perder a sua vida, prometem muitas coisas. Prometem, por exemplo, que vão ser fiéis a Deus, que quando saírem do hospital vão se batizar, que vão começar um novo tempo, que vão abandonar o pecado, que vão mudar o seu palavreado, que vão se tornar pessoas honestas, que não vão enganar mais ninguém, que vão ser pessoas prudentes, que vão ser pessoas corretas. Mas o que acontece? Passado o tempo da tempestade, aquilo que se promete muitas vezes é esquecido. Aí a pessoa estando inteira, ela tem uma facilidade muito grande de esquecer as coisas que prometeu a Deus para que Deus pudesse reestabelecer a saúde dessa pessoa. No caso de Jonas, observe aqui no capítulo 2, versículo 2, as palavras que ele usa, porque aqui ele já estava inserido dentro deste peixe, deste grande peixe. Ele disse o seguinte: em meu desespero, clamei ao Senhor, e ele me respondeu. Veja bem, em meu desespero, a pergunta, será que a gente precisa viver o desespero para direcionar um clamor sincero, apresentar uma adoração a qual alegre o coração de Deus? Do ventre da morte, gritei por socorro, e ouviste o meu clamor. Eu insisto em dizer que são nos piores momentos da nossa vida que vivemos a chance, a oportunidade de viver as melhores experiências com Deus. Ah, pastor, mas a pessoa está vivendo um momento difícil, então é propenso a isso. Olha, ao longo dos anos, eu vivi várias experiências de estar com pessoas nos últimos minutos de vida. Em outras situações, eu vivi experiências em que eu não consegui chegar a tempo, porque a pessoa já havia entrado em óbito. Eu já conversei, orei, eu já preguei, falei do amor de Deus para pessoas que aparentemente estavam inconscientes, porque estavam entubadas dentro de uma UTI. E eu estava ali, orando, direcionando algo da palavra de Deus a essa pessoa, mesmo tendo a consciência de que a faculdade mental daquela pessoa poderia não estar ali. Mas digamos que aquilo que aparentemente não está acontecendo, ou seja, as faculdades mentais de uma pessoa não estão se dando porque ela está num coma. Digamos que lá no fundo, lá, aquela pessoa está absorvendo alguma coisa. Como que nós vamos perder a oportunidade? Porque naquele momento é um momento difícil. E nesses momentos difíceis, pode ser, sim, uma porta que se abre para se buscar aquilo que é de mais importante, e é exatamente isso que nós estamos lutando aqui nessa terra para poder ter, da parte de Deus, que é a nossa salvação. Nós estamos na luta, na peleja, correndo a nossa carreira, como diz a palavra, para poder viver isso. Não para buscar as conquistas terrenas, mas para buscar a nossa eternidade junto de Deus. E diz a palavra que ele usa no versículo 3 o seguinte: jogaste-me nas profundezas, no coração dos mares. Correntezas formaram um turbilhão ao meu redor. Ele tinha consciência de que o que estava acontecendo era realmente algo que Deus estava insatisfeito. Deus não estava em concordância com o que ele havia feito. E Deus, de alguma forma, estava se manifestando. E assim acontece, irmãos. Quando Deus não está de acordo com aquilo que fazemos, com as atitudes que tomamos, Deus não vai se calar. Ele vai agir de alguma forma. Ele vai deixar que uma tempestade venha. Ele vai deixar que uma situação surja para nos mostrar que ele não está em concordância com aquilo ali. É simples. Que bom que Jonas tinha a consciência disso. Correntezas formaram um turbilhão ao meu redor. Todas as tuas ondas e vagas passaram sobre mim. Eu disse: fui expulso da tua presença, contudo, olharei de novo para o teu santo templo. As águas agitadas me envolveram, o abismo me cercou, as algas marinhas se enrolaram em minha cabeça, afundei até chegar aos fundamentos dos montes. A terra embaixo, cujas trancas me aprisionaram para sempre, mas tu trouxestes a minha vida de volta da sepultura, ó Senhor meu Deus. Em outras palavras, Jonas está dizendo: eu estava prestes a morrer, mas o Senhor me deu mais uma chance, mais uma oportunidade. Quando a minha vida já se apagava, eu me lembrei de ti. Está aqui, ó. Confirmando o que eu acabei de dizer. Vou repetir. Quando a minha vida já se apagava, quando eu estava ali nos últimos minutos, eu me lembrei de ti, Senhor. e a minha oração subiu a ti ao teu santo templo. Quer dizer, ele não poderia ter vivido um momento de oração em alguma outra situação da vida dele? Poderia, só que quem sabe a oração que ele faria num período de bonança, de tranquilidade, não teria subido ao santo templo, como ele colocou aqui. E a minha oração subiu a ti, ao teu santo templo. Aqueles que acreditam em ídolos inúteis desprezam a misericórdia, mas eu, com um cântico de gratidão, oferecerei sacrifício a ti, e o que eu prometi cumprirei totalmente. A salvação vem do Senhor. E sabe o que aconteceu a partir desse momento, irmão Bira, no versículo 10? A partir do momento em que houve esse reconhecimento, a partir do momento em que houve essa compreensão, a partir do momento em que houve essa humildade diante de Deus e essa oração sendo feita no momento da tempestade, no versículo 10, irmão Bira, o que aconteceu?
2: Então, o Senhor deu ordem ao peixe, e ele vomitou Jonas na praia. Oração bem aceita, né?
0: Que moveu o braço de Deus. Então, nessa noite, meu amigo, minha amiga, você que está aí do outro lado, só existe uma forma, só existe uma maneira de você viver essa conexão com Deus e buscar nele todas as respostas que você precisa. É se humilhando aos pés de Deus. É buscando a Ele de todo o teu coração. Na escala de profundidade, é você ir ao mais profundo. Jonas teve que viver a profundidade de um problema. Aleluia. Para conhecer a profundidade da oração e conectar-se com Deus. Quem sabe, na profundidade desse problema, você não vai viver a profundidade da intimidade com Deus. Vamos orar.
3: Quando oramos, os céus se abrem. 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Creia no seu coração e junte-se a nós. Vamos orar, vamos falar com Deus.
0: Senhor, nós muitas vezes não conseguimos compreender por que o Senhor permite que adentremos mares profundos, desertos, circunstâncias difíceis. A tua palavra comprova, afirma que foi em meio a lugares de aparente destruição, cova, caverna, fornalha, e nesse caso aqui, um grande peixe. Senhor, nos mostra que nesses lugares, na profundidade do desespero, na profundidade da dor, houve também a profundidade da intimidade. Dá-nos discernimento, meu Deus, para compreender isso. Deveríamos te buscar com intensidade em todos os momentos da nossa vida, mas é bem verdade que na escala da profundidade isso se dá no momento em que parece não haver uma saída. E eu não estou colocando isso como um problema. Quem sabe isso pode se tornar uma solução. E através disso, a salvação de muitas pessoas. Mas nesse momento, eu peço ao Senhor, meu Deus, que não haja a necessidade de uma pessoa cair tanto para se lembrar de ti, meu Deus. Consagra água no copo e quem beber seja fortalecido. Em nome do Pai, do Filho e do Espírito Santo, que assim seja. Amém. e graças a Deus.
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0: Uma última mensagem, Mombeiro.
2: Isso, faz uma última mensagem, irmã Paula. A paz, irmãos. Consegui pedir uma oração para Gabriele Costa, que se internou ontem no hospital para ganhar um bebê. Deus abençoe a todos os ouvintes, irmãos. Bom retorno aos vossos lares.
0: Amém. Mombeiro, estamos indo embora?
2: Estamos indo embora, pastor. Agradecer os trabalhos do Marquinhos. Nós retornaremos hoje, quinta-feira, a partir das 23 até meia-noite. Fiquem na paz do Senhor.
0: Que bom que Jonas compreendeu, né? Que naquele momento era o momento de buscar a Deus com profundidade maior. Marquinhos?
5: Ainda dá tempo.
0: Dá tempo?
5: Dá tempo, né? Uma boa noite a todos, boa noite a você, pastor, ao Bira. E convido a todos para continuar aí na programação da 105,9.
0: Meus queridos, uma boa noite, um bom descanso. Não esqueça disso, hein? Quando o cenário é favorável, a profundidade muitas vezes é menor. Quando o cenário é de dor e destruição, a profundidade se torna muitas vezes maior. Um abraço, até lá.

0: hora certa.
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0: Olá, estamos de volta para a Madrugada Dentro. Começando agora aí a segunda parte do Noturno 105,9. O relógio aí confirma para você, meia-noite e quatro. Já cruzando a fronteira do tempo, estamos aí nos primeiros minutos desta quinta-feira, 27 de maio. Olha, o termômetro deu uma segurada, hein? Continuamos aí com 14 graus. Eu sou Marquinho Oliveira e sigo contigo firme e forte até as duas da madrugada. 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E você, como é que tá aí do outro lado? Tá no turno da noite, já tá começando a quinta-feira antes de todo mundo, hein? E se você que tava namorando no sofá, entendeu até agora? Parabéns, você é o cara. Mas não importa onde você esteja, qual seja a tua jornada, eu quero a tua companhia até as duas. Chega junto e participa aí comigo. WhatsApp, prefixo 53 991647867. O telefone 3232-2303. Manda o teu alô, pede teu som. Vamos aquecer essa madrugada aí juntos. Só não para aqui na cultura, porque quando entra os primeiros minutos da madrugada, chega também o clássico da noite. Hora de viajar no tempo com o verdadeiro hino dos anos 80. Diretamente aí de 1986, a lendária banda Queen lançava A King of Magic. Uma música que virou marca registrada da energia e do talento da presença inesquecível de Freddie Mercury nos palcos. A canção foi criada especialmente para o filme Highlander. Aquele clássico cult dos anos 80 que trazia a frase "There can be all on". E olha, hein, magia deu tão certo que a música atravessou gerações e continua eternizada e viva até hoje. Apesar de ser conhecida na voz poderosa de Freddie Mercury, a composição original foi escrita pelo baterista Roger Taylor. Depois a banda transformou a música naquele espetáculo sonoro que conquistou o planeta. E a parada foi gigante. King of Magic entrou nas principais paradas da Europa e ajudou o álbum do mesmo nome a vender milhões de cópias pelo mundo. Aumenta o volume, porque vem um clássico cheio de energia, eterno, nostálgico, com pura magia. Queen, King of Magic, porque tá na hora de tocar a história.
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Queen, a King of Magic. Clássico da noite desta quinta-feira. Clássico da noite que volta uma hora com o Clássico Nacional. Por que é que assim não tocamos a música pra você? A gente toca a história. Clássico da noite de segunda a sexta-feira, após meia-noite.

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1: Agora, quando são 00:13, olha só, hein? Agora há pouco eu falei quinta-feira 27, esquece tudo. Estamos indo na quinta-feira, madrugada de quinta-feira já. 00:13, hoje 28 de maio. Mesmo passando tão rápido que confunde até a gente, hein? Então, corrigindo aí pra você, fica tranquilo, você não tá no dia errado, não. Você está na quinta-feira, 28 de maio. Pra você, aquele bom dia. Bora lá, participe, interaja. Pelo nosso telefone aí, o 3232-2303. Está liberado agora nesse momento, acabei de liberar. Você liga pra cá, pode bater um papo comigo ao vivo. Pedir a tua música e interagir até as 2 da madrugada. WhatsApp. É o 991647867, prefixo 53. Boa noite aí pra Eliane, que tá solteira. Ela que é ali na Avenida Pelotas, curtindo a programação. Chegou um pouquinho mais tarde em casa hoje, mas tá já deitadinha, curtindo a 105,9. Beijão especial pra Mara Henrique, daqui a pouquinho toca o teu pedido. Ela que está lá em São Carlos, São Paulo, ouvindo online. Já o Cristiano Matheus diz assim, atraca aí que eu acelero aqui. Grande abraço aí pro Cris, motorista de caminhão, trabalhando lá na Barra. Segundo tempo é o que liga, pois é. Então, combinado então, já estamos aí na quinta-feira, 28 de maio. Temperatura continua em 14 graus. E você agora vai comigo até as 2 da madrugada com Guilherme Benuto e Xande do Avião.
2: 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Olá, Rio, você tá autorizado, hein?
3: Guilherme Benuto,
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1: Bora lá, Xelo Elon Musk aí. E bora mudar pra Lua.

0: Johnny Marrone, Zeca Pagodinho.
1: Essa música ali.
0: Rolou pra você também, só pra contrariar era Nego Dito.
1: Obrigado.
0: Teve Guilherme Binotto e Xande do Avião. Abrindo a sequência aí pra você.
1: Obrigado por tudo.
0: E no clássico da noite, King of Magic. É a sequência musical aqui pra você no ouvinte, já entrando nessa madrugada aí de quinta-feira, 28 de maio. 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Lembrando aí que a uma temos aí mais um clássico da noite. E a partir da uma e meia até as duas, clássico da noite. Não, para aí, para tudo. Da uma e meia até as duas tem O Amor Está no Ar. Meia hora com as baladas mais românticas para você aqui pela 105,9. Então, boa noite, um alô e um beijo aí para Simone Severo. Curtindo a programação lá na Vila Mangueira. Boa noite para você, Simone. Tá bem ligado com a gente lá no cassino, mandando um bom dia, Marquinhos Oliveira, tudo bem? Tô ligado aqui na rádio, Antônio lá no cassino. Fala pra nós como é que tá a rua. Já soltasse as cordas ou ainda não dá? É o 991647867. Pelo 3232-2303, você também participa. Você não tá sozinho, você não tá sozinho. Entre em contato, ligue, participe. Agora meia-noite 25, tá chegando aí pra você, Bis aí, Júnior e César. Arrependi e voltava. Uma das mais tocadas aí nas rádios brasileiras, hein? Meia-noite 25, 14 graus. Boa noite pra você. E agora...

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0: Bruno Rosa e Murilo Rufi, Atriz Demais.
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0: Teve também Bizet e Júnior César, Arrependido. Ah. Vai dois sucessos aí tomando conta nas rádios do Brasil.
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0: Bora comigo até as 2 da madrugada, hein? 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Bora lá agora, 12:32. Bora pro intervalo e voltamos na sequência.
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3: Previsão do tempo.
4: A sexta-feira será de tempo firme e queda na temperatura em toda a região. O dia contará com poucas nuvens e ventos fracos, com a umidade relativa do ar em torno dos 60%. Amanhã terá mínima de 9 graus em Rio Grande e 10 graus em Pelotas. Durante a tarde, a temperatura chega à máxima de 18 graus em Rio Grande. Em Pelotas e São Lourenço do Sul, a máxima chega aos 19 graus. Com informações do Instituto Nacional de Meteorologia, IMET.
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0: Agora faltando aí 28 minutos para uma da madrugada. Interessante, em temperatura 14 graus em todo o estado, praticamente em Santa Catarina e Rio Grande do Sul e Uruguai. As cidades aí da fronteira, do centro-oeste, do norte e também lá em Santa Catarina, nesse momento, praticamente todas aí com 14 graus. Bom, e agora é a hora daquele abraço especial para a galera da Escala da Madrugada, que já está se preparando ou começando mais uma noite de trabalho. Um salve aí para os vigilantes, ou os ASP, para os porteiros de segurança espalhados pela cidade, para os motoristas, para os caminhoneiros, é o pessoal dos aplicativos encarando as ruas nessa noite gelada. Também para a galera aí dos taxistas, pessoal da saúde no hospital, UPAs. É, quem tá nas padarias daqui a pouquinho vai ter aquele cheirinho de pão. Deixando o café pronto aí pra amanhã. A galera aí, os frentistas, os atendentes, operadores de rádio, opa, os colegas. O pessoal aí da limpeza urbana correndo pra lá e pra cá. E toda a turma que faz a cidade continuar funcionando enquanto muita gente adorme. Obrigado pela audiência, pela companhia aqui no Noturno 105,9, hein? E seguimos juntos aí madrugada dentro com música, informação e aquele clima diferenciado aqui da 105,9 atendendo o teu pedido. A Zefinha ligou pra cá e pediu. Felipe Araújo, Grupo Menos é Mais. Eu nunca amei assim.
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É, se o problema era você, por que doeu em mim esse feijão? Rola pra você também na sequência, João Neto e Frederico. Panda e Mariana Fagundes, toca aquela. Lembramos aí com o Felipe Araújo e Grupo Menos é Mais, pedindo aí da Zefinha. Eu nunca amei assim. Bora comigo até as 2 da madrugada, lembrando que ainda hoje, a partir da 1 da madrugada, tem clássico da noite nacional. Aquele som atemporal que marcaram em gerações dos anos 70, 80 e 90. 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Continue participando, tá liberado aí o 3232-2303. Nosso WhatsApp é o 991647867. Até as 2 você faz a programação junto com a gente aqui. Agora faltando aí 15 para 1, hein? Temperatura 14 graus. Matheus e Cauã e Simone Mendes. Cultura. Meu silêncio.

0: com a dupla Kalema, a dupla de Porto Príncipe na África. Luana Prado, você curtiu e Xeda Mar. Para os da pisadinha, o seu garçom. Em ritmo de Copa. Música oficial da Copa e Tiaquiri Burna Boy. Day, day, day. Teve também grupo Eu Sei Que Tu Dança, Bom e Hoje. Falou também Simone Mendes e Matheus e Cauã. Sequência musical para você aqui na 105,9. Fechando aí mais um bloco para você.
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0: Olha, lembrando que a programação aqui não para, hein? Ainda hoje, a partir das 2 da manhã. Se você tem insônia, se você está no trabalho, se você não quer dormir, você não pode dormir, não tem problema, porque aqui nós temos Insônia, o teu programa da madrugada. Com a apresentação aí de Paulo Roberto de Javan.
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0: Na sequência, estaremos tocando história para você.

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1: Cultura 1 e 2, bom dia.
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1: Estamos de volta agora, 1:03. 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

0: A canção virou presença garantida nas rádios, nas festas e até hoje segue sendo um dos maiores sucessos do reggae nacional. Curiosidade, aqui na cidade de Rio Grande, eles vieram fazer um show. Aí saíram na night, na madrugada, e não tinha nada aberto. E lá na Barroso existia o antigo Calandras, onde o Rude tocava, junto com os Bananas. E o rapaz pediu para dar uma palhinha, eu tava presente. Subiu o baterista, começou a batida, tum, pum, pam, pá. Aí já chegou também Tony Garrido e a galera. Eles deram uma palhinha ali de meia hora, num barzinho pequeno, bem de final de noite, né? Quase 6, 7 horas da manhã. Cidade Negra dando uma palhinha pro pessoal aí do final de noite. Aquela galera que canta, toca Raul, sabe? Então foi uma coisa muito curiosa, muito legal o que aconteceu aí. Banda Cidade Negra voltando às raízes, contando o Tony Garrido, tocando num barzinho de final de noite, quase pela manhã, quando eles vieram fazer um show aqui na cidade. O Rude, na época, o falecido Rude, que era músico, tocava à noite, ficou de boca aberta e não acreditava. Se eu não me engano, era o Leandro, que tinha a bateria dele, não acreditava que a bateria dele estava sendo tocada pelo baterista do Cidade Negra. O amplificador era um amplificador de válvulas. Essa história é curiosa, mas teve também mais. Onde Você Mora ajudou a popularizar ainda mais o reggae brasileiro dos anos 90, aproximando aí o gênero do grande público e transformando a Cidade Negra em um dos grupos mais importantes da música nacional. A parada foi forte, hein? A música explodiu nas rádios de todo o país e virou símbolo daquela mistura perfeita entre o reggae e o pop romantismo, marcando aí uma geração inteira. Então bora lá, aumenta o volume, porque vem aí a nostalgia e puro som, porque aqui a gente toca a história.
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0: Clássico da Noite, de segunda a sexta-feira, pós meia-noite. Tocando a história pra você com Cidade Negra.
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0: Vocal de Tony Garrido, Onde Você Mora.
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0: Poesia dessa música, hein? Clássico da Noite que volta logo mais na virada aí desta quinta pra sexta-feira, pós meia-noite. Porque aqui a gente não toca música, a gente toca história.

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1: Volta logo mais. Tá aí. Olha, são agora 1:10 da manhã. Nesse momento, se você quiser acompanhar, tá ao vivo, atenção, tá ao vivo, tá rolando a festa de lançamento da Ana Castela. Então você pode digitar lá no YouTube, lançamento novo álbum da Ana Castela, ou na página oficial da nossa boiadeira. Tá muito legal a festa, inclusive eu já recebi algumas músicas dela. Então ela tá chegando aí com novo álbum, nova música. É, uma atrás da outra, é só sucesso relâmpago, emplacando em quase todas. A nossa boiadeira Ana Castela, que tá voltando aí, um estilo bem mais country. E olha, eu já tenho aqui em primeira mão a primeira música, hein? Vamos lá, uma palhinha de 1 minuto e meio, vamos conhecer a nova música? E umas que puxam. O novo álbum dela é Hoje Tem Rodeio. Bora lá, nossa boiadeira Ana Castela, vamos conferir?
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0: Depois do primeiro álbum Raiz, ela promete agora um álbum mais jovem, mais agitado, pra pegar mais a garotada aí. A juventude, tá? Olha só, embalo gostoso. Hoje tem rodeio, uma batida hip hop new age com melhor do Wester, com Ana Castela. Hoje tem rodeio, tá em lançamento nesse momento. Você vai lá na página oficial da Ana Castela, tá lá, ela fazendo a festa aí no meio, Dentinho dançando. Olha, tá a maior festa. Nesse momento tem mais de 6 milhões de visualizações aí. Festa ao vivo aí, lançamento da Ana Castela. E você, que achou desse embalo gostoso aí? Mantendo aí sempre o estilo Western nas músicas principais. Tem então a nova música da Ana Castela, Hoje Tem Rodeio, nesse momento sendo lançado ao vivo, na festa, ao vivo, tá lá ela. Inclusive aí, de vez em quando ela responde aí nos rios do pessoal. Bom, agora 1h13, você continua participando, 3232-2303. WhatsApp é o 991647867. Esse é o Noturno 105,9, que conquistou a tua noite agora também, invadindo a tua madrugada, de segunda a sexta, das 9 às 2 da madrugada. Já no sábado, das 7 da noite até a meia-noite. E no domingo, das 9 da noite até a meia-noite. 7 dias da semana fazendo a tua programação musical, te acompanhando aí nas noites, de domingo a domingo. Bora lá com música, pegar um pouco mais leve ainda, lembrando que é 1h30, prepara o coração porque as mais românticas estarão passando por aqui, tá valendo a tua indicação, você também pode participar com áudio ao vivo até 15 segundos e pedir a tua música, porque a 1h30 o amor está no ar. Zé Neto e Cristiano, Cadeira Cativa, 1h14, bom dia.
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0: fechando esse bloco musical, Panda, Ícaro, Gilmar, Humberto e Ronaldo. Muito Estranho, Astronauta de Mármore, também teve Rodriguinho, Não Tem Hora e Nem Lugar. Alô pra você também, Diego Vitor Hugo, e o sucesso Beijinho a Cura. E Zé Neto e Cristiano, uma das mais tocadas na rádio do Brasil, Cadeira Cativa. Sequência musical pra você nessa madrugada de quinta-feira, 28 de maio. Bom dia pra você.
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0: Chegando a informação aí da estrada, olha, o Luiz Ferraz, ele é nosso ouvinte. Ele está na BR-393, ali pelo quilômetro 33, mais ou menos. Ele está informando a neblina nesse momento aqui, entre Quinta e Povo Novo, está muito forte. Pedindo atenção aí a todos os motoristas, ele manda o vídeo. Então, neblina forte nesse momento aí na BR-392. Pra você, amigo, que tá me levando na carona, muito mais atenção, tá ok? Boa viagem pra você. E pra você, Luiz Ferraz, boa madrugada e um bom trabalho. Bom, agora quando são 1h30, prepara o lencinho e chora neném, porque na sequência...
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0: Meia hora sem intervalo, com as baladas mais românticas estarão passando por aqui.
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3: Previsão do tempo.
4: A sexta-feira será de tempo firme e queda na temperatura em toda a região. O dia contará com poucas nuvens e ventos fracos, com a umidade relativa do ar em torno dos 60%. Amanhã terá mínima de 9 graus em Rio Grande e 10 graus em Pelotas. Durante a tarde, a temperatura chega à máxima de 18 graus em Rio Grande. Em Pelotas e São Lourenço do Sul, a máxima chega aos 19 graus. Com informações do Instituto Nacional de Meteorologia, IMET.
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0: Agora quando são 1 hora e 32 minutos, temperatura em 14 graus. A partir de agora, o amor está no ar. Prepara o lencinho, porque a partir de agora o coração vai falar bem mais alto aqui na programação. Olha aí, daqui até as 2 da manhã, sem intervalo, vai rolar só clima de romance. As músicas mais apaixonantes para embalar a tua madrugada. Seja para lembrar um grande amor, para matar a saudade, ou simplesmente para deixar o coração bater mais forte e você refletir na vida. Aumenta o volume, porque a partir de agora até as 2 da manhã,
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0: E sempre abrindo aí com um clássico romântico, hoje é um clássico nacional, tema da novela Mandala. Rosana, o amor e poder. Lembra da Jocasta e o Édipo?

dia, Marquinhos. Gostaria de escutar com Mayara e Maraísa e com Bosco e Vinícius. Fim de noite. Um bom dia para ti e para os ouvintes, Mara Henrique, São Carlos, São Paulo. Você não...

0: Tá aí, fechando o Amor Sonar com Belo Transa. Reivindicação também com João Bosco e Vinícius, Fim de Noite. Também rolou pra você, Laura Pausini com Ana Castela e Ferrugem. Quem de nós? Uma das preferidas do Antônio com Aros Ramazotti na Tratê. Também teve Bruno Mars, Rick Ideal. E no clássico da novela Mandela.
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0: Rosana, um amor de poder.
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0: Sequência musical pra você aqui na 105,9. Com o Noturno que vai chegando ao final.
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0: E pra você com mais uma missão cumprida nessa madrugada. Quinta-feira, 28 de maio. 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

Agora, quando faltam 3 minutos para as 2 da madrugada. Obrigado a você que esteve comigo nesses últimos aí 5 horas. Para você que trabalhou, pensou na vida, simplesmente escolheu a companhia aqui da 105,9 para o Noturno fazer a tua trilha sonora. Eu sou Marquinho Oliveira, desejando a você e a todos uma madrugada aí de muita paz. Aquele amanhecer aí de quinta-feira com muita luz. E logo mais a partir das 21 horas, a gente se encontra aí de novo com mais um Noturno 105,9. Ah, mas não sai daí, é porque aqui a música não para. A programação também não. Estamos aí 24 horas junto com você. Na sequência, para você que não quer, para você que não pode, para você que não vai dormir. Insônia. Para você que tem insônia, nós também temos. Fique agora com a apresentação aí do Paulo Roberto de Javan, cruzando a madrugada para você, trazendo o melhor som para quem não quer dormir. Para encerrar, fica aí com Bruno Marrone e Zeca Pagodinho. Boa noite a todos. Fui!

0: bom dia! Bom dia, bom dia! Chegou a quinta-feira, dia 28 de maio de 2026. Como diz meu amigo Jorjão, toda a cidade ligada aqui na 105,9. Toda a cidade e também a região, não é isso aí? Grande abraço para todo mundo, bom dia, bom dia! E daí, como é que passaram de quarta para hoje? Tudo belezinha? Tudo legal? Vamos fazer um clima bacana na madrugada? Então tá bom. Então eu te convido, vamos juntos a partir de alguns instantes com o nosso Insônia chegando. Novinho, novinho, uma edição legal para você acompanhar nossa programação durante toda a madrugada. Então, só um tempinho que eu já volto.
1: 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Hora certa.
0: 2:03, bom dia!
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0: De agora oficialmente está no ar o nosso programa da madrugada, o Insônia. Rapaz, parece aí que foi ontem, né, que eu estava falando, né, que estava se aproximando o final de semana. Já estamos de novo aqui na quinta-feira, quase chegando mais uma vez um final de semana, mas que loucura, né? É isso aí, então vamos lá, vamos viver, vamos aí, né, aproveitar a vida da melhor maneira possível. É claro, ouvindo música boa, né, batendo aquele papo legal na madrugada, não é? Atendendo os ouvintes, é claro, também, né, trazendo as novidades que a gente sempre apresenta para você durante a madrugada aqui na 105,9. É o nosso Insônia do jeito que você gosta chegando. Insônia. Abraço para o nosso amigo Antônio, já deu seu alô aqui, né? Alô, Antônio, grande abraço, tudo de bom aí, né? Tá curtindo a nossa programação no trabalho, Antônio? Tá no trabalho ouvindo o nosso programa aqui, 105,9. Lembrando que hoje mais uma edição de Qual é a Sua Versão, né? A partir das 3 e alguma coisinha, né? A gente traz pra você aqui, né, o Qual é a Sua Versão. Vamos levantar o giro, vamos lá. Agora sim, né? O giro tá perfeito. E eu vou te convidando para participar comigo pelo 3232-2303. Manda mensagem para o 991-64-7867. Já começou. Insônia. E vou começar o nosso Insônia de hoje. Hoje é quinta-feira, a gente começa nesse clima assim, ó. Bonde do forró. Quando um grande amor se faz. Bom dia. Cultura. Já tá no ar o teu...
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0: vem chegando, porque o Insônia está apenas começando, assim nesse clima.
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0: 12h10, bom dia. A lua é dos namorados, com certeza.

0: Que maravilha, esse é o Insônia, que começou muito bem com forró, hein? É, não terminou ainda, ainda tem mais ainda, mas você ouviu aqui na programação Bonde do Forró, Quando o Grande Amor se Faz, Forró Saborear, Lua dos Namorados. Depois pintou por aqui Alemão do Forró, Fica Amor, viu seu pause e você fica ou vai? É claro que fica aqui comigo, vamos à participação do ouvinte, alô, bom dia!
1: Que musicão, hein?
0: Bom dia, meu amigo Sandro Leonardo! E aí, comecei muito bem hoje, né?
1: Olha, eu vou te contar essa música bem certinho pra mim.
0: Tudo tranquilaço?
1: Tudo tranquilaço, com certeza.
0: Eu vou rodar mais forró aqui, pra quem vai mandar os próximos?
1: Pra todos vocês que estão ouvindo, hein? A partir da, aqui em Cramuçu, a partir das 7 horas, eu vou fazer exame de sangue e de urina.
0: Ah, é?
1: É, fazer não, eu vou fazer um check-up.
0: Tá certo, é verdade, tem que ser, tem que ser.
1: Tem que cuidar da saúde, viu?
0: Exatamente. Meu irmão, um abraço pra ti, boa madrugada.
1: Tá bom, depois parece de novo.
0: Tá legal, vou te aguardar. Vamos lá então, olha aí, tem um vídeo mandando mensagem aqui. Deixa eu ver, bom dia amigão, Paulo Roberto de Avan. Se puder, coloca uma música do YouTube, Sunday Blood Sunday, deles do BGV, no trabalho, escutando o programa. Grande abraço, mas claro, claro que vamos. Muito bem, nosso amigo Antônio tá que tá hoje, hein? Alô, Antônio, tá que tá? Muito bem, um abração pra ti. Tá que tá? Vamos lá, 2h23.
2: Boa noite, meu amigo Javan. Aqui é o Guinho da Rio Branco. Um abraço, meu velho. Já vou...
0: Tudo bem?
2: Pedir pra você rodar aí. Billy Idol. Só que em inglês eu não sei dizer. Né? Aí, né? The Down to Face.
0: Ah, o The Down to Face.
2: Tá, beijo. Um abraço. Vou ficar na escuta aí, os trabalhos aqui, cara. Um abraço.
0: Valeu.
2: Um abração aí, meu amigo.
0: Tudo de bom, Guinho.
2: Bom programa pra você.
0: Tudo de bom pra ti.
2: Pra todos os ouvintes, um abraço aí.
0: Valeu, meu irmão. Um abraço pra ti também. Muito bem. Temos que começar, hein? Se tem o bar aí, tem que fazer alguma coisa nesse bar aí, hein? Vamos agitar. 2h23. Chega mais, Jorjão.
3: Bom dia. Toda a torcida numa só sintonia, né? 105,9. Cultura, Zona Sul. Paulo Roberto de Avano e Sônia, um show de sucesso, não me canso de dizer, que prazer estar em sua companhia, Jorjão aqui na Universidade da FURG aqui, tacando facão no toco aí.
0: Bora lá.
3: Até lá quando a barra do dia sair, né, e também, né, os passarinhos e o galo também sair cantando, depois lá no Cultura Gaúcha, né, mas agora em Sônia, um show de sucesso na madrugada aí, se possível toca Raul então, né. Com a Sociedade Alternativa aí, nome da música. Pra mim e a toda essa galera aí, tá bom? Em casa e a todos também, seus trabalhos, assim como eu. A comunidade também do BGV, né? O Sandrão lá também, que sempre nos, né, solicita também aí. Lembrança de todos nós, vigilância, assim, da mãe e a todos aí também, seus outros trabalhos também, tá bom? Grande abraço, Fábio, coração teu. Tamo junto. Daqui até lá, quando o galo cantar, né? Juntos assim, né? Um show de Sônia. Por todo tempo. Abraço.
0: Um abraço. Depois das três tem Qual é a Sua Versão. E hoje vai ser diferente, hein? Hoje não tem música internacional. Hoje são duas nacionais. Uma versão original e outra versão aí feita por um grupo conhecidíssimo. Daqui a pouquinho então, hein? Pessoal, vai chegando. Quero saber, né? A opinião da turma aí pelo WhatsApp e também pelo telefone ao vivo aqui no nosso programa. Bom de Sertanejo. Desculpe, mas vou chorar. Bom...

0: Simbora então com Gilberto Gil esperando na janela. Antes, bom de sertanejo, desculpa, mas eu vou chorar. Fechando a nossa primeira parte da programação aqui, levando pra você o melhor do forró. Forró do jeito estiloso, né? Um jeito gostosinho, gostosinho. 2h32, meu amigo Antônio pediu o homem do Frank Aguiar do Calcinha Preta, mas eu não tenho aqui, mas é claro, não vou deixar de atendê-lo.
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0: Antes do intervalo, aviões cantam.
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0: Maravilha, bom dia, a gente dá um jeitinho sempre, né? É isso aí, o Aviões ainda com o Xande e com a Solange Almeida aí, que maravilha, né? Relembrando aí já, né? É o TBT, né? É o nosso TBT da madrugada, 2h36, bom dia!
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2: Previsão do tempo.
3: A sexta-feira será de tempo firme e queda na temperatura em toda a região. O dia contará com poucas nuvens e ventos fracos, com a umidade relativa do ar em torno dos 60%. Amanhã terá mínima de 9 graus em Rio Grande e 10 graus em Pelotas. Durante a tarde, a temperatura chega à máxima de 18 graus em Rio Grande. Em Pelotas e São Lourenço do Sul, a máxima chega aos 19 graus. Com informações do Instituto Nacional de Meteorologia, IMET.
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0: Muito bem, deixa eu mandar um abração aqui pro Renato da Silveira, que tá ligado aqui no nosso programa Insônia, edição desta quinta-feira. 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Vamos lá, você pode ligar pra cá, hein? 3232-2303, participar comigo ao vivo. Vamos lá, olha o ouvinte participando. Alô, bom dia. Bom dia, Rejane. Tudo bom, Rejane?
6: Tudo bom. Olha, você vai dar uma verdade pra ti. Hoje, quinta pra sexta, O Edson vai participar.
0: Ah, vai participar.
6: Hoje, às 9 horas, Ela vai estar lá na casa dele.
0: Ah, então tá. Então vamos aguardar então, viu?
6: Então tá, tchau.
0: Beijão pra ti. Tchau, Rejane. Obrigado pelo carinho, né? O nosso amigo Héctor Queiroz, a Ângela também, né? Grande abraço. E a Rejane, né? Lá de Pelotas. Vamos embora então, 2h39, no clima aqui da programação legal desta quinta-feira, né? É isso aí, né? Você ligado, participando, meu amigo e minha amiga aí, acompanhando a nossa programação. Pode chegar o programa de todos, né? Quinta-feira é recheada aí de muitas participações. Alô, bom dia.
6: Bom
0: dia, Enira. Ô, Enira, acordasse mais cedo hoje, hein? E aí, Enira? Tudo bom, minha amiga? Tudo bem?
6: Tudo bom.
0: Que bom. Fivers? Tá bom. Vou botar a música do Fivers aqui. Gosto dela e não tem jeito. Gosto dela e não tem jeito. Tá. Um abraço pra ti, boa madrugada. Obrigado, querido. Tudo de bom. Minha amiga Enira participando aqui do nosso programa. Vamos lá. Diga aí onde você está ouvindo o nosso programa, né? Curtindo a programação. O telefone não para. Daqui a pouquinho tem qual é a sua versão, hein? E eu vou mostrar em seguida. Vou mostrar em seguidinho aqui. As duas músicas. Alô, bom dia.
6: Bom dia, Diana.
0: Bom dia, Damiana. Bom dia, Damiana. Eu sei que estou te devendo uma visita, Damiana. Tá uma correria, Damiana. Quando eu não estou dormindo, estou acordado. Quando eu não estou acordado, estou dormindo. Olha, para estar aqui, nesse horário, tem que dormir bastante, viu?
6: Tem uma correria,
0: E eu não durmo quase nada, né?
6: Não,
0: Não, eu durmo pouco. Eu não durmo 8 horas, nunca. Já estou acostumado assim, já.
6: É uma correria.
0: Se eu dormir demais...
6: É rádio, é fazer a programação antes,
0: né? E aí, Damiana, o que tu quer ouvir, minha amiga?
6: Tu estás agora tocando forró ainda?
0: Não, terminou o forró, agora é outro ritmo.
6: Então vamos lá. Eu quero o Raimundo Wagner, né? Fagner,
0: sim.
6: Borbulhas de Amor.
0: Borbulhas de Amor, tenho um coração... Tá bom.
6: Para todos os ouvintes, para quem já ligou, para o Santo Leonardo, que vai fazer o exame dele também, eu acho.
0: Isso.
6: Tá certo, fazendo check-up, vamos lá. Está na hora dele fazer mesmo.
0: Tá certo, é verdade.
7: Um abraço pra mãezinha dele.
0: Certo. Um abraço pra ti também. Olha, daqui a pouquinho tem a votação, hein? Tá bom?
7: Eu tô acordada.
0: Então tá. Um beijão pra ti. Até mais. Até daqui a pouquinho. Vamos lá. Isso aí, né? O telefone não para. Que maravilha, hein? Ao vivo, todo mundo participando, interagindo aqui no nosso programa, né? Isso é muito bom, né? O que a gente faz aí, né? Esse clima maravilhoso, né? E os ouvintes também fazem companhia para nós aqui, que é muito importante, né? Eu vou com vocês aí durante toda a madrugada, com muita energia boa, descontração, vontade de levar essa programação maravilhosa aqui da Cultura Zona Sul. Nosso Insônia, diferente, né? Diferente porque tem essa gente maravilhosa que participa, que interage aqui na nossa programação. Então, é só tocar música e vamos em frente. Vamos nessa então? Alô, Denis! Denis pediu e vai ouvir o tio aqui no nosso programa. Bom dia!

0: Alô, Jorjão, tá aí? Raul Seixas pra ti, meu irmão. 2h49, você ligado aqui na nossa programação da madrugada. E o nosso...
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0: Alô, Guinho, tá aí, Billy Idol, I Will Down to Face. Bom dia. Insônia. Só sonsaço pra você, hein? Daqui a pouquinho tem Qual É a Sua Versão.

Tá aí o Fever pra minha querida amiga Enira, ligada na nossa programação nessa madrugada. Bom dia, bom dia, bom dia, Josias, nosso amigo vigilante aí. Curtindo a programação, que é ouvir Vagabundo com Gustavo Lima aqui no nosso programa. Fagner, pra Damiana, bom dia.

0: Hora certa.
1: São 3:01.
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3: 3:01.
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0: Tá legal então, daqui a pouquinho, hein? Bem pouquinho, vem aí, né? O teu, né? Qual é a tua versão, né? Qual é a tua versão? Porque eu também tenho hoje, né? Dose dupla. Depois de qual é a tua versão, vem aí dose dupla pra você, né? Duas músicas realmente sensacionais, hein? De um grupo que todo mundo curte. Porque não basta ouvir uma vez só, né? Tem que ouvir duas vezes o grupo, o cantor ou a cantora. Então, dose dupla vem aí logo em seguidinha depois aí de qual é a sua versão, tá? E antes de qual é a sua versão, eu vou atendendo aqui o pedido do nosso amigo Josias, tá ligado com a gente aqui na vigilância, tá trabalhando, curtindo o programa, ele pediu e vai ouvir. Gustavo Lima e Luiz Fonsi, Vagabundo.
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1: Tá aí, legal então, Gustavo Lima e Luiz Fonsi, Vagabundo. Depois Luiz Fonsi volta com Daddy Yankee com Despacito. E atenção, hein? Em seguidinha para você aqui na nossa programação tem Qual é a Sua Versão. Quero você participando aqui pelo 3232-2303, mandando uma mensagem pelo 991-647-867 e escolhendo quem vai cantar aqui com a música completa, hein? Em seguidinha eu mostro, hein? 13:10, Chaba Hanks, Mr. Loverman.

Super balanção, hein? Jabba Hanks aqui na programação Mr. Loverman, versão remix. Pra dar uma diferenciada aqui no repertório. 3 horas e 15 minutos, agora sim, hein? Vamos embora então com a nossa insônia. Trazendo pra você mais uma edição de Qual é a Sua Versão. Ah, agora sim, hein? Bom, eu tenho colocado aqui música internacional, original, e a versão brasileira. Pois agora eu vou colocar a versão original brasileira e a versão brasileira da música. Escuta aí, ó. Tô falando dessa aqui, ó. Prende-se, não diga nada. Essa aqui é de 85. Escuta um pedacinho aí.

0: que eu quero saber é o seguinte: qual das duas vai tocar? Qual das duas vai ser a mais votada? Então, a partir de agora, tudo com vocês aí, né? Manda mensagem pra cá pelo 991-64-7867, né? Liga pra cá e participa, dá tua opinião aqui, se é o Prende-se ou só pra contrariar, tá bom? São 3 horas e 16 minutos, tá valendo até 3h25, então tem que ser rápido, hein? Vamos lá, alô, bom dia!
1: Bom dia, mais uma vez, Paulo Roberto Javan. Claro que fique a primeira aí que eu quero.
0: A original.
1: Tocar.
0: Valeu, meu irmão.
1: Obrigado.
0: Um abração, tchau, tchau. Primeiro voto para Prende-se, falecido já, né? Lamentavelmente. O Prende-se faleceu, né? Nem curtiu muito sucesso, né? Vamos lá, são 3 horas, 17 minutos, até 13h25, tá valendo, hein? Primeiro voto para Prende-se. Pode mandar uma mensagem pra cá, tem que ser mensagem de voz, tá bom? Tem que ser mensagem de voz pelo 991-64-7867. Alô, bom dia.
2: Bom dia.
0: Diga, Damiana.
2: A primeira.
0: Prende-se. Valeu, mais um voto pro Prende-se. Obrigado, um abraço.
2: Bom dia, um abração.
0: Bom dia, até 13h25 tá valendo, hein? Vamos lá, tem tempo ainda, tem tempo. Pode participar pelo telefone ao vivo ou pode mandar tua mensagem pra cá. Vamos lá, diga aí qual que você quer ouvir aqui na programação, se é original, né, ou gravação do Sopa Contra Carinha.
3: Claro, Gustavo.
0: Oi.
3: A primeira, a original, pra mim, é a melhor.
0: Certo.
3: Não quer dizer que a do... a outra seja ruim.
0: Sim.
3: O arranjo está bom, está bonito, da segunda, mas para mim ainda continua a original.
0: Valeu, um abraço. É exemplo do Dalto, né? Do Dalto. Eu não coloquei o Dalto essa semana, mas aí na próxima edição do nosso Qual É a Sua Versão, eu vou colocar o Dalto e vou colocar as versões que fizeram no Brasil da música que ele gravou, né? É que o Prende-se é o compositor da música, né? Então sabe como é que é? Quando o cara faz a composição, né, a interpretação também é toda pessoal, né? Vamos lá, diga aí. Vamos lá com a Rejane, vamos ver se ela escolheu aqui.
4: A primeira.
0: A primeira também. Valeu, olha aí, hein? 4 votos para Prende-se, nenhum voto para um só para contrariar com Alexandre Pires, hein? Com Alexandre Pires. 13h18, tem tempo ainda, hein? Liga aí, participa da nossa programação escolhendo aqui qual você quer aqui no nosso programa, hein? É isso aí, não. E daqui a pouquinho tem dose dupla, hein? Dose dupla com um grupo sensacional que está completando 50 anos em 2026, hein? 50 anos de sucesso, 50 anos de muita música romântica, né? Eu tô falando de quem? Ah, daqui a pouquinho eu falo. Mas quem conhece sabe o que eu tô falando, né? Quem conhece já se ligou, né? Vamos lá, 13h19, diga aí. Manda tua mensagem pra cá e diga qual você quer ouvir aqui na programação. Se é o Prende-se, Não Diga Nada, ou então o Só Pra Contrariar, também com Não Diga Nada. Escuta aí.
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0: Não diga nada. Esse é o Prende-se.

0: Vamos lá, pessoal. Diga aí. Participa comigo aqui pelo telefone ou pelo WhatsApp, né? Pelo telefone ao vivo ou manda uma mensagem de voz para cá para o 991-64-7867, escolhendo aqui. É o Só Pra Contrariar ou é o Prentice? Qual dos dois? Dois brasileiros hoje, hein? Dois brasileiros na disputa aqui, né? Amanhã tem a última edição, quer dizer, tem a última edição não. Tem edição mais uma vez e sábado uma edição toda especial para você. Vamos lá! 13h20, 3 horas e 20 minutos, você participando aqui do nosso programa. Faltam ainda 5 minutos para encerrar a nossa pesquisa de hoje. Diga aí qual é que você quer ouvir aqui. Tá ganhando? Tá ganhando o Prentice. Não diga nada, mas eu quero te ouvir. Mesmo que você ache que vai ganhar aqui o Prentice, eu quero te ouvir aqui na nossa programação aqui pelo 3232-2303 ou pelo 991-64-7867. Vamos lá, nesta edição, nessa semana, nessa temporada, você está participando de qual é a sua versão. Semana que vem, nesse horário, tem especial para você, né? A cada dia, um especial com cantor, grupo ou cantora. 13h21 agora, hein? Tá passando o tempo, 13 horas e 21 minutos. Se você não ligar agora, né, não vai participar da nossa brincadeira aqui, né? Brincadeira não, a pesquisa da madrugada, né? Pesquisa da madrugada de hoje traz pra você aqui, Não Diga Nada, essa grande música lá de 85, regravada pelo Só Pra Contrariar, né? Primeira gravação do Prentice, falecido Prentice. Foi grande sucesso de novela e tudo mais, né? Foi grande sucesso essa música, Não Diga Nada. Vamos lá, 13h21. 3232-2303 está liberado para você participar do programa. Um abraço para a Zeferina. Cadê a Zeferina, hein? Cadê a Zeferina? Né, que sempre participa aqui com a gente aqui, né? Renata Silveira também. Né, nossos amigos aí que estão participando do nosso programa sempre, né? O Osvaldo. Né, nossos amigos aí que participam e interagem com a gente aqui na programação. Vamos lá, gente. Vamos lá. Vai terminar, né? Vai terminar aqui. Eu quero ouvir. Quero ouvir aqui, quando não chegar a 3h25, eu não vou tocar a música vencedora. Não vou tocar. 3h22. Pode ser que mude, né? 3h22, Prentice tá na frente. Essa é a música original do Prentice, Não Diga Nada. Não diga nada. Vamos lá com o Jorjão, diga aí, meu irmão, diga.
1: 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Só pra contrariar aí,
0: tá só bom? Só pra contrariar, primeiro voto, hein? Primeiro voto pro Só Pra Contrariar, tá aí então, né? É gosto, o ouvinte tem a sua escolha aqui. Só Pra Contrariar tem um voto, vamos ouvir um pedacinho então, Só Pra Contrariar.
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0: tá aí então, né?
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0: Então vamos lá, são 3 horas 23 minutos, 13h23. Se você não escolheu ainda, escolhe agora. Ao vivo aqui o nosso
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0: É isso aí, né? E hoje eu coloquei aqui, né, o Prentice Não Diga Nada e o Só Pra Contrariar também com Não Diga Nada. 13h23, 13h25 encerra, hein? 13h25 vai encerrar e logo em seguida, depois da ganhadora, tem pra você dose dupla com um grupo sensacional, sensacional. Há muitos anos estão aí fazendo sucesso, né? E já tiveram no Brasil várias vezes vieram no Brasil. Olha, é difícil alguém que não goste, né? Alguém que não goste desse grupo. Então, de seguidinha tem aí pra você, né? 13h23, vamos lá. Agora 13h24, 3 horas 24 minutos, já não dá mais tempo, né? Só se eu se ligasse agora em massa aqui o pessoal escolhendo o Só Pra Contrariar, porque já ganhou praticamente aí o Prentice, né, na nossa pesquisa de hoje, desta madrugada de quinta-feira, dia 28 de maio de 2026. Já tá indo embora o mês de maio. Então vamos deixar fechar 13h25 e eu já vou tocar o Prentice aqui para você ouvir na madrugada. Fica para outra ocasião o Só Pra Contrariar, né, meu amigo Jorge? Pois é, né? O Só Pra Contrariar não vingou. É isso aí, né? Quem ganhou foi o Prentice aqui na nossa pesquisa de hoje, desta madrugada. Um abraço para os amigos aí que estão acompanhando o programa. Você ligado aqui na cidade do Rio Grande, fora da cidade, um grande abraço. Vamos juntos até às 5 horas com o nosso Insônia de quinta-feira. Uma programação leve, gostosa para você, com música bacana para você degustar durante toda a madrugada. 13h24, fica então para encerrar a programação, agora virando 13h25. Prentice, Não Diga Nada.

0: Tá aí na nossa pesquisa de hoje, qual foi a versão que ganhou? Foi a do Prende-se, Não Diga Nada, de 85. 13h28, sem parar.
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0: E hoje o destaque é para Hair Supply com Lust in Love e Every Woman in the World. Dose dupla você, hein? Uma grande, grande dupla, grande grupo. Sucesso no mundo inteiro, hein? 50 anos de muita música boa. Vamos ouvir.

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1: Previsão do tempo.
2: Previsão do tempo.
3: A sexta-feira será de tempo firme e queda na temperatura em toda a região. O dia contará com poucas nuvens e ventos fracos, com a umidade relativa do ar em torno dos 60%. Amanhã terá mínima de 9 graus em Rio Grande e 10 graus em Pelotas. Durante a tarde, a temperatura chega à máxima de 18 graus em Rio Grande. Em Pelotas e São Lourenço do Sul, a máxima chega aos 19 graus. Com informações do Instituto Nacional de Meteorologia, IMET.
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Muito bem, que maravilha, né? Que show de bola essa madrugada de quinta-feira, né? É, quinta-feira de TBT, né? A gente recorda algumas coisas, né? Isso aí. Aqui no nosso programa a gente tá sempre recordando, né? Principalmente as músicas boas, né? As músicas maravilhosas aí que realmente... As músicas boas que a gente realmente gosta de curtir, né? Gosta de recordar, não só eu, mas também os ouvintes aqui que são sensacionais, né? Então, obrigado pelo carinho e pela audiência de todos. Vamos em frente com a nossa programação, mandando um grande abraço para os amigos que estão trabalhando, né? Pessoal da madrugada. Alô, pessoal que está curtindo o nosso programa, né? No trabalho aí, né? Na vigilância, nossos amigos dos plantões, não só na vigilância, nossos amigos aí que estão com insônia, na verdade, né? Amigos e amigas que não conseguem dormir. É, o nosso insônia vem para acalentar aí a tua madrugada, deixar mais leve, né? Daqui a pouco, com certeza, você vai conseguir descansar, relaxar, para enfrentar um dia que daqui a pouquinho chega, né? São 13h39, logo em seguida já tá chegando, né? Então, que você tenha aí uma maravilhosa quinta-feira, né? Com muitas realizações. E, é claro, precisa descansar. Então, que a nossa música aí, que vai ser tocada aqui, leve para você aí descanso. Né? Você aí que merece, né? Que realmente, né, participa da nossa programação com a sua energia, né? Ouvindo o nosso programa. Obrigado pelo carinho. Vamos lá, são 3 horas e 40 minutos. O telefone está liberado aí, 3232-2303. Liga para cá e participa agora da programação, né? Você aí que já participou, pode voltar, dar o seu alô aqui. Olha, estou ouvindo o programa, né? Estou curtindo a programação aqui, né? E dá o seu alô mais uma vez no nosso programa, né? Isso aí. Lembrando que semana que vem tem o especial da madrugada, viu? Volta aí o especial da madrugada depois das 3, né? Meia horinha aí com aquele grupo que você gosta, aquela cantora, aquele cantor, tá bom? Pra você curtir na madrugada da cultura Zona Sul. Vamos trazendo então Raça Negra, Jeito Felino, ao vivo, aqui no nosso

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1: Maravilha, você ouviu aqui, né? O Raça Negra, Jeito Felino, Tô Legal, Grupo Raça, e Me Apaixonei Pela Pessoa Errada, com Exalta Samba. E agora vem o ouvinte participando. Alô, bom dia.
2: Alô, bom dia, Djavan.
1: Bom dia, Héctor Queiroz.
2: Tudo bem, tranquilo?
1: Tudo beleza, o rei dos bolinhos, hein?
2: Ah, sempre inventando aqui, cara. Agora me quebrei, eu acho. Tava certo que ia vir chuva toda de manhã. Aí fiz uns bolinhos aqui, eu preparei a massa.
1: Bolinho. Sim.
2: De chuva. Pô, mas
1: você
2: me abre um sol,
1: já pensou? Não, mas aqui, ó, como as coisas estão acontecendo e novidades chegando, faça aí o primeiro bolinho sem chuva.
2: Isso.
1: Hein? Lançamento, Héctor Queiroz vai lançar o bolinho, tem bolinho de chuva, esse é o bolinho sem chuva.
2: Esse é o bolinho pós-chuva.
1: Tá bom, aqui, ó, só por causa disso não vai deixar de comer, né?
2: Não, claro que não.
1: Ou vai se pegar. Vai... Ou tu vai ficar esperando a chuva?
2: A Madonna vem me visitar. Tem que esperar ela falar alguma coisa, né, tia?
1: É verdade. Tá certo.
2: Eu chamo de Madonna, mas é minha dona, né?
1: Sim, sim, claro. É isso aí. É verdade. É verdade. Tá certo.
2: Mas eu falo meio rápido as coisas.
1: Não, eu pensei que tu ia esperar a chuva, né? Ficar, faz o bolinho hoje e espera a chuva.
2: Aí os bolinhos, os sonhos, vão virar pesadelos, né, cara?
1: Eu falei na tua pessoa ontem, lá na academia, lá.
2: Ah, é?
1: É, a gente estava comentando, né, sobre o alto astral das pessoas que participam, não é? E eu comentei da tua pessoa, comentei da Damiana, comentei da Vera Regina, né? Meus amigos aí, como tu chama, Bengala Branca, né? E aí eu disse que tu, além de ser um cara aí alto astral, aquele negócio todo, ainda era guia. Aí o cara ficou falando pra mim assim, mas como? Digo, mas aí tu vai lá e pergunta pro Héctor Queiroz, porque até hoje eu não entendi direito, mas é coisas dele. E outra coisa, ele faz bolinho, né? Faz bolinho, faz tudo lá, sai sozinho, né? Se comunica numa boa, não é? E tem aquele negócio, eu falei pro pessoal lá, negócio seguinte, né? Tinha aquele tabu, né? Que a pessoa que tinha uma deficiência visual era isso, era aquilo, não podia isso, não podia aquilo. Que bobagem é isso, né, Héctor?
2: Tipo tão complexo, as pessoas tinham.
1: Né? Exatamente, exatamente. Exatamente.
2: Eu tava com vergonha até de usar uma bengala. E a bengala nada mais é do que que nos protege de tu, por exemplo, na tua frente pode ter um buraco na calçada.
1: Sim.
2: Pode ter um. Qualquer um volume, assim, um obstáculo, né?
1: Claro.
2: E a bengala é o que vai bater primeiro, então é o nosso para-choque.
1: Sim,
2: né?
1: Claro, com certeza.
2: Mas às vezes as pessoas ficam curiosas, assim, querem perguntar, vem cá, sua bengalinha, ela te leva direitinho pra casa?
1: Pois é, né?
2: Eu que levo ela que leva.
1: Ainda não inventaram ainda uma bengala, né? Vão inventar um dia, né?
2: Hein? Às vezes tu tá no ônibus também, no coletivo, assim, eles te perguntam, como é que o senhor sabe onde? Qual é a parada que o senhor tem que descer?
1: Pois é.
2: Ele disse, pô, mas isso aí de tanto andar, de tanto comer Palácio Armaria, que eu sei que a Palácio Armaria é redonda, né?
1: Tá aí, boa resposta. É.
2: Claro.
1: É, isso aí. Meu querido amigo, o que é que vamos ouvir?
2: Ah, eu vou te deixar na tua escolha. Eu ia pedir o Dono do Seu Beijo com o Raça Negra.
1: Dono do Seu Beijo?
2: Mas acho que já passou os
1: rastros. Não, mas dá pra tocar aqui.
2: Ah, então Dono do Seu Beijo.
1: Vamos tocar.
2: Pra Ângela, também pra Regiane, que deve estar na escuta.
1: A Regiane te mandou um abraço, a Regiane que anunciou, disse, olha, hoje o Héctor vai participar.
2: É.
1: Eu acho que ela tá te acordando aí.
2: Ela também tá sempre inventando os quitutes dela lá, sabe?
1: Ah, ela comentou alguma coisa, eu acho.
2: Ah, ela
1: gosta
2: muito de fazer sopão,
1: né? Ah, é
2: sopão, né? É, sopão, lá. Rapaz, convida os convidados, mas...
1: Olha só,
2: cara,
1: hein?
2: Às vezes não vão, cara.
1: Não vão?
2: Aí ela de brava comeu pra ela toda sopa, né?
1: Ah, sabe, mas que vai longe, vai desperdiçar, né? Não, não, hoje em dia não dá, né? Ué?
2: Exatamente.
1: Ah, certo.
2: Então tá, um abraço pra ti, viu? Um abraço pra Dona Damiana aí, pro Edinho, pra Vera Regina, né?
1: Sim.
2: Pra todos os pessoal, a Dona Marilda, todos os pessoal bacana aí de Rio Grande.
1: Muito obrigado, meu querido amigo. Um abraço pra ti e sempre boa tua participação, viu? Fica com Deus aí. Não vai comer todos os bolinhos, hein? Olha o regime, hein?
2: Ah, não, devagar, né?
1: Um abraço, tudo de bom. Tchau, tchau. Seu amigo Hector Queiroz participando aqui do nosso programa, né? São os amigos da madrugada que participam, que trazem alegria na programação. Tem mais ouvinte chegando, diga aí.
0: Bom dia, meu amigo Paulo Roberto de Javan.
1: Fala, Osvaldo, tudo bom?
0: Tudo bem, Djavan?
1: Tudo bem.
0: Tudo bem, graças a Deus. Estamos aqui ligados no programa Insônia.
1: Vamos embora.
0: Apresentado aí para esse grande amigo, que é Paulo Roberto de Javan. O Djavan toca uma com... O Alemão do Forró, Djavan, faz favor.
1: Já toquei.
0: Eu faria de encontro na Solange, como sempre, né? Esposa, né?
1: Sim,
0: tá
1: claro.
0: Tá ligada no programa. A dona Laura na 1º de maio, a nossa amiga assídua do programa, a Leila na Bernadette também, e a dona Eva, que é nossa vizinha de Javan. E também para o nosso amigo Renato da Silveira de Javan.
1: Sim.
0: O Renatão está trabalhando aqui comigo, Javan.
1: Um abração para ele, né?
0: Então, Javan, para essas pessoas que eu citei o nome aqui, Eu mando um forte e grande abraço. E também um forte e grande abraço para vocês todos da rádio e para todos os teus ouvintes do programa Insônia. E não são poucos, nós somos muita gente. Tá, Djavan? Um abração, estamos ligadinhos.
1: Valeu, Osvaldo.
0: Tchau, fui.
1: Um abraço, Osvaldo. Olha, Osvaldo, é o seguinte, né? O Alemão do Forró já toquei, eu toco outra pra ti daqui a pouquinho. E o nosso amigo Renato da Silveira está na escuta sempre, né? Participando sempre que pode aqui do nosso programa. Beyoncé aqui na programação, hello! Alô, Antônio! Vamos acordar aí, Antônio. Tá no pique, Antônio? Bom dia, 13h58. Alô, meus amigos da madrugada. Bom dia!

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1: Hora certa.
2: Aqui na Cultura 4 e 2. Bom dia.
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Muito bem, agora são 4 horas e 4 minutos, 4 e 4. Quero mandar um abração agora para a turma do Fundão, né? A turma do Fundão que tem a presidência aí do Egídio, né? Ele que é o presidente, o vice-presidente é o Léo, né? O tesoureiro é o Darcy, né? E o de evento sou eu. Quem faz os eventos, quem faz a animação sou eu, né? Tá bom então, né? Então, já sabe, né? Presidente o Egídio, né? O vice-presidente é o Léo, né? O das finanças é o Darcy e eu sou do Fuzuê. E estamos recebendo mais...

0: cada um que eu converso lá, todo dia, né, a todo momento, a gente aprende mais, né? São pessoas maravilhosas, né? Tanto o Egídio quanto o Léo, né, que eu tô falando com ele agora, tá trabalhando, quanto também, né, o Darcy, né, o seu Paulo lá, o nosso, né, nosso amigaço lá também, né, e o Casemiro, né, e cada vez chegando mais gente lá, a gente vai fazendo uma turma bacana lá, né, a turma que tá lá fazendo, né, o seu exercício e tudo mais, né, buscando saúde, né, e também buscando saúde mental, porque a nossa conversa ali é totalmente proveitosa sempre, uma conversa sadia, maravilhosa, né, então vai um grande abraço para essa turma aí, maravilhosa, que eu tive o prazer de conhecer e a gente mantém uma amizade muito bacana ali na academia, né? Isso aí, 4 e 6, um abraço pessoal e também uma ótima quinta-feira, né? Em especial para o Léo, que está trabalhando, né? O Léo vai até às 7 horas também trabalhando lá no cassino, um abração para ele, né? Ele que é o vice-presidente do clube aí, né? Muito bem, alô, bom dia!
1: Bom dia,
0: Djavan! Ô, Marilda, aparecesse, Marilda! Já estás aí, então fala baixo que deve estar dormindo. Né? Deve estar dormindo o pessoal aí. Né? Ah. Vamos falar baixo, né? Fala baixinho, fala baixinho. Ô, Marilda, tudo bom, Marilda?
1: Tudo.
0: Que bom, tá no novo endereço. E a Doris?
1: Tá aqui deitadinha comigo.
0: Ah, agora sim. Agora gostei. Então vai ganhar até uma música. Qual é a música?
1: Eu queria o Xane de Pilares, Gratidão.
0: Gratidão.
1: Para a Veridiana, que
0: está
1: de aniversário.
0: Ah, de aniversário?
1: Ah, tá.
0: Vai ter bolo, tá então, hein?
1: Ainda, viu?
0: Hein?
1: Tá novinha ainda.
0: Quantos anos?
1: 43.
0: Ah, sim, com certeza.
1: Ah, não, a criança.
0: Eu tô com 60 anos, eu tô instalando.
1: Na vida do meu filho e na minha vida, né?
0: Então, eu tô com 60 anos quase e tô instalando.
1: Era uma pessoa muito especial.
0: É, e eu tô instalando, sabe? Instalando os ossos.
1: É,
0: eu
1: também tô instalando.
0: E vai só para ela?
1: É para ela, para todos os ouvintes, para o Ed, que é o meu...
0: Hector, Hector.
1: Hector.
0: Isso.
1: Eu.
0: Tá bom.
1: De mim, para todos que estiverem na escuta.
0: Obrigado, minha amigo. Um abraço aí, dá um abração na Cláudia aí, viu?
1: Ah, obrigado.
0: Tchau, tchau. Vamos em frente, Marilda participando aqui do nosso programa, tá lá na Recreio, né? Só querem festa. Na Recreio, né? Vamos lá, com mais um vídeo participando, 4 e 8.
2: Bom dia mais uma vez, Jorjão aqui da Universidade da FURG. Estamos tacando, facando o toco aqui, curtindo, amando e adorando aí. Um show de insônias de sucesso por todos, sempre aí. Toca Cazuza agora aí, se possível, né? Ideologia, o nome da música. Pra mim e a todos, essa galera que participaram, venham participar também, então, já participaram, né? Grande abraço a todos, também mais uma vez a ti. Tamo junto, e gadaço, né? No Insônia, um show de sucesso na madrugada. Abraço.
0: Um abraço, Jorjão. Valeu. Vamos em frente com a nossa programação aqui, né? Mandando aquele abração para você que tá no trabalho. Atenção, motoristas aí, né, de aplicativos. Nossos amigos taxistas, um grande abraço e um ótimo dia para todo mundo. Seguimos em frente assim, trazendo essa versão de If You Leave Me Now, do Chicago, para você curtir aqui na madrugada.

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1: Alô, Héctor Queiroz, o rei dos bolinhos da madrugada, hein? Raça Negra, dono do seu beijo, participação Xande Avião. 4 horas 14 minutos. Alô, Demis, o nosso amigo Paraíba, meu irmão, hein, meu amigaço. Um abração pra ele trabalhando, meu amigo. Paraíba, tá aqui meu cartão, um abraço.

Alô, Marilda, tá aí, Xande de Pilares, gratidão. Daqui a pouquinho vamos colocar o Pablo, então, aí, pro nosso amigaço, né, o Paraíba.

Tá aí, Jorjão, Cazuza, Ideologia, antes Sandro de Pilares, gratidão. 4h25 na Cultura. Essa vai para Paraíba e também para Magda, para Damiana, curtindo a programação lá na São João. Pablo, a casa ao lado. Até às 5, vamos juntos. O teu programa desta quinta-feira. Depois tem Cultura Gaúcha. Bom dia. Estou...

0: Previsão do tempo.
1: Previsão do tempo.
2: A sexta-feira será de tempo firme e queda na temperatura em toda a região. O dia contará com poucas nuvens e ventos fracos, com a umidade relativa do ar em torno dos 60%. Amanhã terá mínima de 9 graus em Rio Grande e 10 graus em Pelotas. Durante a tarde, a temperatura chega à máxima de 18 graus em Rio Grande. Em Pelotas e São Lourenço do Sul, a máxima chega aos 19 graus. Com informações do Instituto Nacional de Meteorologia, IMET.
0: Previsão do tempo.
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Seguimos em frente com o nosso insônia. Olha, já no final quase, hein? 4h34, quero mandar um beijão aí pra Fabiana, que acordou agora, tá ouvindo o programa lá no Senandes. Alô, Fabiana, beijo pra ti, hein? Uma boa quinta-feira, bom trabalho, né? Ela que trabalha aí durante o dia inteiro, né? É, mas sempre arruma um tempinho pra ouvir o programa, né? Um beijão pra ela aí, bom trabalho, tudo de bom, né? Uma quinta-feira, deixa eu ver aqui a temperatura, que eu nem falei temperatura hoje, né? Eu nem falei enquanto tá a temperatura nesta quinta-feira. 14 graus, vai chegar a 17 graus hoje, hein? É a máxima de hoje, 17 graus. Lá no final da tarde é geladinho, geladinho, né? Lá pelo meio-dia até as 3 horas dá pra aguentar, né? Mas depois, vou te dizer, né? Que loucura! 4h34, falando em loucura, loucura vem aí, a partir das 5 horas, com o nosso programa Cultura Gaúcha, né? Porque tem muita música boa aí, fandangueira para você curtir, né? E começar a tua manhã muito melhor, né? Ouvindo a nossa seleção musical e, é claro, tomando aquele chimarrão. Mas agora o assunto é esse aqui, ó. Alô, Léo! Grande abraço aí no cassino mais uma vez. Electric Light Orchestra, Last Rate London.

0: Baita som, hein? E essa aí toca desde os anos 70. Desde 79 toca. E sempre faz sucesso, né? São as eternas, né? Que realmente vão ficar aí, olha, durante muitos anos, tocando e retocando e tudo mais, né? 4h41, você ligado aqui na nossa programação, fazendo aquele baixo astral e pra longe, né? Jogando tudo fora que é energia negativa. Joga tudo fora no lixo, tudo fora. Porque aqui é o teu
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0: Só energia boa pra todo mundo que tá na madrugada, tá curtindo nossa programação. Bom dia, tá ligado aqui na Cultura Zona Sul, 105,9.

Viviane Batidão, olha bem pra mim. 4h49 na Cultura. Lucas e Matheus e No Mercy. Não sei se a Fabiana já dormiu. Ela que gosta muito dessa música.

0: dessa música.
1: Olha aí que maravilha, hein? Bruno vale. Marrone e Zeca Pagodinho aqui no nosso Insônia. 4h57. A nossa querida ouvinte Eliane tá dando aqui o bom dia. Caiu os pedaços dos meus fones aqui. Caiu os pedaços dos meus fones aqui no chão. A Eliane tá dando um bom dia e disse assim: oi, tchau. Tá bom, hein? Vai descansar, guria, vai descansar. É isso aí, né? Trabalha, tem que descansar, né? Isso aí, um insônia é companhia pra quem precisa aí, né, de uma programação para ficar acordado e tudo mais, ouvir música boa, né? Quem tem que descansar mesmo, porque é puxado o dia, né? Depois aí é puxado, principalmente o pessoal aí que faz realmente o horário pela manhã e pela tarde, né? Eu sei disso. 4h57, para fechar então o nosso Insônia, Absinto, Silvinho Blau Blau, Só a Lua. Isso é lindo também, hein? Essa versão toda especial para você, meu amigo, e para você, minha amiga. O Insônia volta amanhã, mas daqui a pouquinho tem Cultura Gaúcha. Bom dia!
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1: Hora certa.
2: Cinco horas e dois minutos.
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0: Vamos lá então, começando Cultura Gaúcha, acordando a cidade e região. Eu e o Galo, né? Meu companheiro eterno aqui há mais de 9 anos, o Galo. Ah, esse Galo vou te contar, né? Esse Galo é Galo. Agora 5:05, bom dia, esse Galo é Galo.
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0: Olha, estão acordados aqui, hein? Já estou vendo aqui a Eliana acordada, a Fabiana acordada também, a Magda, a Damiana,

0: Nossa tradição a partir de agora, e eu já tô liberando o telefone. Dá o seu bom dia agora aqui, vamos lá. 3232-2303, vou liberar o telefone agora, depois só pelo WhatsApp, hein? Vamos lá, atenção, quem quer ligar, liga agora. Para participar do nosso programa nesta manhã de quinta-feira, dia 28. 3232-2303. Participe agora, depois vamos com a música, né? 5 horas e 7 minutos, 5 e 7. Vamos lá.
1: Bom dia mais uma vez, bom dia agora. Cultura Gaúcha agora, né? Agradecendo aí aqui o Jorjão, a Universidade da FURG aqui, a Vigilância. Passando e agradecendo também ao amigo aí querido de todos nós aí, né? Ter passado depois do sonho agora a Cultura Gaúcha, mas é um prazer enorme agora, soltando o turno aqui, e embora com o meu fone no ouvido também, curtindo Cultura Gaúcha aí, 105,9. Um show de gaúchesca agora por todo o tempo, né? Bom dia todo especial também a todos em casa, todos também que estão para sair seus trabalhos também aí, tá bom? Seja aí uma quinta-feira iluminada aí suas vidas. Se o sol tá aí, Baitaca, né? Vamos com Baitaca aí. Ninguém é melhor que ninguém, nome da música, se tiver aí. Ou outras do Baitaca aí, tá bom? Grande abraço no teu coração, de afago, no coração teu aí. Todos também em casa, todos também que estão... trabalho agora e também estão saindo também com seu descanso, também vão trabalhar também, tá bom? Grande abraço, é um prazer enorme sempre, por todo o centro aí de sua companhia, tá bom? Em um show de gauchesca agora, Cultura Gaúcha, por todo sempre, abraço.
0: Valeu, um abraço pra ti, tudo de bom aí. Vamos lá com o ouvinte participando aqui ao vivo. Alô, bom dia.
2: Bom dia, Djavan.
0: Bom dia, quem é?
2: A Damiana, eu gostaria de escutar uma música com... Gaúcho da Fronteira, ou senão o menino aquele. Menino Campeiro.
0: Menino Campeiro?
2: É, muito bonita, meu Djavan.
0: É, vamos lá então com o Menino Campeiro, pode ser?
2: Tá, isso mesmo.
0: E depois eu boto o Gaúcho mais tarde. Gaúcho vai tocar assim. Ele sempre canta aqui. O Gaúcho tá sempre cantando aqui. Vamos botar o Menino Campeiro pra ti.
2: Eu boto o Menino Campeiro, porque não tem
0: pé pedido. Vocês perderam o sono também aí, hein?
2: Eu e a Márcia estamos conversando, já fizemos lanche,
0: Que barbaridade! Olha, vocês são, olha, sensacionais, hein?
2: Uma, a casa limpa tudo direitinho, a Márcia, olha, a Márcia tem me dado, super.
0: Então tá. Graças a Deus. Tem rango aí? Vou sair daqui e vou tomar café aí, hein?
2: Pode!
0: Ah, guria seu, hein? Hein? Quem que tá falando aí? Alô? Baixou a ligação. Um beijo pra ti, tchau, tchau. Vamos lá, atenção, hein? Pode ligar pra cá. Aproveita e liga agora, 5 e 9. Vamos lá, então, você ligado aqui no nosso programa, aqui acompanhando o Cultura Gaúcha, que já começou com tudo hoje, hein? Hoje, todo mundo que quiser participar pelo telefone aqui na abertura, pode ligar e participar agora, tá bom? Em seguidinha, já vamos aí com música aqui na conversa, né? Vamos botar música aqui, né? Abraço pra Guriazinha que tá ligado no programa, né? Alô, Guriazinha! Grande abraço pra ela, né? Tá bom, o apelido dela é Guriazinha. Tá certo, então. Vamos lá, então, você participando aqui do nosso programa 3232-2303. Tô falando, hein? Tô liberando o telefone pra você participar agora aqui, né? O telefone tá liberado, 3232-2303. Lembrando pra você que tá acompanhando o nosso programa, né, que 7 horas tem Manhã Regional. As informações pra você com José Augusto Valerão, Rafael Chaves, Carlos Magno e a equipe Jornalismo da Cultura. Vamos lá, atenção, mais ouvintes. Alô, bom dia.
3: Bom dia.
0: Bom dia, quem é?
3: Como é que tá, meu velho?
0: Fala, Serafim.
3: Ah.
0: Serafim. Serafim ou será início?
3: Eu acho agora que agora eu acho que é o fim.
0: Que fim? Que isso, rapaz? O fim do programa, tu quer dizer, né? Mais tarde. Ué, que isso, rapaz? E aí, meu amigo, tudo bom, miudinho?
3: Tudo bom, tirando frio, né? Tá bom.
0: Mas tu te sente frio ainda? Tu é Galdério, rapaz, que vem com essa com frio, rapaz. Não sente frio?
3: Não, mas não vou sentir frio.
0: Tá certo.

0: Tem que ter aí uns dois ou três aquecedores aí.
1: Cobertor, cobertor, trabalho com cobertor nas costas, né?
0: É, mas
1: tá certo. Ô, Serafim, aqui, eu vou tocar agora o Baitaca, pode ser? Ou queres alguma?
0: Pode ser o Baitaca, ou pode ser o Alemão Preto, qualquer um.
1: Então tá, meu querido. Um abraço pra ti e uma boa quinta-feira, tá bom? Ficas em casa hoje?
0: Não.
1: Ah, vai lá, então tá bom.
0: Tchau.
1: Uma boa sessão para ti ali de hemodiálise, viu?
0: Obrigado.
1: Ficar com Deus, um abraço. Muito bem, nosso amigo humildinho, Serafim, né? Serafim, grande abraço para esse grande amigo de muitos anos mesmo. Alô, bom dia, caiu a ligação. Mais um ouvinte, vamos cantar em seguida, né? Estou falando demais pro meu tamanho. Vamos lá, atenção, hein? Você que tá ligado aqui no nosso programa, liga agora e participe da programação. Mais ouvinte chegando, alô, bom dia. Bom dia, quem é?
2: É o Zagallo.
1: Quem?
2: Zagallo.
1: Geraldo?
2: Não, Zagallo.
1: Ah, o Zé Galo. Zé Galo.
2: Não, não é Zé, não me chama de Zé, Zé.
1: Hein? Geraldo, não, Zé Galo.
2: Não me chama de Zé, Zagallo.
1: Ah, é Zagallo.
2: Zagallo, é. Ah. É o pessoal da Luiz dos Mar, né? Me botou o apelido de Zagallo.
1: Ah, tudo bem contigo? Tudo legal?
2: Tudo tranquilo.
1: Que bom. E daí, meu amigo, você tá falando qual bairro?
2: Eu tô no Parque São Pedro.
1: Parque São Pedro. E aí, vamos ouvir que música?
2: Me bota uma com o Gil de Freitas aí.
1: Gil de Freitas?
2: Gil de Grosso.
1: E essa eu não tenho, mas pode ser outra com ele?
2: Pode, claro.
1: Deixa comigo aqui. Deixa
2: tá bom,
1: comigo.
2: Um abraço.
1: Um abraço pra ti, tudo de bom, uma boa quinta-feira, irmão. Valeu, escuta, tchau, tchau. Tá legal, fica com Deus aí. Muito bem, mais alguém? Mais alguém aqui pra participar do programa? É, vamos lá, né? Aproveita agora, aproveita, porque, né? É isso aí. Depois eu vou liberar o WhatsApp pro pessoal aí mandar mensagem. Tá bom, então? Tá legalzinho? Vamos lá, bom café pra todo mundo aí, né? Bom café, bom chimarrão, boa água, tá certo? É, aquela água que o passarinho não bebe também, né? Boa. Muito bem. É meio cedo, vai fazer o quê, né? 5h13, tem um amigo meu lá, o Cid Santa Cruz, né? Que, né? Umas 3 ou 9, né? Umas 3 ou 9, ele vai, né? Ele vai. Muito bem, um grande abraço para os amigos que estão acompanhando aqui a nossa programação. Vamos cantar então, vamos começar então com o Baitaca. Ninguém é mais que ninguém, com certeza. Isso aí está comprovado, né?

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E vamos em frente para San Marino, a rota do jeans. 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San Marino! 5h24, vamos em frente com o nosso programa. Desejando para todos aí uma ótima quinta-feira, dia 28 de maio de 2026. Pode mandar tua mensagem para cá, para o 991-647-867 e participar. Grupo Raízes, Bojaime.

Seguimos em frente com o nosso Cultura Gaúcha, desejando para você uma ótima quinta-feira. Você ouviu? Grupo Renascença. E agora os bonitões.

0: 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Previsão do tempo.
1: A sexta-feira será de tempo firme e queda na temperatura em toda a região. O dia contará com poucas nuvens e ventos fracos, com a umidade relativa do ar em torno dos 60%. Amanhã terá mínima de 9 graus em Rio Grande e 10 graus em Pelotas. Durante a tarde, a temperatura chega à máxima de 18 graus em Rio Grande. Em Pelotas e São Lourenço do Sul, a máxima chega aos 19 graus. Com informações do Instituto Nacional de Meteorologia, IMET.
0: Previsão do tempo.
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Muito bem, então, estamos dando sequência aqui ao nosso Cultura Gaúcha. Desejando a todos aí uma ótima quinta-feira, mais uma vez, agora 5 horas e 36 minutos, para você aí, né, que está acompanhando o nosso programa desde as 2 horas no Insônia, agora segue ouvindo a música gaúcha aqui na 105,9 para San Marino, a Rota do Jeans. 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San Marino, a Rota do Jeans. Alô, Guga, um forte abraço pro Guga. Alô, você que tá ligado na nossa programação em Pelotas, nossos amigos de São José do Norte, nossos ouvintes e povo novo, grande abraço e um bom dia. Estamos trazendo agora o grupo Chamamento aqui no nosso programa.

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0: Estamos em frente com a Cultura Gaúcha, você ouvindo as melhores nesta manhã, né? Manhã de quinta-feira. Ouvinte participando aqui pelo 991-647-8867.
1: Bom dia, Djavan.
0: Bom dia, Sandro.
1: Passando para dizer que estamos ligadinho na cultura, escutando as músicas gaúchas. Um abraço para todos os ouvintes, para todos que estão na escuta. Um beijo para minha filha Bárbara. Sim. E uma feliz quinta-feira para todos. Forte abraço. Sandro de Freitas, BGV.
0: Valeu, meu amigão. Um abraço para ti também. Tudo de bom.
1: E tomando um amargo.
0: Olha aí.
1: Vem a moda do Rio Grande para não perder o costume.
0: Tá certo. Abração para ti. Tudo de bom. Fernando lá de Itajaí, nosso amigo Fernando Alemão. Um grande abraço. Tudo de bom para ti. Esse não falha nunca. Tá sempre ligado na programação. Obrigado pelo carinho. Grande abraço. 5h56, sem mais delongas, para San Marino, vamos trazendo Che Gaitaços.

0: Hora certa.
1: 5h58, bom dia.
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1: E seguimos em frente com Cultura Gaúcha, edição desta quinta-feira, dia 28. O Galo canta e a hora certa para você. 6 horas, pontualmente aqui em Rio Grande. Um abraço, pessoal, daí ligados em São Lourenço, Canguçute, um abraço. Nossos amigos de Arroio Grande, alô, João Carlos de Arroio Grande, grande abraço para ele e para dona Cleiga, né? Acompanhando sempre a programação aqui da Cultura Zona Sul. Para você aí que está acompanhando o nosso programa, né? Está ligado aqui na Cultura, tomando aquele chimarrão, se preparando para o trabalho, um bom trabalho e uma ótima quinta-feira, 28 de maio de 2026. Os Monarcas... Segue a música aqui na programação.
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1: 6 e 1, bom dia. Minuano. Com os Monarcas.

6h11 aqui na Cultura Zona Sul. Você acompanha o nosso Cultura Gaúcha até 6h55, ao vivo. Um abraço aí pro Daniel, que tá ligado com a gente. Alô, Daniel Oliveira, um abração. Bom dia. Bom dia pro Luiz Carlos também, de São José do Norte, acompanhando o programa. Também o nosso amigo Cavalo e o Homem da Chuleta acompanhando lá em Santa Catarina. Um abraço para vocês aí, tudo de bom e uma ótima quinta-feira, dia 28 de maio de 2026.

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Cultura. 6:11, bom dia. Garotos do Fandango, com toda a corda.

Maravilha, tá ligado aqui na nossa programação, no nosso Cultura Gaúcha de hoje. Luiz Fernando Miranda, um abração. Mais uma vez o Luiz Carlos aqui dando seu bom dia. Aí mais uma vez um bom dia pra ele. Ligado em São José do Norte. Nossos amigos aí do interior, grande abraço, um bom dia. 6:18, Cultura Gaúcha. Tá aí o eco do Minuano e bonitinho, vem dançar. San Marino, a rota do jeans. 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Cultura Zona Sul. Seguimos cantando com os mateadores. Bom chimarrão pra você.

0: Bom dia, Chelo Quedo aqui, Morena Linda. 6 horas 26 minutos, Cultura Gaúcha, até 6h55. 6h26, tia garotos.
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0: Bom dia. É um prazer estar em sua companhia.
1: Bom dia.
2: Previsão do tempo.
3: A sexta-feira será de tempo firme e queda na temperatura em toda a região. O dia contará com poucas nuvens e ventos fracos, com a umidade relativa do ar em torno dos 60%. Amanhã terá mínima de 9 graus em Rio Grande e 10 graus em Pelotas. Durante a tarde, a temperatura chega à máxima de 18 graus em Rio Grande. Em Pelotas e São Lourenço do Sul, a máxima chega aos 19 graus. Com informações do Instituto Nacional de Meteorologia, IMET.
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6 horas 35 minutos, sequência aqui do nosso programa Cultura Gaúcha. Aquele abraço para os ouvintes que estão acompanhando a Vila da Quinta aí, acompanhando a programação. Um abraço também pessoal do Povo Novo, nossos amigos de Pelotas acompanhando o nosso programa. Manhã de quinta-feira, dia 28 de maio de 2026. 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San Marino e a hora 6h36. Seguimos cantando com Sandro Oliveira, Se Tu Quer Uma Vaneira.

Muito bem, 6h50, estamos chegando ao final do Cultura Gaúcha desta quinta-feira. 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Em 5 dias, vem aí 5 minutos com Jesus e 7 horas o programa Manhã Regional com as informações para você. O Cultura Gaúcha volta amanhã a partir das 5 horas, depois do Insônia. Tia Garotos, para encerrar o nosso programa de hoje. Grande abraço, uma boa quinta-feira para todo mundo e até amanhã. Tchau, gente.

0: hora certa.
1: 6:54.
2: 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Vamos passar alguns momentos meditando sobre o que Deus tem a nos dizer.
3: O Senhor dá força ao seu povo e o abençoa, dando-lhe tudo que é bom. Salmo 29, 11. A ajuda que vem do Senhor. Quantas vezes em nossa vida pedimos forças a Deus para enfrentarmos as adversidades? Em certos momentos, tudo o que precisamos são forças para superar algum obstáculo. Devido ao pecado, a nossa tendência é buscar ajuda em fontes que não provêm do Senhor. Frases de autoajuda e horóscopo parecem ser uma boa saída para os problemas. Olhando para o seu interior, o ser humano pode encontrar forças para situações existenciais e terrenas. Mas, averiguando seu relacionamento com Deus, encontrará apenas um vazio dentro de si mesmo. Muitos seguem conselhos parecidos com o de Mahatma Gandhi, que disse: "A força não provém da capacidade física, mas provém de uma vontade indomável." Segundo ele, a força estaria na vontade do ser humano. No entanto, quando olhamos para os Salmos, vemos que a fonte de ajuda que deveria ser procurada por nós está no Senhor, que dá força ao seu povo e o abençoa, dando-lhe tudo o que é bom, como diz o Salmo 29. Enquanto a humanidade tenta buscar forças para os problemas usando a razão e o autoconhecimento, não encontrará a verdadeira força que vem do Senhor. A ajuda verdadeira vem de fora de nós, vem de Jesus, que se entregou à morte na cruz para perdoar os pecados de todos. Jesus carregou sobre si as nossas enfermidades. O profeta Isaías escreveu: "Nós somos curados pelo castigo que ele sofreu. Somos sarados pelos sofrimentos que ele recebeu." Por isso, diante de qualquer problema que enfrentemos, podemos olhar para Deus Pai. Ele nos dá forças para caminharmos nesta vida, nos dá tudo o que é bom. Já nos deu o melhor, que foi o seu único filho, Jesus Cristo, e ainda nos dará um lugar na morada celestial. Oremos. Querido Deus, obrigado por nos dares forças diante dos problemas da vida, por entregares Jesus para morrer em nosso lugar e por nos abençoares com tudo que é bom. Em nome dele, amém.
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0: 7:02, 7:02, está começando por aqui o nosso Manhã Regional na sua 105,9. Quinta-feira, dia 28 de maio, quinta-feira, não é 29?
1: 28.
0: Quinta-feira, 28 de maio. Quinta-feira, 28 de maio. Eu jurava que ontem tinha sido 28. Então eu se enganei. Então hoje é 28 de maio, quinta-feira. A temperatura está com 13 graus e 9 décimos, segundo a estação meteorológica da Praticagem da Barra. A sensação térmica está um pouco mais baixa, está 13,9. Ou melhor, a temperatura está 13,9, a sensação está 13,6. A umidade relativa do ar em 94%. Nós estamos começando aqui o nosso Manhã Regional, né, e vamos com notícia e informação a partir de agora até as 9 horas da manhã. Na manhã de ontem, né, você ficou com o Rafael Chaves e com a estreia do Adriel aqui, né, fazendo parte do programa Manhã Regional, juntamente com o Rafael e o Carlos Magno. É uma bela de uma apresentação, né, ao qual eu agradeço, né, a participação dos colegas, né, na realização do programa. Hoje estamos de volta e vamos até às 9 no oferecimento da Lotérica Timão, a sorte em sua mão.
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0: Eu já falei.
2: Já foi. Não, então, eu tenho mais uma aqui, Valerão. É. 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
0: 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Agora são 7:05, a gente traz de imediato as manchetes dos jornais que circulam nas ruas do Rio Grande. Começamos com a Hora do Sul. Em jogo de expulsões, Brasil vence o Bagé e encaminha vaga nas semifinais da Copinha. E o pior, né? O que não podia ter acontecido, né? Teve uma invasão de campo no final, né? Os jogadores do Bagé saíram xingando os torcedores e provocando os torcedores do Brasil, e uma invasão de campo, né, acaba por, de repente, decretar jogos de portões fechados, e é com isso a perda do clube, né, que acaba sendo prejudicado por uma invasão de campo. Isso não pode acontecer, né? Até quando a gente vai ver situações desse tipo, né, com invasões de campo, com objetos arremessados ao estádio, prejudicando o clube como um todo? Hélio Vieira avalia impressão deixada pelo time para novo treinador. Deve ter ficado muito satisfeito. Inclusive, é um outro ponto que chama muita atenção no Brasil, né? O Brasil vinha muito bem. Muito bem, obrigado. E aí, de repente, eles trocam o treinador. Trocaram a comissão técnica também.

0: Progresso perde para o Grêmio e fica fora da final do Gauchão Sub-17. Estoques de sangue do tipo O negativo entram em estado crítico no Hemopel. Dia do desafio Movimenta Pelotas com atividades e incentivo à saúde. São manchetes da Hora do Sul.
1: Trazendo agora as manchetes do Jornal Zero Hora, fim da escala 6x1. Veja o que muda para trabalhadores e empregadores. PEC foi aprovada na Câmara. Homem é preso após bater carro na fachada de padaria no bairro Floresta, em Porto Alegre. Há 3 dias do fim da campanha, apenas 1 em cada 4 crianças se vacinaram contra a gripe no Rio Grande do Sul. Imposto de Renda 2026. Entenda o cálculo para restituição e saiba como consultar seu lote. Aposta do Grêmio. TT dá sinais de recuperação e vive expectativa no tricolor. São as principais manchetes do Jornal Zero Hora.
0: Sinais de recuperação fora de campo, será? No campo continua a mesma coisa, né? Correio do Povo destaca. Câmara aprova PEC, que acaba com a escala 6x1. Esperamos que não acabe com muitas empresas também, né? Se bem que o governo não está nem aí, o que vale é o voto. Se quebrar, quebrou, né? Afinal de contas, dizem que o Brasil está uma maravilha. Em alguns estados, tem muito mais gente recebendo bolsa do que trabalhando. E aí eu não sei até quando nós vamos comportar todas essas despesas, sendo que quem paga tudo isso são as empresas. Até quando? Né, se paga por um judiciário caríssimo, se paga por políticos caríssimos, se paga por forças armadas também muito dinheiro e não se tem retorno nenhum. Um país inseguro, um país sem saúde, ou melhor, depende para quem é saúde, né? Agora, por exemplo, a gente vê mais uma vez o presidente sendo atendido, né, no Sírio-Libanês. No SUS, por que será que ele não vai para o SUS se ele acha o SUS tão bom? Ah, não. Não vai ser atendido pelo SUS, né? Justiça anula licença para prédio de 40 andares no centro de Porto Alegre. Tereza Cristina cobra a sensibilidade do governo à renegociação das dívidas rurais, setor essencial. Gabriel Souza promete devolutiva do Bloco 1 para o próximo mês. Quinta-feira começa com nevoeiro, mas será de sol na maior parte do Rio Grande do Sul. Grêmio vai enfrentar o Bolívar nos playoffs da Copa Sul-Americana. Inter terá mudanças para encarar o Bragantino antes da pausa do Brasileirão. São manchetes do Correio do Povo.
1: 7h10, trazendo os destaques do portal da Jovem Pan. Câmara aprova PEC de fim da escala 6x1. Caiado desmente chapa com Zema, mas defende união da centro-direita. Polícia Federal não quer mais negociar com Vorcaro e não dará mais chance para delação. Neymar fica fora do primeiro treino da seleção e é encaminhado para a clínica para realizar exames. Presidente da Assembleia de Mato Grosso propõe plebiscito para resolver disputa com o Pará. São as principais manchetes e destaques da Jovem Pan.
0: Pois é. Delação premiada do Vorcaro. O que adianta delação premiada num país que não tem justiça? Ou que não tem moral e muito menos vergonha na cara? O que aconteceu? O que aconteceu com a Operação Lava Jato? Quantos presos na Operação Lava Jato? Aí eles dizem que houve perseguição, que não sei o quê, que não sei o que mais. Quem é que foi absolvido dos que foram presos na Operação Lava Jato? Ninguém. Ninguém foi absolvido, porque todos foram presos justamente porque estavam envolvidos e eram ladrões. Agora, quem que foi absolvido na Operação Lava Jato? É a pergunta que eu faço. Você sabe? Não houve nenhum absolvido. Não houve. O Supremo Tribunal Federal, quando sentiu chegar perto dele com a delação que dizia o amigo do meu pai, simplesmente começaram a anular provas e anular até mesmo as delações e até mesmo aqueles que eram réu confessos. Gente que devolveu bilhões porque tinham roubado do povo brasileiro e simplesmente ficou por isso mesmo. E a gente está vendo aí o que aconteceu depois da Lava Jato, né? A gente está vendo. E não há ninguém que nos defenda do esquema. Manchetes da CNN Brasil.

0: Operação Mira Novo, esquema do PCC no setor de combustíveis. Mais um esquema do PCC no setor de combustíveis. Meio ideia, Lula lidera todos os cenários de primeiro e de segundo turno na eleição presidencial. Avanço da 6 por 1 no Senado depende de Alcolumbre. Lula deve entrar em campo. Sem acordo de paz, Estados Unidos e Irã elevam as tensões do Estreito de Hormuz. Neymar pode ser cortado? Veja o que sabemos sobre a lesão do atacante. Lojistas fazem dia livre de impostos no Brasil. Descontos chegam a 70%. Sabe o que significa, né? Quando você compra qualquer coisa, 70% do valor que você pagou vai para o governo. Mate aposta em rastreabilidade e ciclo de 6 anos. É o agro. Setor de energia renovável cobra metas de transição. São manchetes da CNN Brasil.
1: Trazendo agora os destaques do portal R7, Senado quer imprimir marca própria no debate sobre o fim da escala 6x1. 3 meses de guerra. Acordo entre Estados Unidos e Irã será tão divisivo quanto o início do conflito. Quarta instância. PGR endurece e indica que não deve fechar acordo de delação de Vorkaro. Após a morte do líder supremo Ali Khamenei, quem realmente está no poder no Irã? Não é o Maracanã. Maior estádio de futebol do mundo está na Coreia do Norte. Conheça, são as manchetes do R7.
0: Gazeta do Povo destaca. Câmara aprova PEC que acaba com escala 6x1 e reduz jornada para 40 horas. O que Luciano Huck disse sobre o Bolsa Família e por que seu nome também apareceu ligado a Vorkaro? A redução da jornada, o fim da escala 6x1 e as perguntas certas que não são feitas. É a opinião da Gazeta. Conflitos internos colocam em xeque ambição dos BRICS de desafiar o G7. Sem decolar nas pesquisas, Caiado e Zema indicam possibilidade de unir forças. A estratégia por trás dos novos marqueteiros de campanha de Flávio Bolsonaro. Quanto você entende sobre os países que vão para a Copa? Faça o quis. Aqui não é uma matéria, né? Por que a esquerda não gosta de Neymar? Por quê? Neymar, mais um craque que também entra na esquema, né? Ou no esquema, e de repente tem que aturar alguns brasileiros. Não é fácil, né? Mais ou menos como quando, por exemplo, o Ronaldo Fenômeno foi chamado de gordo pelo presidente da época. E o Ronaldo Fenômeno disse que não era gordo, mas não era bêbado. Lembra disso? Pois é, o Ronaldo Fenômeno também sofreu perseguições por parte de alguns brasileiros. Alguns que realmente dispensam comentários. 7 horas e 15 minutos, a gente vai aqui a um rápido intervalo, voltamos em instantes com a sequência do nosso Manhã Regional aqui na sua 105, trazendo vagas de emprego. Já tem luz no Cine?
2: Tem.
0: Vamos trazer vagas de emprego da agência do Cine Rio Grande e também as notícias do agro.
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0: 7h20, manhã regional até as 9 horas da manhã, levando para você notícia e informação. E, é claro, trazendo agora, né, as vagas de emprego da agência do Cine Rio Grande para esta quinta-feira.
1: Agência do Cine Rio Grande oferece vaga para auxiliar de almoxarifado, 3 encaminhamentos. Mecânico de automóveis, 4 encaminhamentos. Motorista de ônibus, é obrigatório residir na quinta, 4 encaminhamentos. Repositor de mercadorias, 4 encaminhamentos. Vagas exclusivas para pessoas com deficiência, vaga de auxiliar administrativo, 1 encaminhamento. Mais informações diretamente na agência do Cine Rio Grande, localizada na rua Napoleão Laureano, 278, no centro. O horário de atendimento das 8 da manhã às 4 horas da tarde.
0: 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A gente traz aí as notícias do agro e eu vou começar hoje trazendo, né, a relação do boi gordo. Confira aí a cotação para esta quinta-feira e a colega Juline Pogorzelski é quem nos traz essa informação.
2: O mercado agropecuário desta quinta-feira apresenta comportamento misto nos preços. O boi gordo registra alta de 0,14% em São Paulo, com arroba negociada a R$ 348,30. No setor de aves, os preços seguem estáveis na Grande São Paulo e São José do Rio Preto e Descalvado. O frango congelado é vendido a R$ 7,41, enquanto o frango resfriado permanece em R$ 7,41. Já no mercado de suínos, a carcaça suína especial mantém estabilidade e é negociada a R$ 8,57 por quilo nos atacados da Grande São Paulo. O suíno vivo apresenta variações entre os estados: alta em Santa Catarina e São Paulo, queda no Paraná e no Rio Grande do Sul e estabilidade em Minas Gerais.
0: Muito bem. Vamos ouvir também a soja e o trigo. Como é que está a cotação para esta quinta-feira, Juline?
2: O mercado de grãos inicia esta quinta-feira em alta no Paraná, com a soja valorizada tanto no interior quanto no porto de Paranaguá. A saca de 60 quilos é negociada a R$ 124,27 no interior do estado, alta de 0,64%, e a R$ 129,89 no porto, com avanço de 0,32%. No mercado do trigo, também há valorização no Paraná, com a tonelada cotada a R$ 1.361,34. No Rio Grande do Sul, o cereal registra alta de 0,12%, sendo negociado a R$ 1.320,75.
0: Aproveitando que você está com a sua planilha em mãos, vamos falar sobre o dólar, Juline. Como é que encerrou o último pregão do dólar no país?
2: O dólar encerrou a última sessão em alta, cotado a R$ 5,06. O movimento refletiu a cautela dos investidores diante das tensões no Oriente Médio e das incertezas envolvendo as negociações entre os Estados Unidos e Irã, que seguem influenciando o mercado internacional. Já o euro também fechou em alta, vendido a R$ 5,90 no último pregão.
0: 7h23, 7h23. Passamos para você então as informações referentes aí ao boi gordo, né? A soja e o trigo e também o dólar, como é que fechou a última cotação do dólar aqui no Brasil. 7h24. Pois quando parecia que a renegociação das dívidas rurais tinham finalmente avançado em Brasília, a discussão voltou a emperrar. A Comissão de Assuntos Econômicos do Senado adiou novamente a análise do projeto que trata do tema depois que parlamentares rejeitaram a proposta enviada pelo governo federal em forma de medida provisória. Senadores e deputados consideraram o texto insuficiente diante da crise enfrentada pelos produtores rurais. A proposta previa linhas de crédito para renegociação de dívidas contratadas até dezembro de 2025, com prazo de até 10 anos para pagamento e 2 anos de carência. Mas parlamentares afirmam que os valores não resolvem o tamanho do endividamento no campo, agravado por perdas climáticas, queda nos preços e dificuldade de acesso ao crédito. Agora, a ideia é votar o texto original do Senado e discutir mudanças posteriores na Câmara dos Deputados. Embora a gente tenha uma matéria aqui, né, falando exatamente sobre isso, né? Congresso busca compensar varejo... Não é essa matéria. A bancada do agro no Senado derrota o governo e aprova resgate bilionário a produtores. Né? E a gente vai trazer essa informação com Álvaro Couto.
3: O governo até tentou, mas não conseguiu impedir que a Comissão de Assuntos Econômicos do Senado aprovasse um pacote de resgate para produtores rurais endividados. A medida permite o uso de até 30 bilhões de reais do Fundo Social do Pré-Sal para financiar a renegociação das dívidas de agricultores e pecuaristas contraídas desde 2019. O projeto cria linhas especiais de crédito com juros de 3,5% a 7,5% ao ano, a depender da receita e do tamanho da propriedade do produtor. Os valores foram limitados a 10 milhões de reais por beneficiário e 50 milhões de reais por associação, cooperativa de produção ou condomínio rural, com carência de até 3 anos e prazo máximo de quitação em até 10 anos. A resistência do Ministério da Fazenda estava no impacto financeiro da proposta. A equipe econômica calcula que o projeto, da forma que foi aprovado, pode atingir uma carteira de até 1 trilhão e 400 milhões de reais em dívidas rurais e gerar um impacto fiscal de 817 bilhões de reais em 13 anos. Nos cálculos dos parlamentares, esse valor é de aproximadamente 180 bilhões de reais, com impacto estimado em 100 bilhões de reais ao longo da próxima década. Outra discordância se deu quanto à utilização dos recursos do Fundo Social do Pré-Sal. A lei que regula o uso do dinheiro decorrente da exploração de petróleo no país determina que a verba deve ser aplicada em projetos e programas em diversas áreas como educação, saúde pública, meio ambiente e mitigação e adaptação às mudanças climáticas. Para passar a valer, o texto ainda tem que ser votado no plenário do Senado, o que ainda não há data, e retornar para a Câmara dos Deputados, casa de origem da proposta. Como houve modificações na casa revisora, os deputados devem votar se mantém as modificações dos senadores ou se retomam o texto original, que limitava o resgate financeiro a produtores prejudicados por eventos climáticos.
0: Agora são 7 horas e 27 minutos. O Ministério da Agricultura lança uma plataforma única para registro de defensivos agrícolas. Vamos ouvir aí o Marques Araújo.
4: O registro de defensivos agrícolas no Brasil passará a ser feito em uma única plataforma digital. O novo sistema foi lançado na terça-feira, dia 26, pelo Ministério da Agricultura e Pecuária e vai integrar os processos conduzidos pelo governo federal, chamado de Sistema Unificado de Informação, Petição e Avaliação Eletrônica. O SISPA reúne em um mesmo ambiente os pedidos analisados pelo Ministério da Agricultura, pela Anvisa e pelo IBAMA. A proposta é padronizar os protocolos, reduzir trabalho e permitir que as empresas acompanhem as etapas das análises em tempo real. Segundo o governo federal, mais de 6 milhões de dólares foram investidos no projeto, desenvolvido em parceria com entidades do setor produtivo e com apoio do Programa das Nações Unidas para o Desenvolvimento. Durante o lançamento, o ministro da Agricultura e Pecuária, André de Paula, afirmou que o sistema faz parte do processo de modernização da defesa agropecuária brasileira.
5: Temos razões de sobra para celebrar esse momento em que o MAPA apresenta a sua nova plataforma digital, que tem como objetivo exatamente modernizar o registro dos defensivos agrícolas no Brasil.
4: Com o SISPA, os fluxos de análise passam a ser integrados entre os órgãos responsáveis pelas avaliações técnicas, ambientais e toxicológicas dos produtos. De acordo com o Ministério da Agricultura, o novo sistema também deve reduzir a duplicidade de procedimentos e melhorar a troca de informações entre os órgãos federais envolvidos no registro de defensivos agrícolas.
0: 7 horas e 29 minutos, 7h29. A Raizen divulgou aos credores sem garantia os documentos relacionados ao seu plano de recuperação extrajudicial. O comunicado foi enviado à Comissão de Valores Mobiliários nesta semana. Segundo a empresa, os materiais trazem informações sobre desempenho financeiro, operações e projeções usadas exclusivamente nas negociações com os credores.
1: A empresa Copert Brasil está desenvolvendo um herbicida biológico à base de fungos para combater plantas daninhas como buva e capim amargoso, dois dos principais desafios das lavouras brasileiras. O projeto reúne pesquisadores do Brasil, Holanda e universidades federais numa tentativa inédita de criar uma alternativa biológica para o controle de invasoras nas lavouras. Hoje, o mercado de herbicidas movimenta cerca de R$47 bilhões no Brasil, enquanto os produtos biológicos ainda ocupam uma fatia bem menor.
0: Uma startup brasileira de biotecnologia transformou a farinha de babaçu em um ingrediente com potencial para a produção de hambúrgueres vegetais e alimentos plant-based. O projeto foi desenvolvido pela Bioinfood em parceria com o Instituto de Tecnologia de Alimentos e conseguiu multiplicar em mais de 4 vezes o teor de proteína da farinha. A pesquisa recebeu apoio financeiro do Fundo JBS pela Amazônia e aproveita resíduos de babaçu que antes tinham pouco valor comercial.
1: A Câmara dos Deputados aprovou mudanças no projeto do seguro rural em votação rápida nesta semana. O texto prevê subvenção obrigatória ao prêmio do seguro, permite o uso das apólices como garantia para crédito e também cria caminho para o chamado Fundo Catástrofe sair do papel. Como o projeto sofreu alterações, ele retorna agora para análise no Senado Federal.
0: Mato Grosso já recuperou mais de 3 milhões e 800 mil hectares de pastagens degradadas, alcançando mais de 75% da meta prevista no plano ABC+. A estratégia inclui integração lavoura-pecuária, correção de solo e técnicas de manejo mais eficiente para aumentar a produtividade sem necessidade de abrir novas áreas. O programa busca fortalecer uma agropecuária mais sustentável e reduzir a pressão sobre o desmatamento.
1: A Câmara dos Deputados aprovou o Profert, programa que pretende ampliar a produção nacional de fertilizantes e reduzir a dependência externa do Brasil. O texto prevê até R$10 bilhões em créditos fiscais entre 2027 e 2031, além de apoio do BNDES e incentivos para a produção nacional. A proposta ainda cria um fundo de estímulo ao setor e estabelece cotas mínimas de fertilizantes produzidos no país.
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7: Previsão do tempo.
8: A sexta-feira será de tempo firme e queda na temperatura em toda a região. O dia contará com poucas nuvens e ventos fracos, com a umidade relativa do ar em torno dos 60%. Amanhã terá mínima de 9 graus em Rio Grande e 10 graus em Pelotas. Durante a tarde, a temperatura chega à máxima de 18 graus em Rio Grande. Em Pelotas e São Lourenço do Sul, a máxima chega aos 19 graus. Com informações do Instituto Nacional de Meteorologia, IMET.
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0: 7:37, 7:37. 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A Clara Machado está dando um bom dia, o Valmir Barbosa também está ligado conosco, curtindo e compartilhando. Daniel Oliveira está dando bom dia, Marli Lemos está dando bom dia, Rosane Neves está ligada no cassino, Pedro Renato Galteiro também está ligado, dando bom dia, a Tereza Alves, bom dia, sempre na escuta aqui no Parque Marinha. Ok, um abraço para a Tereza Alves no Parque Marinha. Mário Ribeiro está dando bom dia, Marivone Garcia, bom dia a todos. Eu aqui na Santa Casa, esperando para fazer exame, mas na escuta. Olha que bom, um abraço para a Marivone que está na Santa Casa, então nos acompanhando. Também vai um abraço para o Guarda Arena do Praça Shopping, que está escutando o programa, Paulinho das Mesas de Bilhar. Todos os times estão se classificando, só o Grêmio que não. Acho que é tu que está dando azar pro Grêmio, Paulinho. É tu com essas tuas mensagens raivosas, furiosas aí contra o Grêmio. Que coisa. Também aqui, ó, bom dia, Valerão. A Polícia Federal não quer a delação do Volcaro porque vai botar para fora a turma do Nove Dedos beneficiada. Quem sabe depois das eleições, quando o brasileiro vai aprender a votar sem trocar votos por esmolas. Valerão, o esgoto continua transbordando na rua 6 da Coab 4, Noraci. Ainda também tem aqui uma mensagem, um vídeo de 4 minutos. Viu o que é esse vídeo aqui, não?
1: Um assalto?
0: Bom dia. Segue imagem de trabalhadores da cidade. Dia 26, às 5h45 da manhã, roubo de fios na rua Andradas. O Marcelo Milana que está nos mandando essa imagem aqui, né? Vou dar uma olhadinha depois. Buenos dias para todos. Luiz René de Souza Nobre, Pelotas, Rio Grande do Sul. Também bom dia, Valerão. Estou na escuta, Lara Rap. Ô, querida, um abraço para você. E a Maria e o José, como estão? Né? Um abraço para Lara. Né? Obrigado pela sintonia. Fico muito feliz aí com a tua audiência. Né? Deve estar saindo da academia essa hora? Não, a Lara vai mais cedo na academia.
2: Bem cedo.
0: Um abraço para ela. Querida, obrigado pela mensagem. Fiquei muito feliz. Também bom dia, Valerão, bom dia para todos e um grande abraço para minha irmã Maria de Lourdes Cardoso Pérez. Abraços. Tá bem, um abraço também para você. Bom dia, Valerão, um ótimo dia a todos. Nós vamos mais um dia à luta em nome de Jesus. Deus abençoe a todos nós. Abração. Abração.
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0: RL Jardins. Ainda também, bom dia, amigos. Boa quinta-feira para você. Sempre ligada a Maria Barros da Castelo. Perfeito. Obrigado pelas mensagens, né? Deixa eu ver que tem uma outra mensagem aqui antes do Noraci. O Leandro mandou uma mensagem de áudio. Você já ouviu a mensagem de áudio? Vamos colocar no ar aí o Leandro. Leandro, bom dia.
3: Bom dia, seu Vaneirão. Aqui é o Leandro do Parque Marinha. Vaneirão, fazer uma perguntinha para o senhor básica aí, com todo respeito. Não sabe se, como está acontecendo em várias cidades, se aqui em Rio Grande vai ter aí a isenção de imposto da gasolina. Tem vários postos em Porto Alegre, parece que várias cidades. Está dando aí no canal esse aí que a gente sabe aí. Queria saber se por acaso tem algum posto, algum aí nas redes sociais, aí, se o senhor dá uma olhada, ver se não tem algum posto que vai vender a gasolina em Porto Alegre. Hoje está
0: R$3,99. Bom. Aí é o dia sem imposto, né? Eu não sei, vou pedir para a produção dar uma olhadinha e ver se descobre se aqui na cidade nós temos algum posto fazendo a promoção essa. E se é hoje também, né? Eu não sei se é hoje. Eu não vi falar, não vi nenhum anúncio, né, com relação a isso, né? Então a gente fica aí no protesto. Imagina, R$ 13,99 sem imposto. R$ 13,99. É aquilo, né? O governo tenta jogar a culpa nos postos e nos empresários. E aí os empresários demonstram que se a gasolina não tiver imposto, sai por tanto. Ou seja, o governo sempre leva um monte de dinheiro em cima de tudo que a gente compra. Da medicação tem impostos, o pão nosso de cada dia tem impostos, né? Por muito tempo e muitas vezes eu ouvi pessoas, talvez mal intencionadas, né, porque não eram ignorantes, pelo menos. Quer dizer, o ser ignorante ou não tem diferença e tem várias interpretações, né? Mas eu vi pessoas formadas, né, pessoas inclusive defensoras e operadoras do direito, dizendo que pobre não era prejudicado por imposto. Até mesmo o mendigo paga imposto. Quando ele vai comprar um pãozinho, se ele comprar alguma coisa, ou se ele comprar, por exemplo, esses dias o cara me pediu na rua uma grana que ele faltava para comprar uma cachaça. Se ele for comprar cachaça, ele vai pagar imposto, né? Se ele comprar um cigarro, ele pagou imposto. Em tudo, ele pagou imposto. Então, todos nós sofremos e muito com impostos. Quem trabalha, se fizer uma estimativa do que se gasta e do valor que se gasta com tudo que se consome, a gente trabalha 5 meses no ano só para pagar impostos. Imagina, você trabalha 11 meses e descansa um, né? Não, você trabalha 12 meses, né? E aí, 5 desses meses é para pagar imposto para sustentar o governo e as regalias do governo. É mole isso. As pessoas não entendem. Como assim 5 meses para pagar imposto? Não é que você pague tudo 5 meses trabalhando só pagando imposto. Não é isso. É que com tudo que você consome no ano, 5 salários seus é para pagar imposto. Isso é a verdade. Nua e crua. E dói para todos nós, né? É que alguns se beneficiam muito, né? E são encostados no governo, aí fica tudo fácil, tudo legal, e eles querem mais é que o imposto continue e que o povo não saiba que está pagando e mantendo as regalias deles, né? Então aí fica difícil. 7h44.
2: O Hospital Universitário da FURG promove neste sábado, dia 30, o mutirão HU Brasil em Ação, voltado à saúde da população idosa. A iniciativa acontece em todos os hospitais universitários federais do país e em Rio Grande prevê 255 atendimentos e procedimentos. A programação inclui consultas em diversas especialidades, cirurgias ambulatoriais, além de exames como ressonância magnética, tomografia, mamografia, ultrassonografia, endoscopia e colonoscopia. A ação busca reduzir filas do SUS e ampliar o acesso da população aos serviços especializados de saúde.
0: Pois é. Acho que a gente podia fazer mais mutirões, né? Até para que, de repente, a gente conseguisse realmente zerar a fila de espera por exames. O Conselho Municipal de Saúde e a Secretaria de Saúde iniciam no dia 3 de junho o ciclo de pré-conferências municipais de saúde em Rio Grande. Os encontros acontecem em diferentes bairros da cidade durante o mês de junho e servem como preparação para a 14ª Conferência Municipal da Saúde, marcada para julho. O objetivo é reunir usuários do SUS, profissionais da saúde e comunidade para discutir prioridades da saúde pública e elaborar propostas para fortalecer o sistema de saúde do município.
2: Produtores, pesquisadores e representantes do setor agrícola participam nesta quinta-feira do 2º Seminário Técnico Regional da Cebola, na Ilha do Leonídio, em Rio Grande. O encontro vai discutir temas ligados à produção regional, como controle de doenças, uso de bioinsumos, previsão do fenômeno El Niño e os impactos na agricultura. Também será debatida a proposta de indicação geográfica da cebola litorânea. O evento é gratuito e busca fortalecer a agricultura familiar e incentivar novas tecnologias no setor.
0: Pois a Prefeitura do Rio Grande informou que a coleta programada ficará suspensa entre os dias 29 de maio e 7 de junho, devido à troca da empresa responsável pela limpeza urbana. Segundo a Secretaria de Serviços Urbanos, o período será utilizado para reorganizar equipes, equipamentos e a nova estrutura de atendimento. A Prefeitura afirma que a medida é necessária para garantir mais eficiência e qualidade no serviço. O cronograma da 10ª edição da coleta pode ser consultado junto ao município.
2: A Secretaria de Infraestrutura segue realizando ações de drenagem e limpeza de canaletes do canalete em Rio Grande, como a preparação para o período de chuvas influenciado pelo El Niño. Nesta semana, as equipes atuaram no canalete da Major Carlos Pinto, próximo à Laguna dos Patos. Segundo a Prefeitura, cerca de 50 quilômetros de canais já foram desobstruídos em diferentes regiões da cidade. O trabalho busca prevenir alagamentos e melhorar o escoamento da água durante os períodos de chuva intensa.
0: E você fez certo, é canaletes. É canaletes, né? Porque tem o canalete isso. Também na Salgado Filho, né? Exato. E ainda outros, né? Tem um que foi tapado ali na Almirante. Agora me fugiu, ali onde tem a feira de sábado. Ali tinha um canalete que foi tapado e tem um outro canalete também na...
2: Na Barroso?
0: Não.
2: Não, Barroso.
0: Feira de domingo na Barroso. Sim, Almirante Tamandaré? Não, querido, aqui na continuação da Dom Bosco. Vice-Almirante Abreu. Ali tem um canalete que foi tapado. E na Andradas também tem um canalete que foi tapado. Também, né, que desembocava e que inclusive dava muitos problemas lá próximo a Valporto. Então, tem dois canaletes abertos, né, que o pessoal do Polo Naval chamava de valetões. E, né, é orgulho para alguns, né? Não se pode nem tapar os valetões, né? Dá problema, inclusive foi feita uma transposição do valetão ali na Carlos Gomes, né? E está dando problema até hoje. Ficou muito alto, ficou muito baixo, ficou assim, ficou assado. E a cidade continua congestionada por causa do valetão ali. Espero que não mandem desmanchar o que foi feito, né? Para liberarem o valetão de novo. É algo realmente difícil, né, na nossa cidade. Poderiam até mandar fechar também, né, as transposições ali no começo daqui da BAM, mandar fechar no final da Portugal ali, né? E aí, de repente, a gente passava de barquinho, deixava o carro de um lado, ou então botava um... Tem que ironizar, né? Porque dá licença. É importantíssimo o valetão aberto ali. É sensacional, a céu aberto. Não se tem nenhuma flor mais plantada no valetão, mas tem que manter o valetão pela história da cidade. A Secretaria de Infraestrutura segue realizando ações de drenagem. Ah, não, esse aqui é o que tu falou, né? Dos canaletes, tá? Mais de 50 ciclistas participaram do pedal noturno promovido pela Prefeitura do Rio Grande dentro da programação do Maio Amarelo 2026. A atividade percorreu cerca de 10 quilômetros pelas ruas da cidade e teve como objetivo reforçar a conscientização sobre segurança no trânsito. A campanha deste ano traz o tema No Trânsito, Enxergar o Outro é Salvar Vidas, incentivando o respeito pela motocicleta, ciclistas e pedestres. A programação do Maio Amarelo segue nos próximos dias com novas ações educativas. Aqui entra um dado muito importante, né? Enxergar o outro. E aí a própria secretaria não incentiva aos ciclistas a andarem direito, andarem no sentido do trânsito, né? Por exemplo, você vai entrar na Avenida Pelotas e aí você está olhando para onde? Para a sua direita, de onde vem o trânsito. E aí vem um ciclista pela esquerda. Quando você tem a possibilidade de acessar a via, de repente você se choca com um ciclista. É engraçado as campanhas, né? Vão fazer campanha. Agora, eles não orientam da forma que tem que orientar. Eu nunca vi um agente de trânsito chamar a atenção de alguém de bicicleta em cima do calçadão ou em cima das calçadas ou andando na contramão. Então, de que adianta campanhas se as campanhas não fazem o que tem que ser feito? Por favor, me perdoem. Agora, eu quero que alguém me esclareça o porquê que quando fizeram a ciclovia, fizeram com mão dupla, coisa mais ridícula, né? E, além de tudo, ninguém orienta os caras. Eu estou cansado de ver até mesmo motocicletas andando na ciclofaixa. Não tem agente de trânsito para fazer uma vistoria e para olhar isso? Assim como também as motocicletas que andam em cima do risquinho branco que divide as duas faixas. Não tem agente de trânsito para dizer para eles que eles não podem andar ali? Que eles deveriam andar no meio da faixa? Porque eles andam atrapalhando. Você não pode passar nem pela direita nem pela esquerda, porque vai um idiota de moto no meio das duas pistas. E aqui é comum, assim como é comum andar na esquerda. Pelo amor de Deus, e não há uma orientação, eu nunca vi orientação para isso. Campanhas e mais campanhas, mas campanhas vazias, que não te explicam o que tem que ser feito. Aí não adianta. E eu gostaria de ter explicações por que, que não são feitas as campanhas como deveriam ser. Por que, que não autuam, por que, que não xingam, por que, que não falam, por que, que não explicam, por que, que não educam. Seja lá o que fazer, mas alguém tem que tomar uma providência com relação a isso antes que nós tenhamos uma morte porque um ciclista está contra a mão. 7h52, nós vamos ao intervalo e voltamos já já.
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0: 7:56, 7:56. Pois tem aqui o Luiz Fernando Miranda dando bom dia, a Sônia Kunze lá em Pelotas, bom dia. Bruno manda beijos para todos vocês, esperando a visita do tio e da tia Wanda. Vamos visitar o Bruno, né? Com certeza. Um beijo especial para vocês aí, né? Obrigado pela sintonia, obrigado pela mensagem. Também Clédis Cardoso, bom dia, queridos amigos e aos ouvintes. Ótimo dia para todos. Vera Lúcia Félix Maciel está dando bom dia. Tem ainda também a Maria de Lourdes, né? Mandando um bom dia, Valerão, Rafael, amigas ligadinhas na rádio, minha irmã Enilda, a Nica e o senhor Delmar. Também estou na escuta, Valerão, bom dia, Laíca. Bom dia, cidade das Valetas Tapadas, antigo valetão da 15 de novembro e da Antônio Ribeiro Cardoso na hidráulica, Alex Saad. Um abraço, Alex. Tem ainda o Noraci que diz, Valerão, antigamente a Guarda Municipal prendia as bicicletas no cavalete e... no canalete, saiu cavalete aqui, e calçadão. A justiça que determinou e não, a não retenção mais das referidas bicicletas. Também, bom dia, sempre ligado na Melhor, o Arena, e ainda bom dia, Paulo... Bom dia para o senhor e para a sua equipe. Tenham todos uma ótima quinta-feira, Sérgio Severo Ataídes. Perfeito. Muito obrigado. Um ótimo dia, uma ótima quinta-feira para vocês todos também. Agora são 7:58, 7:58. Pois a FURG iniciou nesta quarta-feira a edição 2026 do tradicional Seja FURG, evento que aproxima estudantes do ensino médio da universidade. A programação acontece no SIDEC Sul e reúne os 48 cursos de graduação do Campus Rio Grande. A expectativa é receber mais de 1.700 estudantes de mais de 30 escolas da região. Durante o evento, os participantes conhecem projetos acadêmicos, tiram dúvidas sobre profissões e também recebem informações sobre bolsas, moradia e outros auxílios a estudantes, né, oferecidos pela universidade. Inclusive, a nossa entrevista de hoje diz respeito a...
1: É sobre o Sabadou na FURG. Serão diversas atividades culturais que acontecerão nesse sábado e todas as famílias estão convidadas a participar, toda a comunidade convidada a participar.
0: Não faz parte dessa quarta edição
1: não.
0: 2026 do tradicional Seja FURG?
1: Não. Esse é voltado aos alunos do ensino médio para conhecer a instituição.
0: Esse que eu falei.
1: Esse que tu falou.
0: E o Sabadou?
1: É um evento especial com atividades culturais, diversas apresentações musicais.
0: Para os alunos só?
1: Para toda a comunidade.
0: Perfeito.
1: Isso.
0: Então tá, a gente vai falar sobre isso também na entrevista do dia, então.
1: Exato. A Marinha do Brasil, por meio da Capitania dos Portos do Rio Grande do Sul, determinou a retirada de tráfego da embarcação Brisa El Shaddai por prazo indeterminado após inspeção técnica identificar necessidade de manutenção e reparos no motor. A medida foi oficializada pela portaria número 49 de 2026 e a embarcação permanecerá interditada até a nova avaliação da autoridade marítima. A capitania reforçou que a responsabilidade pela manutenção segura é do proprietário e informou que segue em andamento inquérito administrativo sobre acidentes e fatos da navegação para apurar as causas da ocorrência registrada em Rio Grande.
0: Aqui eu não sei se algum ouvinte ou se o Carlos Magno, que faz uso da travessia, né, mas eu lembro da última vez que eu cruzei o canal, né, foi falado, eu ouvi ali nos comentários, né, naquela rádio lancha, né, que teria uma lancha que estaria sem um motor, né, ou com um motor desativado, funcionando apenas um deles. Seria o caso esse dessa lancha aí?
2: Não, acho que não.
0: Essa lancha não, né, ela atravessava sempre com os dois motores e aí falhou um dos motores, é isso? Foi esse o motivo que gerou a entrada d'água num dos lados do catamarã?
2: Mas não.
0: Também não foi falado sobre o que aconteceu?
1: Não.
0: É o motor que falhou e começou a botar água para dentro? Pane mecânica. É. Então o motor parou e ao motor parar começou a colocar água para dentro de um dos lados do catamarã. Pois é, a Polícia Civil e a Polícia Rodoviária Federal prenderam dois suspeitos de participação em um roubo à residência no Balneário Cassino. O veículo usado no crime foi identificado e abordado na BR-116 durante a ação conjunta entre Polícia Rodoviária Federal e Polícia Civil. Outro envolvido também foi preso em Rio Grande. As vítimas reconheceram os suspeitos e os objetos recuperados pela polícia. Segundo a Polícia Civil, a integração entre os órgãos da segurança foi fundamental para a ação. E a gente só espera que agora a justiça se integre também e que esses dois indivíduos, ou três indivíduos covardes, que invadiram a casa das senhoras lá, fiquem por bastante tempo presos, né? Sem progressão de pena e tudo mais, porque lamentavelmente é isso que acontece, né? Lamentavelmente, na nossa Constituição, os nossos advogados defendem e procuram brechas na lei para liberar bandido, como a Deolane essa dizia e adorava dizer, né? Que gostava de bandidos, bem bandidos, porque aí o pagamento era maior. Esse é um motivo de vergonha para os operadores do direito. Lamentavelmente, nem todo mundo no Brasil tem vergonha. Daí, a gente vai trazer agora o comentário direto de Rancho Queimado, Santa Catarina, do reverendo aposentado Ramacés Hartwig, aqui na nossa programação, como sempre acontece nas quintas-feiras. Então, dentro de instantes, a gente traz Ramacés Hartwig e, mais uma vez, eu quero lembrar você que hoje a Ótica Bless estará atendendo na CIRC, das 10h30 até as 18 horas, inclusive ao meio-dia, né? 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Vamos aqui a um rápido intervalo, voltamos já já.
3: Hora certa.
0: Cultura 8:04.
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8:07, 8:07, o nosso Manhã Regional até as 9 horas da manhã aqui na sua 105,9, levando para você notícia e informação para você começar o seu dia bem informado.

0: dele, nem outras participações que a gente teve, né? Inclusive foram poucas as participações em face do problema técnico que nós tivemos. Então já de público aqui peço desculpas e convido o amigo para fazer o seu comentário de hoje. Parece que hoje está bem... Não está me ouvindo? Está me ouvindo? Parece que hoje tá bastante agradável o clima por lá, né? Tô vendo que ele não tá com uma gola fechada, né? Tá bem à vontade. Bom dia, meu amigo.
1: Camiseta.
0: De camiseta, que bom. Aqui a gente também... Eu tô de camiseta também. E por baixo do blusão, da jaqueta.
1: Lá embaixo.
0: Isso.
1: Não, bom dia para ti, para toda a nossa equipe aí, para toda a grande audiência. Em primeiro lugar, não tem problema nenhum da questão de não poder transmitir o recado ou o comentário, porque realmente, e eu já vou entrar direto nesse assunto, em primeiro lugar, eu não estou em casa. Eu estou em Florianópolis, na casa de meu mano. Lá em casa, ontem, quando eu saí, estava 7, 10, 11 graus. Aqui está 22, aqui em Florianópolis. Eu estou aproveitando um dia que eu vim ontem, aqui na casa de meu mano, trazer meu carro para um concerto e vou no Hemocentro agora aproveitar que eu estou aqui fazer mão de sangue, porque lá em Rancho Queimado, na Serra, por incrível que pareça, nós não temos nenhum modo de recolhimento de sangue. Então, o Hemocentro de toda a grande Florianópolis é lá no centro de Florianópolis, dá uns 3 quilômetros da casa do meu mano. Mas eu vou a pé, caminhando, vou passar na ponte Ercílio Luz e por ali eu vou. É um passeio muito bonito. E aqui a temperatura está 22 graus nesse momento, então por isso que está.
0: Maravilha, agradabilíssima a temperatura. Por aqui caiu, não está tão... Quer dizer, não está tão frio aqui, né? Mas tá, não dá para estar de camiseta não, né? Só por baixo como eu tô, né? Por baixo da camisa, do blusão e da jaqueta. E o que que a gente fala hoje? O que que a gente pode trazer hoje pro comentário do nosso amigo, para os nossos ouvintes aqui?
1: Pois é, eu vou começar exatamente fazendo um gancho com essa questão da comunicação, da mídia, da internet, do WhatsApp, porque o Papa Leão XIV, agora no último dia 15 de maio, lançou uma carta, uma encíclica chamada Magnifica Humanidade, Magnifica Humanitas. Ele faz um eco com a carta do antecessor numérico dele, o Leão XIII, que no final do século XIX, em 1891, lançou também uma encíclica Rerum Novarum, quer dizer que a renovação da humanidade, alertando para riscos que essa modernização possa incorrer em anular a humanidade do ser humano. É redundante, mas é proposital. Porque a IA, inclusive essa própria encíclica do Papa, já foi feita análise com inteligência artificial, e diz que em muitos lados ali, e muitas falas dele, muitas já são de inteligência artificial. E, na verdade, é um caminho sem voltas. Esse caminho vai avançar cada vez mais. A questão que o Papa nos alerta, e que eu já ouvi também de cientistas, é o cuidado, o risco, primeiro, da gente anular a vontade humana, o cuidado com o ser humano. Em segundo lugar, o Papa diz na sua encíclica, né, na sua carta, que a IA, a inteligência artificial, não tem alma. Só o ser humano que tem alma e sentimento. Entretanto, isso é um risco muito grande, porque eu já vi de um grande cientista norte-americano alertando que em algumas situações, e dizem alguns que mais ainda, a inteligência artificial já tem autonomia de sentimento. Ou seja, não vai ser mais necessário que o ser humano coloque ou digite dados para que a inteligência artificial elabore uma tese, uma conversa, um assunto, e ela passa a ter vontade própria e a dominar o próprio sistema de comunicação. Então, é um alerta realmente para as pessoas que entendem dessa área de informática, de inteligência artificial, inclusive um doutor Inteligência Artificial aqui de Florianópolis, escutei uma entrevista com ele nessa semana, alertava gravemente para esse risco de a gente ter cuidado, né? Nós,

0: na comunicação, e especialmente o Valerão, que tem a sua equipe, de a gente perceber o que é uma pessoa, um discurso, uma conversa, o que é uma montagem puramente artificial, e especialmente de grandes líderes mundiais, do Trump, o próprio Lula, de um senador, de um vereador, é um risco muito grande. Então, eu acho isso muito oportuno, Valerão, porque essa questão da informática, e ela está avançando, e aí eu falo sempre dos meus temas da guerra, infelizmente, não é? A guerra lá nos Estados Unidos e no Irã, exatamente, é uma guerra puramente de inteligência artificial, que é com drones, né, que cada vez mais avançados. Por um lado é bom, porque tu não sacrifica vidas humanas, mas em compensação tu faz destruição muito maior e superiores em todos os níveis. Por outro lado, o combate ao crime organizado aqui no Brasil, que o governo Lula quer destinar 11 bilhões para combater, hoje ele recebe a presidenta da Suriname para tratar uma estratégia de combate ao crime organizado na Amazônia. Então, veja que é interessante, a Guiana Suriname faz divisas com o Brasil, na grande Amazônia está tomada do narcotráfico, especialmente com os países nossos que fazem parte da região Amazônia. Isso nos traz um alerta de que, de fato, precisamos cuidar e não transigir com o narcotráfico, com os traficantes, com a droga, como eu vi há pouquinho tu dizer um comentário. Os policiais fazem a sua tarefa assim, polícia civil, militar, seja qual for, prende o cara 3, 4, 5, 10 vezes, a justiça vai lá e solta. Claro que também não é culpa de um juiz ou de um advogado, porque a lei permite. Se o juiz assim procede, se o advogado assim procede, é porque a lei dá brechas para essa posição. Bom, mas esta guerra mundial, não só lá no Irã, no Iraque, não a guerra do narcotráfico no Brasil, na Amazônia, mas há uma guerra, por exemplo, lá que eu também pouco sabia, mas especialmente no Congo, há atualmente uma guerra civil interna muito grande por domínio de poder e uma crise remanescente do Ebola com uma nova cepa. E aí, por incrível que pareça, a Organização Mundial da Saúde não está conseguindo ter segurança para ir lá no Congo combater o Ebola e essa nova cepa que já matou quase 500 pessoas, porque a guerra civil não permite. Então nós temos uma contradição humana, não é? Que nem a Organização Mundial da Saúde consegue socorrer pessoas para proteger a vida, enquanto a guerra civil no Congo e nos arredores, ou lá no Irã, ou lá não sei aonde, ou no narcotráfico, dizima milhares de pessoas. Mas, para não falar demais, eu quero comer, e não dizer que não falei de flores, eu quero falar de duas coisas para terminar, que são boas coisas. Primeiro, pois é, boas coisas, mas com preocupação. Vem aí a Copa do Mundo, e eu já, a Copa da FIFA, né? E eu já percebi em vários lugares, especialmente aqui em Florianópolis, toda a ornamentação de bandeirinha, de chapéuzinho, de enfeitar a rua. Bom, é uma pena que nesse momento trágico que o Brasil passa pelos escândalos do Master, pelas politicalhas desses nossos homens de plantão, agora vem a Copa do Mundo para anestesiar a consciência do brasileiro mediano, que bota na Copa do Mundo, no Neymar, a sua esperança, que eu não sei bem no que vai dar. Mas, finalmente, uma notícia aqui em Lages, em Santa Catarina, pertinho aqui da minha casa, aqui de Florianópolis, são uns 200, 250 quilômetros, lá de casa dá uns 200, que tem a Festa Nacional do Pinhão, que encerra agora no próximo domingo. Então, se alguém quer aproveitar conhecer a Serra Catarinense, ou especialmente em Lages, ou a Serra Gaúcha, que nesse tempo do inverno é a alta temporada, eu deixo aqui um recadinho para quem puder, quem quiser, venha a Lages, a Festa Nacional do Pinhão, comer um entrevero com pinhão, que é o prato típico mais característico. Então, sejam bem-vindos para curtir o inverno e o friozinho na temporada aqui da Serra Catarinense.
1: Perfeito, perfeito.
0: Um abraço para todos. Aí sim, Valerão, tem que, além da camiseta, tem que botar um abrigo mais quentinho.
1: Tá certo. Obrigado pela participação do amigo. E olha, tem um recado aqui para o senhor aqui. Bom dia, Valerão. Sempre atento nas quintas-feiras para escutar o grande amigo Reverendo Ramassés. Uma grande satisfação, um abraço, e o povo do Rio Grande tem saudades deste grande e abençoado parceiro. Chandler Siqueira é quem manda essa mensagem.
0: Olha, que maravilha! O Chandler, com certeza, é um irmão de religião, porque somos ambos de tradições diferenciadas, né? Mas trabalhamos muito em Rio Grande, pelos povos de rua, no tempo aí especialmente os mendigos, né? O povo, os moradores de rua no período da pandemia. E o Chandler e várias irmandades das tradições africanas, é meu irmão de fé e de caminhada. Um grande abraço, um grande axé, Chandler. E
1: pois é, congelou.
0: Todos os demais aí da Rádio Cultura Rio Grandina, valeu.
1: Perfeito, muito obrigado. Hoje deu problema com a internet, né? Deu umas travadas, né, na internet, mas deu para ouvir muito bem aí a mensagem, né, trazida pelo nosso comentarista da quinta-feira, Ramassés Hartwig. Valerão, quando eu trabalhei na manutenção naval, era comum o motor auxiliar que regula a água do lastro dar problemas. Deve ter sido isso que ocorreu. Isso por a falta de manutenção, diz o Noraci. Também, bom dia, desde segunda, implorando para a CE Equatorial trocar um isolador de louça no meu poste que se soltou e a luz fica piscando. Reclamar para quem? Né? Rua Jair Luiz Calmo, número 45, no Cassino. Né? Quem manda essa mensagem aqui é o Alípio. A gente vai tentar encaminhar aqui a mensagem do Alípio, né? Para ver se o pessoal socorre ele, né? Nessa situação aí do isolador, né, que soltou, e aí, claro, de repente, não sei como é que ficou, mas provavelmente o isolador balança, e aí com isso, né, solta o neutro, e aí com isso acaba caindo uma das fases, acaba até mesmo podendo vir a queimar algum equipamento elétrico dentro de casa. 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
1: 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O nosso Manhã Regional até as 9 horas da manhã aqui na sua 105,9. Nós vamos a um rápido intervalo, voltamos já com o J. Nelson Luque.
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1: Oito horas e 25 minutos, 8h25, nosso Manhã Regional aqui na 105,9 até as 9 horas da manhã. Né? Tem aqui a Isabel Cristina Pinheiro, está dando bom dia aqui de Bujuru. Olha que legal, um abraço especial aí a todo o pessoal em Bujuru, terceiro distrito de São José do Norte. A Olga Lemos está dando bom dia. Glaci Matos, bom dia, boa quinta-feira. E também o Cássio Curs em Pelotas também nos ouvindo. Um abraço especial aí ao Cássio Curs, né, lá na cidade de Pelotas, sempre ligado aqui na programação da cultura. 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
1: 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Vamos trazer ele, J. Nelson Huck. O J. veio, tem que agradecer, né? O J., nós fizemos um café aqui, né? Fizemos uma conversa, uma reunião aqui. Eu, o J. e o Everton Aguiar, né? Falando sobre os projetos futuros aí da nossa emissora. E o J. me trouxe um quindim. Que maravilha, né? Não adianta vocês ficarem, não adianta vocês ficarem com ciúmes. Tu é o abraçador, eu sou o comedor de quindim e vamos ficar assim, entendeu? Se tu continua dando abraço... Não, mas eu sou o detentor do quindim.
10: Jota! Que quer se manifestar ali, ó. Tem alguém que quer se
1: o
10: manifestar.
1: Magno. Mas eu sou o cara da reunião. Tu é o cara da reunião? Ah, e tu não foi convidado?
11: Fizeram uma reunião e não me convidaram.
1: Não, é que tu estavas gripado, né, Magno? Tu estavas gripado. Não deu para te chamar porque, imagina, aí nós ficaríamos gripados na reunião. Não, tô brincando. Meu querido Jota, seja bem-vindo. Bom dia.
12: José Augusto Valerão, tudo bem? Bom dia ao Carlos Magno, que está na mesa de áudio, ao Rafael Chaves e aos ouvintes aqui do Manhã Regional Quintou. Valerão, na terça-feira a CBF divulgou os confrontos, né, para a próxima fase de mata-mata da Copa do Brasil 2026. Os confrontos definidos são os seguintes, José Augusto. O Fluminense enfrenta o Vasco, clássico carioca. O Vitória da Bahia enfrenta o Atlético do Paraná. O Santos recebe o Remo. O Corinthians, adivinha quem o Corinthians pegou, hein? O Internacional, para mim é uma pedreira, né? O Inter se deu mal no sorteio. O Juventude recebe o Atlético Mineiro. A Chapecoense, o Cruzeiro. O Grêmio, o Mirassol, e o Palmeiras, o Fortaleza. Esses foram os confrontos sorteados. Eu acho, José Augusto, que para os times gaúchos, o Internacional pega um Corinthians aí, né, que tá mal no Campeonato Brasileiro, mas que tá em Copa Libertadores da América, enfim, né. O Grêmio, o Mirassol. O Mirassol que tá mal no Campeonato Brasileiro, tá bem na Libertadores, só que o Grêmio nunca ganhou do Mirassol, jogaram duas ou três vezes, né? E não consegue o Grêmio vencer. Então, vamos ver o que vai acontecer. Para mim, o Juventude é que se deu bem, porque o Atlético Mineiro, apesar de ser o grande Atlético Mineiro, anda mal das pernas. Ainda falando de CBF, ontem, os jogadores da seleção brasileira começaram a se apresentar na Granja Comari, lá em Teresópolis, né? Claro, o principal foco foi ele, né? Neymar, alguns jogadores chegando de helicóptero, enfim, né? E o Neymar com aquela preocupação, né, o José Augusto? Porque a CBF pediu para o Neymar fazer um exame da panturrilha em uma outra clínica. Ele já tinha feito algum exame relacionado no Santos, mas será submetido aí a avaliações médicas detalhadas nos próximos dias. Tratando de seleção brasileira ainda, além do Neymar, o Bruno Guimarães é outro que preocupa, porque ele deixou aí a partida do jogo do Newcastle, né, o time que ele representa, sentindo um desconforto. O volante também usou as suas redes sociais para dizer que está tudo bem, que foi por causa de uma febre que ele teve durante a semana e deu cãibras na panturrilha. Vamos ver o que acontece, né, com o Bruno Guimarães também. E o outro também que requer algum cuidado para a comissão técnica do Ancelotti é o goleiro Alisson Becker, que está retornando aí depois de ficar 2 meses afastado por lesão muscular na coxa e chega aí um pouco sem ritmo. Então essas notícias da seleção brasileira que já começa a treinar na Granja Comari. Bom, ontem tivemos a terceira rodada da Copa FGF, né, que homenageia o Dunga, e tivemos os seguintes jogos. O Guarani de Bagé empatou com o Farroupilha em casa. Não ganha de ninguém o Guarani, hein, de Bagé, o índio da fronteira, hein? 0-0 com o Farroupilha. E o Brasil venceu no Bento Freitas, jogo da noite ontem, o Grêmio Esportivo Bagé por 1-0. Um jogo aí que, né, após o término, né, José Augusto, você pode ver um vídeo, né? Deu uma confusão lá, acho que vai dar problema para o Brasil. O restante da rodada, dessa terceira rodada, é apenas no sábado, aí com os jogos do Grupo A. O Grupo B é do Brasil, Farroupilha, Grêmio Bagé e do Guarani. O Grupo A de Santa Cruz, Gramadense e Brasil de Farroupilha, só no sábado, e depois amanhã eu repasso esses jogos. Tá bem, José Augusto? Bom, agora falando da Taça Libertadores da América, hein, José Augusto? Ontem, principalmente o jogo do Fluminense que eu assisti, o Fluminense precisava vencer o seu jogo e também contar aí com a na Bolívia. O que aconteceu? O Fluminense conseguiu se classificar, né? Fez a sua parte, venceu o La Guaira por 3-1 com os gols marcados pelo Savarino, de pênalti, o Hércules e o Canóbio, né, confirmando a vaga na próxima fase. Só se deu bem porque após o apito final na Bolívia, como eu falei, né, Rivadavia, tá, venceu o Bolívar e ajudou o Flusão. Olha que sorte teve o time do Zubeldía, hein? Bom, os próximos jogos de Libertadores da América, né, hoje à noite teremos o Palmeiras. Entra em campo às 19 horas, enfrenta o Júnior Barranquilla. O Cruzeiro enfrenta o Barcelona de Guayaquil. Também tem Cerro Porteño e Sporting Cristal, Boca Juniors e Universidade Católica. Os jogos de hoje à noite pela Libertadores. E também tem jogos de Sul-Americana, Tigres e Alianza Atlético e o América de Cali versus o Macará. Tá bom, José Augusto? Um grande abraço a ti, pro Magno. Foste bem substituído aí pelo abraçador do programa, o Rafael Chaves, pelo Adriel, hein? Gostei, foi muito bacana participar com eles. Grande abraço para ti, pro Magno, para o Rafael Chaves e os ouvintes aqui do Manhã Regional. Voltamos amanhã. Bom dia!
1: Que fique bem claro aqui, Jota, ele substituiu só no programa. Comer quindim é comigo, viu? Esse aí eu não aceito substituições, o quindim é meu e eu não divido.
10: Mas se alguém quiser me dar um quindim, eu aceito.
1: Não, que feio ficar pedindo no ar o Rafael Chaves, que feio. Não se faz assim, não se faz assim.
10: É bom, o quindim é bom.
1: Muito bem, o quindim é maravilhoso, né? Pois bem, aqui ó, bom dia, Valerão, uma boa quinta-feira para todos nós, Getúlio Colorado, da Intendente Mesquita. Valerão, bom dia, uma perguntinha, você pode dizer alguma coisa a respeito da sinalização que vem para o cassino? Desde já agradeço, Hélio. Sinalização que vem para o cassino, a sinalização deve ser... Bom, é um horror, né? É um horror, eu acho horrível a sinalização, né, para o cassino, assim como também a sinalização da chegada da cidade na 392, é um absurdo. Não se tem sinalização no piso, que é a sinalização horizontal que se chama, né? Não tem sinalização nenhuma. Inclusive, é uma das reclamações, né, que eu não entendo, né? Falaram no fim do pedágio. Agora, ninguém cobrou que ficasse a sinalização igual como quando era, quando pegaram. Né? Não tem taxão sinalizando, não tem aquela sinalização. A chegada aqui na cidade é ruim, é horrível, né? Assim como na ida para o cassino, é um absurdo. Você passar ali na frente, por exemplo, da Corsã, ali na estação de tratamento da Corsã, é um horror, porque ali tem uma rótula ali, e aí simplesmente tu vai abrindo numa barriga enorme ali. Tem gente que vem e passa reto. Por quê? Porque não tem sinalização, nem para ir, nem para vir. E a iluminação também é muito falha. Então há necessidade, né, de cobrança. Agora, período de eleição, talvez alguém vá prometer que vai arrumar a sinalização, né? Porque fizeram a ida da 734 e não colocaram acostamento também. É um horror, não tem um escape para você, de repente, que está indo, de repente dá uma falha no carro, dá um problema. Aonde que você para? Não tem onde parar, porque não tem acostamento na 734 entre o Trevo e o Cassino. Não tem. E sinalização também é horrível, lamentavelmente. Quem sofre com isso? Nós que pagamos impostos, né? Aí o Vira mandou uma mensagem de áudio, também a Cristina Melo Amaral está na escuta. Obrigado pela sintonia. A gente vai aqui a um rápido intervalo, voltamos em instantes. 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
14: Previsão do tempo.
15: Previsão do tempo.
16: A sexta-feira será de tempo firme e queda na temperatura em toda a região. O dia contará com poucas nuvens e ventos fracos, com a umidade relativa do ar em torno dos 60%. Amanhã terá mínima de 9 graus em Rio Grande e 10 graus em Pelotas. Durante a tarde, a temperatura chega à máxima de 18 graus em Rio Grande. Em Pelotas e São Lourenço do Sul, a máxima chega aos 19 graus. Com informações do Instituto Nacional de Meteorologia, IMET.
14: Previsão do tempo.
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1: Horas e 42 minutos, 8h42. O nosso Manhã Regional até as 9 horas da manhã, aqui na sua 105,9, aqui na sua Rádio Cultura Zona Sul. Nós estamos recebendo aqui no estúdio, né, a Débora Amaral, que é pró-reitora de Extensão e Cultura da FURG, né, para conversarmos sobre um evento importante que vai acontecer agora, que é o Sabadô. Né, primeiramente, né, vou pedir para a Débora para explicar o que, que é o Sabadô da FURG, né? E como é que surgiu essa proposta? Bom dia, seja bem-vinda, Débora.
2: Bom dia a todo mundo que nos escuta. É um prazer estar aqui com vocês, né, e poder agradecer inicialmente por esse espaço de divulgação das nossas ações. E o Sabadô na FURG, ele é uma proposta que começou em março. O último sábado de cada mês, a gente abre a universidade para receber a comunidade. Então, a gente organiza ali um conjunto de projetos. Projetos extensionistas, projetos de cultura, projetos de pesquisa. A gente está com um projeto que são vários projetos atrelados ao Sabadô, né? Então a gente tem a agenda social e os temas da agenda social que dialogam com esse evento nos sábados. A gente tem um projeto com FURG, que o pessoal já deve ter visto aí umas FURG, umas combizinhas laranjinhas, uma laranja, uma verde, uma azul, circulando aí pelo município, a nossa mini frota de combis da FURG, né, que tem esse compromisso de circular com os projetos, de levar a universidade para os territórios. Então, a Confurg está sempre montada lá e a Confurg recebe algumas atividades culturais que ficam ali disponíveis para a comunidade. O grande compromisso do Sabadô é uma universidade portas abertas, né? A universidade, a gente às vezes que não estudou na universidade, a gente pensa que a universidade é só um lugar para quem estuda, né? Mas a universidade é um espaço público. São essas pessoas aqui de Rio Grande, é o nosso território, que através dos seus impostos pagam esse lugar. Então esse projeto é de um compromisso da atual gestão, da professora Suzane, do professor Ednei, né, de permitir e convocar, convidar a nossa comunidade a ocupar esse espaço, que é um espaço muito bonito, né? O campus aqui Carreiros é um campus muito bonito, ele é uma área de proteção ambiental, então a gente tem espaço para andar de bicicleta com as crianças, espaço para caminhar, paisagem de qualidade para ver, né? Então o município, o território, as pessoas do entorno precisam entender que é um lugar de ocupar, podem ocupar, a gente está convidando a comunidade riograndina para ocupar esse lugar através dessa ação Sabadô na FURG.
1: Aí tem uma pergunta assim, só para deixar bem claro mesmo, né? O Sabadô, ele fica voltado e ele é apenas utilizado pelos estudantes e pela comunidade universitária, ou é para o público e aberto à população mesmo?
2: Ele é para o público e aberto à população mesmo, que a gente quer que a comunidade entre sem medo, esse lugar é da comunidade, né? Então, sim, no primeiro sábado a gente competiu com a Festimar e foi um sábado de um calor tremendo, então nós tivemos um público razoável. O segundo sábado nós fomos prestigiados, né, pela visita dos escoteiros pampianos, que estavam andando de bicicleta ali, então cerca de 70 crianças entraram no Sabadô, e aí a gente ficou muito feliz mesmo, né? E esse sábado agora a gente tem uma pauta muito bacana, que é o mês da proteção, né? O mês de maio a gente tem a campanha nacional de combate ao abuso sexual e ao trabalho infantil de crianças e adolescentes. Então, toda a programação está voltada para as infâncias, né? Então, a gente está divulgando nas escolas, pedindo para as escolas do entorno mandar para as famílias, né? Mas a gente está fazendo tudo com muita responsabilidade, muito carinho, mas o nosso público principal é a comunidade mesmo, né?
1: Sim.
2: Aquelas pessoas que, mas eu não estudei na FURG, ninguém da minha família estudou, mas vem conhecer esse espaço, porque esse espaço é de vocês, né?
1: É porque tem essa dificuldade, né, de quebrar esse gelo, né, de quebrar essa coisa de, puxa, mas não é para mim. Não, é sim, é para a cidade, né?
2: Tanto que no nosso cardzinho de divulgação diz assim, é para todos, né? Então é um evento para todas as pessoas. Às vezes a gente tem... Por que a gente está atrelando o Sabadô ao mês da proteção, né? Porque a gente tem entendido que uma das formas de proteger as crianças do combate sexual e do trabalho infantil é garantir o direito às infâncias, né? E como que a gente garante? É por meio do brincar, por meio de atividades culturais, por meio de espaços de conversa, né? Então, esse sabadão, a gente está criando ele como um espacinho de proteção. Então, as famílias, né, que às vezes têm tanta dificuldade, a gente tem dificuldade de levar os filhos num cinema, num teatro, é caro, né? As coisas são caras, e a gente sabe da situação econômica que muitas das nossas famílias vivem. Ali vai ter atividade cultural de graça, sabe, projetos de interação, pintura. A gente tem dois grupos de estudos na universidade, que é o Ateliê da Infância e o Núcleo de Estudos e Pesquisas da Educação, o NEP. Estão cheios de atividades lá para ofertar para as crianças. A gente tem também o CAIC, com a Escola Municipal Cidade do Rio Grande, que fica dentro do campus, né? As professoras da educação infantil também pensaram um conjunto de atividades. A escola EMEI Navegantes também, as professoras pensaram atividades. As professoras, a vice-direção nos visitou no último sabadão, em abril, e nesse elas estão vindo como atividade para as crianças, né? Então, tem muita coisa boa que vai acontecer. Vai ter um aulão de jiu-jitsu, né, que é a gurizada de um projeto lá do Laboratório de Lutas, do curso de Educação Física, Observatório, né, de Lutas. Eles vão promover, então a gurizada vai estar lá. Quem nunca lutou jiu, tem curiosidade, eles vão primeiro brincar com as crianças, depois eles vão mostrar eles lutando, né? Então, vai estar muito bacana.
1: Sem dúvida alguma, até também a questão das artes marciais, né, sempre é importante de salientar, né, que quem é usuário, quem pratica, né, sabe muito bem que uma das primeiras aulas é quem luta não briga. Então não é para andar brigando na rua, né, não é para andar se exibindo na rua, e sim para respeitar o próximo, né, para ter um convívio social, né, é para se utilizar como uma defesa pessoal, sim, não como uma arma, porque até nem se pode brigar na rua, porque é como se estivesse armado quem tem algum conhecimento, alguma prática de alguma arte marcial. Agora, tem muitas atividades, né? Eu vi aqui que terá música, feira, gastronomia, artesanato, atividades culturais, né? Como foi pensada toda essa programação? Porque é muita coisa, né, para fazer em um dia só, né?
2: Então, a gente tem uma rede muito grande de ações dentro da própria universidade, e isso também é um convite à comunidade, né? Às vezes a gente pensa que uma universidade é só aquele momento da sala de aula, mas não é. A universidade é muito mais que isso, né? Nós temos professores, projetos, que além da sala de aula, eles precisam desenvolver atividades de cultura, atividades de extensão. O que são as atividades de extensão? São os projetos para a comunidade, são as ações para a comunidade, né? Então, a gente tem... quando a gente chama, o povo vem, né? O nosso povo é muito parceiro, os professores, e já agradeço a todos eles, os nossos estudantes, nossos professores, nossos colaboradores. E o sabadão, ele vai somando. Cada vez mais ele vai chamando pessoas. A gente tem a parceria ali com o Sebo e Livraria Hipocampus, que vai lá, coloca o seu material à disposição, faz diálogos. A gente vai ter também nesse sábado, e agora quem está nos ouvindo aí, que está com os filhos com figurinha sobrando da Copa, aproveita o momento, porque vai ter o furgão da Vanguarda, e eles vão promover a troca de figurinhas nesse sabadão, né? Então, eu tenho dois sobrinhos que estão morando comigo, e eles já estão juntando, e eles dizem, tô louco, chega sábado. Então, aproveita e leva a gurizada, vai ser das 14 às 17 horas, né? A gente já está conversando aí para não chover, a gente está combinando, né?
1: Tem que combinar bem.
2: Tem que combinar bem, né? A gente sempre combina bem para dar tudo certo.
1: Sim, tem uma atração que me chamou muita atenção, né? Primeiro pelo nome, né? Quem não dança, balança a criança, né? E aí depois também, né, o nome do grupo, que é Cuidado que Mancha. Um pouquinho dessa atração, fala pra gente.
2: Esses são duas pessoas, eles constituem um grupo teatral, né, o Cuidado que Mancha, que é de Porto Alegre, e eles têm essa experiência de um teatro musicado, né? Então eles vêm com toda essa brincadeira aí com as crianças, esse jogo de palavras, né, que deixa a gente curiosa, e vai ser muito bacana. É um grupo muito consolidado, né? Eles trabalharam um tempo naquele Cocoricó, que as crianças gostavam de ouvir. É um grupo que dialogou com esses projetos, né? Então tem uma expertise muito grande com crianças, e vai dar certo, vai ser muito gostoso do pessoal ouvir. É uma oportunidade única, né? Essas pessoas pouco vêm a Rio Grande, então quem é do teatro, quem gosta, quem conhece esses grupos, quem quer fazer uma conversa depois, né, são todos muito bem-vindos, mas em especial as famílias e as crianças, os nossos trabalhadores, né?
1: Sim, a questão da livraria, né, a gente cada vez mais se afasta dos livros, né? A questão da livraria estar presente, né? E vai estar uma grande livraria que é a Vanguarda, né? Isso também é bastante importante, né?
2: É muito bacana. Sabe que a gente faz a Feira do Livro da FURG, né? Depois eu vou vir falar da Feira do Livro, não vou falar agora. Mas ela já tem data, já está na rua, né, patrona e tudo. E a gente sempre tem uma preocupação, e eu sou do campo da educação, com o avanço da tecnologia e a ausência do livro, né? Só que cada vez que a gente faz um evento, que a gente coloca o livro, a gente se surpreende com a quantidade de adolescentes, a quantidade de jovens que são consumidores de livro e que têm uma capacidade de leitura incrível, né? Então, a gente ainda acredita, né, na magia e no poder do livro no encontro. Quando as crianças e os adolescentes, os jovens, os adultos e os idosos se encontram com um livro, tem uma magia que acontece ali, né? Então, a gente precisa oportunizar o encontro.
1: Uhum. Sabe que um dos nossos projetos sociais aqui, nesse espaço, né? Porque aqui é o complexo, né? A rádio faz parte de um complexo que a gente montou, né? E futuramente a gente vai ter vários projetos sociais, né? E um deles é uma biblioteca. Né? Uma biblioteca para as crianças aqui do bairro, aqui da região, né? Para que elas possam se usufruir, né, de um espaço para leitura, de um espaço, de repente, que a gente pretende ter leitura em grupo, né? Coisas que a gente consiga motivar as crianças para ler mais, né? Eu acho que isso é muito importante e é um diferencial, né, que sempre me chamou a atenção em outros lugares que a gente, infelizmente, vê muito pouco no Brasil, né? Ou se vê, mas não o quanto se gostaria, né?
2: Ultimamente, se a gente pesquisar um pouquinho, tem tido um avanço das bibliotecas comunitárias, né? Uhum. Os próprios empreendimentos hoje, Minha Casa Minha Vida, coisas, tensionam a criação de uma biblioteca comunitária nos seus espaços. E é isso, acho que a nossa responsabilidade social, né, e de quem trabalha aí nas políticas públicas é a garantia de espaços para que eles possam acessar, né? Então, parabéns pela iniciativa de vocês e com certeza vai ser um espaço muito visitado, né?
1: Na sua fala, me chamou a atenção um momento que a senhora fala assim, da atenção às crianças, né? Porque cada vez menos a gente atende as nossas crianças, né? E muito comum de ver, né, quando a criança se aproxima de repente dos pais, eles... parece que para se livrar pegam um telefone ou pegam algum joguinho, alguma coisa, né, e alcança para a criança, vai brincar, vai ver aqui o teu telefone, né, e isso está cada vez mais frequente e é muito errado, né, porque é falta de atenção para com a criança. A criança precisa e merece a atenção dos pais, né, que é aquela coisa de uma parábola, creio que seja, né, que me marcou muito, né, da criança que pergunta para o pai: pai, quanto é que o senhor ganha por hora no seu trabalho? Né? Aí vai lá ver as moedinhas e diz assim: não, é que eu queria comprar uma hora sua para brincar comigo. Né? Isso é quase que um...
2: Chega a doer quando a gente lembra dessa...
1: Dói muito, né? Então, essa ação, como é que visa e como é que faz para fazer com que as pessoas fiquem mais atentas aos seus, né? É a participação em família da atividade? Como é que é?
2: Isso. A gente... Tá, vou informar uma coisa para poder
1: que
2: responder
1: vai acontecer
2: a ti, tá? A gente cadastrou esse sábado, porque ele tem a pauta das infâncias e da proteção das crianças, na Semana Mundial do Brincar, que acontece de 23 a 31. E o tema da Semana Mundial do Brincar, a gente já está lá no site deles, nome da universidade, atividade, sábado, eles fazem um mapeamento de atividades que vão acontecer nesse período. O tema é a potência dos encontros, né? Uhum. Então, eu vou aproveitar esse tema para responder, né, a tua pergunta. A gente hoje tem pouco tempo na vida, né? A gente está vivendo... O avanço da tecnologia também aumentou muito a nossa...
1: Distância.
2: Porque a gente trabalha todo o tempo, né? Tu tem que responder um WhatsApp, tu tem que responder um e-mail, tu tem que responder a mensagem, tu tens uma outra vida virtual acontecendo que tu tem que dar conta. E muitas vezes a gente se engana, né? E a gente deixa a presencialidade da vida um pouco afastada. Então, o que a gente está trazendo para vocês com esse sábado, né, com essa experiência da Semana Mundial do Brincar, é a gente pensar a potência do encontro, né? Que a gente possa usar esse espaço do sábado realmente como um tempo, espaço de encontro das famílias com seus filhos, com as suas crianças. A minha mãe sempre me disse, e ela está coberta de razão e de verdade, né? A infância passa muito depressa. Então, cada tempinho que a gente tiver para ficar junto com as nossas crianças, né, é um tempo que a gente precisa aproveitar, porque quando a gente pisca, tu tem um bebê do lado, quando pisca, tu tem um adulto que está indo embora de casa. E aí a gente pode olhar para trás e não dá tempo de voltar, né? Então, vamos aproveitar esse presente que a gente tem agora, esse momento que a gente tem agora, e vamos brincar junto, né? E aí agradeço a Lili Unei, que é a coordenadora desse projeto, né, toda a nossa equipe que trabalha para que esse projeto aconteça. O que a gente deseja é ver as famílias juntas, sentadas no chão, embaixo da árvore, escutando o teatro, porque a gente também tem um lado do nosso humano que também precisa se encantar, que também precisa brincar, que também precisa se sensibilizar, né? O Sabadão, além de um direito cultural, um direito de ocupar a universidade, é também um direito da gente poder se encantar com a vida, né? A gente, às vezes, está tão embrutecido, tão endurecido pelas práticas que a gente vive. Então, fica o meu convite muito sincero, né? Vamos ocupar o Sabadão. A gente está colocando ele, é uma cultura que a gente quer implementar na universidade. Implementar culturas não é um processo fácil, é difícil, mas a gente está trabalhando com muita seriedade, com muito compromisso e com muita vontade de ver aquela universidade cheia de pessoas, né, amando esse espaço, curtindo esse espaço, vivendo. Falta de trabalho nosso não está sendo, né? Agora a gente precisa que a comunidade faça a parte dela, que é vem, ocupa esse espaço, né, e faz esse Sabadão acontecer com muito movimento e com muito encontro.
1: E isso é uma das coisas que a gente sempre diz aqui também, né? As pessoas reclamam, puxa, não tenho o que fazer na cidade. Ah, porque eu não tenho dinheiro para fazer nada. Aqui é algo que é gratuito. E aqui é algo que tem para muitas atrações para um único lugar, né? E para a família inteira. Então, é o momento de pegar e de fazer parte desse momento. Ah, mas isso não é para mim. É sim. É sim. É toda a cidade convidada, toda a cidade tem que se apoderar, né? Quando eu ouvi a professora falar aqui com relação a sentar na praça, sentar na rua, ver alguma coisa, como é legal de ver isso. E tem, quando eu aqui comecei a fazer esse programa, eu notava muitas coisas incríveis, né? Por exemplo, a Henrique Pancada, eu sempre achei linda a Henrique Pancada, né? E aí eu dizia, por que as pessoas não vão para Henrique Pancada? Hoje as pessoas vão para Henrique Pancada, né? E aí sempre tem isso que a gente ouve, né? Ah, porque a cultura da cidade é a cultura da cidade, a gente tem que mudar isso, né? A gente não vê, por exemplo, aquela bela Tamandaré com pessoas no final de semana.
2: E a gente viu ela ocupada no Natal, né? No final do ano já foi um
1: sucesso. Foi maravilhoso.
2: Sim, eu vi
1: e foi uma resposta da comunidade maravilhosa para aquilo que a gente sempre pede, né?
2: A alegria das crianças, a alegria das famílias naquele lugar, sabe? Os pais com... A Feira do Livro que a gente fez ano passado, a gente fez dentro do campus, né? E para mim, o que mais me encantou, a mim, um conjunto de pessoas que trabalharam na feira, foi ver os nossos trabalhadores terceirizados, que ajudaram a montar toda a estrutura, que carregaram tudo, que penduraram tudo, vindo visitar o final de semana com seus filhos, com as suas companheiras, com seus companheiros, e dizendo, isso aqui foi eu que coloquei.
1: Que legal,
2: só que
1: né?
2: Fui eu que fiz, sabe? É para isso que a gente trabalha, sabe? Uhum. Para que a gente realmente tenha esses encontros.
1: Suzane, confundi com a reitora. Um abraço para a reitora, se ela estiver nos ouvindo.
2: Obrigada.
1: Aonde vai ser? Porque é muito extenso. Às vezes as pessoas dizem assim, pô, mas onde é que é lá dentro da FURG? Aonde vai ser, aonde vai acontecer exatamente?
2: É importante essa pergunta, né? Ele sempre acontece no mesmo lugar. Como a gente quer criar cultura, a gente quer que todo mundo saiba que no último sábado de cada mês, com exceção de junho, que a gente tem um feriadão, vai ser dia 20 em junho, ele acontece no estacionamento do pavilhão 4. Onde que é isso? Bem pertinho do centro de convivência, onde antigamente era a agência do Banco do Brasil. Uhum. As pessoas entravam lá para ir no Banco do Brasil e se movimentavam por ali. Então, é bem em frente ao centro de convivência, que é um prédio perto do lago, né? Quando a gente entra na universidade, tem um lago. Perto desse lago tem um prédio com um telhado todo azul. Quando a gente chega nesse telhado azul, ali é o centro de convivência, é nesse primeiro estacionamento. Tem a parede que tem o número 4 bem grandão, assim, então pode ir chegando. E aí vocês vão ver as Kombis, uma Kombi laranja, uma Kombi azul, uma Kombi verde, um monte de gente junto. É ali que é o Sabadão, e é um Sabadão que é para todos nós.
1: Não tem como errar. Então, o convite então, da FURG, né? Qual o convite que faz para a comunidade, então... Não só de Rio Grande, mas da região, o pessoal de São José do Norte também é convidado, né?
2: Todos são muito bem-vindos, né? Quem nos escuta aí, Pelotas, São José do Norte, quem quiser vir dar um passeio de qualidade com a sua família, com as suas crianças, com os seus companheiros, suas companheiras, porque também tem isso, né? No primeiro Sabadão, me chamou muita atenção uma família inteira, com cadeirinha de praia, chimarrão, sentou embaixo da sombrinha da árvore e ali ficou vivenciando a experiência com a gente, né? No último sábado eu até tirei uma foto que foram duas cadeiras de praia, um pano no chão esticado e o pai e a criança correndo de costas, assim, sabe? Eu digo, é isso que o sábado quer, que a gente construa um outro tempo e espaço para esse lugar, né? Que as famílias ocupem esses lugares, que a gente também, servidor, trabalhador da universidade, estudante da universidade, a gente também tem um outro tempo e espaço de ação. Menos burocrático.
1: Preciso te perguntar, quando tu fala assim, cadeirinha, de repente estender ali uma toalha no chão, a gente já pensa, né, em levar alguma coisa para comer. Pode, se quiser.
2: Pode.
1: Agora, se não quiser, tem onde comprar, vai ter o que comprar, vai ter comercialização também de itens, água, refrigerante, cedência de água quente, tem também isso?
2: Sim, o nosso centro de convivência tem 3 bares, né, que ficam trabalhando toda semana e nos sábados é um horário que eles não abriam. Mas em função do sábado, toda vez que tem sábado, os bares abrem. E a Galeria de Arte e Cultura da FURG, que também não tinha prática de abrir no final de semana, ela abre nos sábados que tem sábado. E está sempre com uma exposição diferente. Esse sábado agora a gente está com a exposição lá dos herbários, né, de um projeto que tem toda a questão das flores. Então, quando a pessoa chega para o sábado, já tem um conjunto também de ações da universidade que se ampliam, a nossa rede de artesanato, que trabalha junto ali com o Nudese. Então, tem muitas coisas para a gente fazer. Na primeira, a gente teve as mulheres empreendedoras do município que participaram com a gente. Então, para cada evento, a gente vai chamando um público diferente para dialogar com a pauta. O primeiro março foi sobre mulheres. No segundo março, a gente trabalhou com culturas indígenas. Então, teve o coletivo indígena, teve comunidades indígenas com seus artesanatos. Esse a gente vai trabalhar com a temática das infâncias, então tem muita coisa para as crianças. E em junho nós vamos trabalhar com a questão da sustentabilidade em função da Semana do Meio Ambiente.
1: Perfeito. Mas aí nós falamos mais adiante.
2: Com certeza. Agora vamos aproveitar o dia 30 e vamos todos para lá.
1: Perfeito. Quero agradecer muito a presença aqui da Débora Amaral, né, pró-reitora de Extensão e Cultura da FURG.
2: Obrigado
1: pela sua participação.
2: Um prazer estar aqui com vocês. Reforço o convite. Dia 30, muita coisa legal acontecendo no Campus Carreiros da FURG, estacionamento do Pavilhão 4, a gente espera por vocês.
1: Música, gastronomia, feira de artesanato, projetos, atividades culturais, troca de figurinhas.
2: Importante.
1: Atrações para toda a família e muito mais. Das 2 às 5 da tarde no estacionamento do Pavilhão 4, como já foi falado, e inclusive feito um mapeamento aqui, né, mostrando onde é que é o Pavilhão 4, então. Todos estão convidados, a entrada é gratuita e a universidade é de todos nós. Chegamos ao final do nosso programa, voltamos amanhã às 7 horas da manhã, eu volto às 2 da tarde com o musical, né, com o Top Tarde, e agora você fica na boa companhia da jornalista Wanda Leite, que dá sequência à nossa programação aqui com o Palavra de Mulher. Ao meio-dia a gente tem o Radiorama com músicas das décadas de 70, 80, 90, é uma viagem no tempo. 4 décadas de música reunidas em 2 horas com a apresentação do Paulo Ricardo, que conhece tudo de rádio e de música. E você fica na nossa continuidade na nossa programação, então. Um ótimo dia a todos.
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7: Previsão do tempo.
8: A sexta-feira será de tempo firme e queda na temperatura em toda a região. O dia contará com poucas nuvens e ventos fracos, com a umidade relativa do ar em torno dos 60%. Amanhã terá mínima de 9 graus em Rio Grande e 10 graus em Pelotas. Durante a tarde, a temperatura chega à máxima de 18 graus em Rio Grande. Em Pelotas e São Lourenço do Sul, a máxima chega aos 19 graus. Com informações do Instituto Nacional de Meteorologia, IMET.
6: Previsão do tempo.
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que a gente... Olá, bom dia! Hoje, quinta-feira, dia 28 de maio de 2026, a temperatura em 14 graus, agradabilíssimo, calorzinho até, né? No outono, veranico aí de maio, a gente tá vivendo ele.

0: Aí, logo, logo vem o inverno, mas demora um pouquinho, então curta um dia após o outro, né? Não é assim, né? Tudo junto e misturado, nananana. É outono, outono. A gente não sabe o que botar, né? Botei uma jaqueta, tô com calor, né? Então, roupas leves te deixarão mais confortáveis hoje, né? Não roupas pesadas. Carlos Magno, bom dia, que tá melhorzinho hoje.
1: Vamos testar aqui a voz, bom dia. Vamos testar.
0: Tá bom hoje, ontem, né? Tava derrubado, coitado do meu colega, né? Tava malzinho, né? Mal da garganta.
1: Medicado já, né? Estamos firmes aí.
0: Tá de boa, né? E logo a gente estará aí divulgando a questão das vacinas geral e total para todo mundo aí, né? Então, fique atentos aí, vacine-se, vamos imunizar, vamos sair desse risco iminente aí, porque acaba que é um vírus que está no ar e aí fica todo mundo gripado, todo mundo mal, e a vacina, ela ameniza sim, né? Para não ter aqueles pontos socorros, as UPAs, tudo cheio de gente, né? Então, melhor prevenir do que remediar, antigo ditado popular. Agora, 9h15, né, com essa temperatura de
1: 14 graus,
0: com esse dia claro, com ensolarado, a gente já vai começando Palavra de Mulher te desejando um excelente dia, né? Entre, né, muitos atritos, confusões mentais, às vezes a gente fica confuso com uma sociedade tão exigente. A gente tem que ir separando o joio do trigo, tem que ir preparando mais com leveza, com mais discernimento todas as coisas. Então, começamos assim a nossa manhã gostosa de quinta-feira. Programa de quinta, né, Magno?
1: Programa de quinta. Hoje com o Giro da Economia, muito vivo aqui no nosso, né? No nosso programa, né? Você vai saber de muitas ofertas. Hoje é dia do hambúrguer. Vamos comer um hambúrguer?
0: Não.
1: Mas hoje é dia do hambúrguer.
0: Então vamos.
1: Hoje.
0: Mais tarde, pode ser?
1: Aquele pãozinho com aquele bifinho, né?
0: É bom. A cebolinha, né? Com tomatinho.
1: É. É bom. Só o pão que é um pouco pequeno, né? Eu acho. Né?
0: Magno, pra mim é suficiente.
1: É para cima, assim, é pra cima, né?
0: Para mim é suficiente.
1: É.
0: Mas, bom, falar em coisas boas, hoje o dia também, né? Olha, ganhei um livro e eu quero agradecer aqui, Alexandre Debem. O nome do livro é Vença, né? Uma administração feliz e simplificada nas empresas. Achei legal. Muito obrigada, Alexandre. 4 anos consecutivos entre os livros de negócios mais vendidos no Brasil. E aí ele fez uma dedicatória, Wanda, e uma estrelinha que achei lindo. Admiro o teu trabalho e a tua história de vida. Muito obrigada, Alexandre. Vou ler com todo carinho. Amo ganhar livros, adoro ganhar livros. E eu fiquei muito feliz, né? Não gosto de folhear assim. Eu acho desmerecedor tu olhar por cima um livro que é debruçado ali com muitas ideias, com muitas buscas para entregar uma boa leitura. Então, folhear o livro, eu tenho uma curiosidade bárbara, né? Mas não corra apenas o olho naquilo que foi escrito por meses ou até anos, tá bem? Então, vou deixar aqui quietinho em casa, lerei ele todo. Eu amo estar sempre lendo. Vamos lá, então, com música aqui no programa, agora 9h17.

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0: horas, agora 9h21. Fica calma, calma, calma. A gente já vai rodar essa música inteirinha. Menos é mais, né?
1: Menos é mais, mais é menos.
0: É, mas já vamos rodar inteirinha, calma, porque assim a gente corta a música e as pessoas ficam furiosas, acabam mudando de rádio, gente. Que isso? Não muda, não.
1: Põe e deixa, como a gente
0: põe
1: diz.
0: Põe e deixa, né? Não. Põe e deixa, deixa aqui, porque tem música, tem informações, tem muita informação, que é o que tá valendo aí, as informações chegando rapidinho aqui na, em cima do lance, né? Então calma o coração. Agora vamos com os nossos patrocinadores, nossos apoiadores, depois a gente volta com essa música linda que tu estava curtindo. 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
0: 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Então, fique ligado, porque sempre tem dicas aqui no nosso programa. 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
1: 991-647-867 para você interagir, e o 3232-2303 também. Rádio Cultura Zona Sul no Facebook, pode deixar o seu recado, como fez aqui a Júlia Weiser do Cassino. Bom dia, meus amigos, sempre na escuta, abraços. Mauro Silva, a Sandra Moraes, a Marisa Peraza, todos desejando aí um bom dia para a equipe. Kelly Neves, bom dia, manda um beijo para o meu pai Lentrinha, lá na quinta secção da Barra, e toca a música do Rick e Renner. Nilcia Vlani Mendonça Pires, bom dia a todos nós, bom dia Nilcia. Luiz Fernando Miranda, da quarta secção da Barra, Marco Adão do Cassino na escuta. Também a Uber, a Heloísa Porto, bom dia, um abençoado dia para todos da rádio. Queria escutar a música A Verdade por Trás de Quem Não Desistiu, do Henrique e Juliano. Na sequência aí, Heloísa. João da Sokovski, bom dia. Maria Bastos da Castelo, boa quinta para todos nós. O sol hoje brilhou mais cedo. Maria Bastos, sempre ligada. Maria Gladys, lá do Parque Marinha, feliz quinta. Deus transforme o seu dia em um dia cheio de paz, amor, felicidade, saúde e muitas bênçãos. Bom dia para todos nós. E a Nelson do Beco da Corsã está ligada também em algumas das participações aqui pelo nosso WhatsApp.
0: Beleza, e nós seguimos por aqui agora sim. Volta eles.
1: 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Cantando aí Matadinha de Saudade.
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2: Previsão do tempo.
3: A sexta-feira será de tempo firme e queda na temperatura em toda a região. O dia contará com poucas nuvens e ventos fracos, com a umidade relativa do ar em torno dos 60%. Amanhã terá mínima de 9 graus em Rio Grande e 10 graus em Pelotas. Durante a tarde, a temperatura chega à máxima de 18 graus em Rio Grande. Em Pelotas e São Lourenço do Sul, a máxima chega aos 19 graus. Com informações do Instituto Nacional de Meteorologia, IMET.
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0: Beleza, 10, 9, 9 horas 39 minutos, sem perder a hora, né, gente? Mago, se tivesse uma grande opção, escolha para fazer nesse final de semana, tu farias ou?
1: Nem pensei aí, nem pensei. Mas, final de semana passado, eu troquei figurinhas na parte da tarde, figurinhas da Copa.
0: Ah,
1: sábado
0: à
1: tarde,
0: boa.
1: Eu troquei figurinhas lá em São José do Norte. Não, a Alice não foi, tá meio dodói, né?
0: Uhum.
1: Então eu fui lá num estabelecimento que proporcionou essa troca, essa interação. Tava bastante cheio, né? Bastante cheio com adultos, e jovens, crianças, todos, né, reunidos aí trocando as figurinhas da Copa. A Alice gostou muito desse álbum aí da Copa, né?
0: Legal, não cheguei a ver, não tive manuseio, né? Porque eu acho que tu consegue ver melhor quando tu manuseia, quando tu olha. Quem é o primeiro, assim, da posição que aparece?
1: O Brasil tá lá no meio, né? Lá no meio. Pelos grupos, né? Uhum. Pelos grupos,
0: Tá, mas
1: grupos,
0: já fizeram, já ratificaram ali a questão da figurinha aquela, porque não tava o Neymar na Copa, no álbum,
1: não tá, né?
0: Mas continua não tanto?
1: Não, ainda. O álbum é o primeiro que saiu,
0: o primeiro,
1: né?
0: Uhum,
1: eu não sei como é que vai ser esse concerto aí para o Neymar. O Neymar que tá machucado, né? Tá machucado, mas vamos deixar pro Adriel falar depois,
0: né? Pro Adriel, daqui a pouquinho. Daqui a pouquinho tem, né?
1: Daqui a pouco tem o nosso giro esportivo aqui com o Adriel Zdradek, trazendo as informações da rodada e da Libertadores, também a preparação aí para a Copa do Mundo.
0: Exatamente.
1: Ontem tivemos um acidente em São José do Norte, na rua 15 de novembro, esquina rua 8, envolvendo carro e uma moto. Segundo as informações, a moto não respeitou o sinal de pare e acabou batendo em um carro. A SAMU prestou atendimento ao motociclista, já os ocupantes do veículo não sofreram ferimentos, apenas danos materiais, mas causou esse transtorno, então, na rua 8 com a 15 em São José do Norte.
0: Sempre tem alguns acidentes de trânsito meio estranhos, assim, né? Ou seja, as pessoas ficam tranquilas porque o movimento não é tanto e aí não tem tanto alerta ou tanto cuidado em relação ao trânsito e acabam batendo, acontecendo umas coisas bem estranhas, né, Mag?
1: Com certeza, né?
0: Bem estranho, porque é uma cidade muito pacata.
1: E
0: poucos...
1: seguidamente, né? Acontece alguns acidentes, né?
0: Seguidamente.
1: É. Também uma outra informação, uma jovem foi morta a facadas em Bagé.
0: Ah,
1: mais
0: Deus.
1: Um feminicídio
0: meu
1: no
0: Deus.
1: Nosso estado, pelas minhas contas, aqui é o 36º.
0: É, eu acho que sim. Que lamentável, né, gente?
1: Um crime de feminicídio chocou moradores de Bagé no início desta madrugada. A jovem Maria Luísa Saraiva Gastese, de 19 anos, foi morta a facadas na rua Doutor Veríssimo. Após cometer o crime, o suspeito, um homem de 24 anos, fugiu até o terraço de um prédio localizado na mesma rua. E durante a ação da Brigada Militar, ele teria tentado agredir um policial, sendo alvejado pelos agentes. Na sequência, o homem se jogou do prédio. O suspeito foi socorrido, encaminhado ao hospital, onde permanece em estado estável. De acordo com as informações preliminares, a motivação do crime estaria relacionada à não aceitação do fim do relacionamento por parte do agressor. O caso será investigado pela Polícia Civil.
0: Continua a mesma novela, a mesma historinha, né, gente? Virou moda agora, né? Que coisa horrível. Eu acho também, né, que esse seria o 36º caso de feminicídio. Pelo menos é o que tem aqui nas informações. Né? O Rio Grande do Sul registrou pelo menos, né, agora mais esse, de ontem, né, Magda?
1: Nessa madrugada, esse Bagé.
0: Aí tu fica pensando que teria envolvido, se teria droga, se teria o quê? Né? Diante de tudo isso, o que a saúde mental das pessoas, como é que está? Está horrível, né? Está totalmente fora de alinhamento, digamos assim, né?
1: Não aceitou o final da relação.
0: Ah, de novo, isso, ele... a mesma historinha, de novo, né,
1: de
0: gente?
1: Novo, né?
0: De novo isso, né? A gente não suporta mais. E aí o que fazer? Seria as campanhas são frágeis, são muito frágeis as campanhas que estão fazendo ainda. A gente tem que fazer algo muito mais elaborado, muito mais puxado, né? Não sei o que tem que fazer, mas que tem algo errado em tudo isso, tem. Ah, tem.
1: Na área da política, o prefeito Vilmar Schmidt, lá de Capão do Leão, vetou o projeto que previa vale alimentação para os vereadores lá do Capão do Leão. O prefeito Vilmar Mota Schmidt vetou o projeto de lei legislativo aprovado pela Câmara de Vereadores que previa a concessão do vale alimentação de R$ 1.280 aos parlamentares da cidade. Segundo a prefeitura, a decisão foi baseada em análise técnica e administrativa, considerando o interesse público e a responsabilidade na gestão dos recursos e os princípios de administração pública. O Executivo também apontou possíveis irregularidades orçamentárias e incompatibilidade com a Lei de Responsabilidade Fiscal. O veto destaca ainda o orçamento da Câmara, que não teria recursos suficientes para custear o benefício, sendo necessária suplementação financeira por parte da Prefeitura. Após a repercussão negativa do projeto junto à comunidade, vereadores que haviam votado favorável passaram a defender a manutenção do veto. Mudaram de ideia, né?
0: Sim,
1: os favoráveis
0: sim,
1: defendem a manutenção do veto. Mas conforme o processo legislativo, a matéria retorna agora para análise da Câmara, que decidirá pela manutenção ou a derrubada do veto do prefeito Vilmar Schmidt.
0: Assim, o povo na rua revolucionaram, foram lá, chamaram reforço aí da Brigada Militar, fizeram uma UE, olha, mas deu certo, gente, deu certo, porque não passou um absurdo desses, né? Não passou.
1: E nem Pelotas, o
0: nem
1: vereador
0: Pelotas.
1: Acabou até retirando, nem foi para votação, né?
0: É, felizmente, felizmente,
1: porque... Retirou de pauta.
0: Digo de coração, felizmente, não pode passar uma coisa dessa, né, gente? Pelo amor de Deus, já é um salário pomposo, cheio de vantagens, né? Cheio de vantagens, porque tem muitas vantagens, tem muitos benefícios, né? E ainda vale a alimentação de Pelotas, era 980 com 24 centavos.
1: E eles, né? 1.280
0: em
1: Capão do Leão.
0: Capão do Leão. Capão então, do Leão. Gente, não pode de verdade, tá certo, né? Bate pé, população, escreva nomes, não permita que passe, né? Isso aí. Ah, o que é justo, o que é injusto, e é necessário que as pessoas acordem, né, para essa realidade, né, de tantos benefícios em relação aos gestores, né, aos representantes populares. Tá certo população, tá certo polícia que fez lá todo um aparato aí de reforço, né, não para a população invadir a Câmara de Vereadores, mas para que não saia a votação. Eles, constrangidos, retiram o voto e aí pronto. Tá certo, né, Valerão? Bom dia.
2: Bom dia, Wanda. Tá certo.
0: Tá certo, gente. Por favor, né, a gente que ganha salário mínimo, não tem nenhum benefício, né, a população brasileira que luta para sobreviver, um tão poucos e outros com tantos. Um absurdo, né?
2: É ridículo.
0: Um absurdo.
2: Ridículo. E a gente tem que terminar com uma série de paradigmas, né, e frases feitas e montadas que não levam a nada, né? Por exemplo, a Câmara de Vereadores é a Casa do Povo.
0: Não
2: ah,
0: é.
2: Tá. Jura não que é a Casa do Povo.
0: Não é.
2: É, Casa do Povo. É maravilha de ser a Casa do Povo. Né? Os caras cheios de benefícios e benefícios absurdos, né? É como a gente vê os grandes políticos, né, que de repente eles descobrem uma manchinha na pele e eles fazem cirurgia no mesmo dia, já começa o tratamento no outro dia, porque eles não usam o SUS, enquanto quem usa o SUS, que eles dizem que é maravilhoso, fica meses, anos esperando para fazer um exame, né? Então, estão muito errado, tem muita coisa errada e essas coisas deveriam ser mudadas, né?
0: E a gente diz uma coisa muito clara aqui, com muita responsabilidade, que o SUS é um grande sistema. Feliz
2: Sim.
0: de nós, ou o país inteiro, que tem esse sistema chamado SUS, né?
2: Se funcionasse como deveria, né? Seria maravilhoso,
0: mas
2: né?
0: Mas ainda assim é um grande instrumento para as pessoas poderem usufruir.
2: Sim.
0: Há abuso, mas se bem usado, é um bom instrumento, né?
2: Não, o SUS, o abuso do SUS, não, acho que até nem tem
0: abuso,
2: né?
0: Mas
2: o
0: mau uso.
2: É, porque a comparação que se pode fazer exata, por exemplo, é os senadores que têm, né, um plano de vida vitalício, né, onde eles podem fazer o que eles precisarem e até mesmo no exterior, cirurgias e tudo mais por conta do povo brasileiro. E é o vitalício e familiar.
0: É.
2: Né, o elemento é senador por 6 meses... E ele tem esse direito. Antigamente ainda era pior, né? Era por apenas 2 dias, né?
0: É.
2: Que ele fosse senador, agora pelo menos é 6 meses. Mas mesmo assim, né? O senador se afasta, bota lá o seu. Como é que chama?
0: Não é sucessor, não.
2: Suplente.
0: Né?
2: Eles têm 2 suplentes que a gente nem sabe quem são sempre, né?
0: Uhum.
2: E aí eles se afastam, ficam viajando, nem dizem que se afastaram, e os seus suplentes ficam 6 meses com direito aí a um plano vitalício, né? De plano de saúde familiar vitalício.
0: A tua presença aqui no programa foi só para nos dar oi ou porque tem algum motivo especial?
2: Não, eu achei muito interessante, né, as colocações todas que fizeram, né, nessa votação do 6-1, né, fim da escala 6-1 e tudo mais, né? A gente vê cada coisa, né?
0: Uhum.
2: E aí a gente fica pensando, né? Ah, às vezes, né, tem gente que diz a culpa é nossa, porque a gente vota e coloca qualquer um, né, em posto de Vossa Excelência, né? Então teve declarações muito estranhas, né? E uma delas foi muito incrível, que foi a do pastor, deputado federal, Sargento Isidório, da Bahia.
0: Que ele disse?
2: Ele disse que, durante a votação da proposta da emenda, né, ele disse que ele apoiava, né, o fim da escala, que os brasileiros iam poder fazer mais filho porque iam ter tempo para fazer mais sexo.
0: Ai, não posso rir. Não, a gente tem que...
2: Não, mas é sério, é um deputado federal, e Vossa Excelência.
0: Qual é o partido?
2: Excelentíssimo, do Avante.
0: O Avante.
2: Lá da Bahia.
0: Avante, tem Avante aqui? Não, não tem Avante aqui. Tá bem.
2: Então, deve ter, né? Talvez não tenha ele eleito ninguém, mas ter, deve ter, porque sempre se montam, eles formam, porque eles têm as saídas para o Brasil.
0: Gente, olha.
2: Todos os partidos têm, né?
0: Aí é que tá, né? Aí é que tá as coisas que não dão certo, né? E aí a gente fica pensando como somos vistos, né? Em todos os patamares. Aí somos vistos por quê? Porque com tantos... Aí eu vou entrar em uma outra área, mas o seguinte, quantas hoje profissionais da nossa área estão desempregados e vão dar oportunidade para uma pessoa que não tem nada a ver. Então as pessoas não são mais o que são o que apresentam ser. Né? Então se tu é... tu compõe os requisitos do momento, né? Aí tu ocupa lugares de profissionais que estudaram, que se prepararam para estar naquele lugar. E são as trocas. Eu estou me referindo isso à questão agora, por exemplo, da Virgínia, essa moça ser comentarista esportiva da Copa do Mundo. Então, esse deputado, junto com essa Virgínia, junto com outros, constrói um monte na sociedade que confunde as pessoas. É uma confusão mental, né?
2: Sim.
0: Aí, por isso que as pessoas estão cada vez mais precisando de orientações psicológicas. Né? E falando nisso, a partir do mês que vem, todas as empresas passarão por uma modificação total, que teremos que ter psicólogos presentes a cada 15 dias nas nossas empresas. E isso, não sei se pode ser bom ou pode ser mais, algo mais para dificultar a vida do empresário. Vamos ver o que, que vai dar. É isso?
2: É isso.
0: Daqui a pouquinho vem o Top Tarde?
2: Daqui a pouquinho vem o Top Tarde.
0: Ah, muito legal.
2: Daqui a um pouquinho vem o Top Tarde, exato.
0: Antes tem o Radiorama, antes tem nós aqui, né, Mag?
2: Tem
0: vamos
2: nós também.
0: Vamos se posicionar. Muito bem, vamos com música.
1: Vamos lá então, Henrique e Juliana, pedido aí da Heloísa.

0: Hora certa.
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14: Beleza, maravilha, 10h06, muitas pessoas ligadas, conectadas aqui conosco e eu fico feliz demais, né? Tem gente trabalhando e ouvindo a nossa cultura, 105,9, que é o caso do nosso amigo, né? Nosso amigo querido, pela primeira vez aqui, deu o ar da sua graça, o Odair da Rosa Moraes, né? Ele tá trabalhando lá no Taim, né, trabalhando no trator, ouvindo as notícias e ouvindo a boa música. É, o que, que o ser humano necessita?
15: Ele é, para ser aqui, feliz com o Daniel.
14: Para ser feliz, né? Com o Daniel. É. Que legal. Ele, a aluna dele, né, a esposa dele, ele está ensinando ela a a conduzir, a dirigir o trator. E será que é uma boa aluna? Nos conte aí. E aí, o Daíra, ela é uma ótima aluna ou é uma ótima companhia?
10: Ele oferece para toda a galera do agro aí a música do Daniel, né?
14: É, exatamente. Quem mais está com a gente, Magno?
10: O Adenir, lá do Parque São Pedro. Bom dia, Magno e Wanda. Lá no Parque São Pedro também o André Castro. Bom dia, Magno e Wanda. André Castro do Parque São Pedro. Abraços. A Renata faz aqui uma pergunta sobre uma rua aqui da Castelo Branco 2. Vamos repassar, Renata, aí para a secretaria, secretária Explotorna, secretária Giovana, tentar uma resposta aí para a sua solicitação. Também a Maria da Glória. Maria da Glória, o Totone da Barra pede Eduardo Costa, melhor ou pior. Um abraço para a Sônia Lucas, também do... A Sônia Lucas oferece para o Larry uma do KLB. Vamos ver se a gente tem aqui. O Camilo, tá ligado, né? Fala aí, Camilo.
13: Bom dia, tio Valerão. Tô te ouvindo no programa da Tia Wanda.
14: Olha aí, ai, mimoso, querido. Continue, não me troque. Continue, deixa aí o rádio ligadinho aí, o note ligadinho aí e fique nos ouvindo, tá bom, Camilo? Beijinho pra ti e pra mamãe.
10: O Gilmar Peixoto diz, bom dia, Câmara de Vereadores, não é a casa do povo, é a casa da mãe Joana, diz o
14: Não,
10: Gilmar
14: vamos botar a mãe no meio aí, Gil.
10: Nem a Joana.
14: Nem a Joana.
10: Nem a Joana. E o Vira do Povo Novo, tá ligado também, bom dia, Elvira. As participações aqui no nosso WhatsApp. Já no Face, temos aqui a Nilce Salvani Mendonça Pires, registramos aqui a participação dela. Quem mais está ligado aqui conosco no Facebook? Pode acompanhar pelo Face, Rádio Cultura Zona Sul, FM, pode deixar o seu recado.

0: Movimentação suspeita envolvendo o transbordo de caixas de uma caminhonete para um caminhão estacionado nas proximidades de um posto de combustíveis. Ao perceber a aproximação da viatura, o veículo suspeito fugiu do local. Durante a abordagem ao caminhão, os policiais localizaram uma grande quantidade de vinhos importados e bebidas de alto valor comercial oriundos do Uruguai. A carga apreendida foi avaliada em aproximadamente R$ 148.000. O motociclista ou motorista do caminhão recebeu voz de prisão, foi encaminhado juntamente com a mercadoria apreendida à Delegacia da Polícia Federal para os procedimentos legais cabíveis.
1: Meu Deus.
0: Uma compra de vinhos aí, né?
1: É, sem em alta valor, quantidade, né?
0: Alta quantidade de vinhos, mas não passou pela ordem tributária, lá, carga tributária, então foram pegos os homens aí em Jaguarão.
1: É, que loucura, né? Que loucura. Muita quantidade deveria ser, né?
0: Pois é, nesse valor, deve ser.
1: Qual é o valor?
0: R$ 148.000.
1: R$ 1.000, caramba.
0: É, só em bebidas, vinhos e outras bebidas neste valor.
1: É rapidinho, né? Porque a bebida, ela, a boa, né? Por isso que fizeram a rota ao contrário, né? Até para não pagar um imposto, né? Acabam perdendo tudo por causa do imposto, né? Então,
0: imposto.
1: É complicado demais.
0: Olha, o Odair está dizendo, boa aluna e melhor companheira do mundo. Temos que cuidar das mulheres.
1: Ah, que lindo. Maravilha, querido. Que legal. É a prova, é o feedback que eles estão nos ouvindo lá no Taim, né?
0: Taim.
1: Distante aqui da cidade, mas que coisa boa. Continue com a gente, tá bom, meus queridos? Beijo carinhoso para vocês aí. Um ótimo dia, um bom trabalho. Fiquem juntos, né? Trabalhar junto, né? Rende mais, fica mais gostoso. Então vamos lá com música para vocês.
0: Daniel.

0: Muitíssimo bem, agora 10 horas 17 minutos. É impossível, é improvável. É isso que diz a Magna.
1: Chamar
0: a música, assim, né? É coisa linda. Chamar assim, mas não é amar. Não é amara. A gente ama Mara também, né?
1: Com certeza. Parceira aí.
0: Muito legal, sorrisão. Quero saber se ela gosta de dançar, porque ela dança muito. Final de semana, sai com o namorado, dança, vai pra festa. Essa música é boa de dançar, né, Mara? Quero saber se o Adriel... O Adriel só gosta de rock, esse menino, mas que coisa. E aí, Adriel? Como é que é?
2: Mas eu sei dançar também, me arrisco numa
0: dança. Ai, que chique. Tu acha essa música romântica?
2: Eu acho.
0: Eu acho que cai bem, né? Mara, tu, Mara?
3: Bom dia,
0: Wanda. Bom dia. Bom dia. Dança essa com o namorado também?
3: Eu adoro dançar. Eu danço qualquer música. a música, independente de qual ritmo, eu gosto de todas. Ah. Eu sou da época de Galdérias. Eu vim lá da minha cidade, Cachoeira do Sul. Sim. Lá que o forte é a música Galdéria. Uhum. Então, ao romântico, pagode, sertanejo, forró.
0: Eita, coisa bom, rockzinho também, né? Tudo certo. Tudo certo. Mas agora a gente, olha, vocês parem com essa dança por aí, porque eu quero saber de ofertas, tá? Não me venham com dança agora, que eu quero a dança, não é a dança das cadeiras também. 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
0: 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O Adriel volta para daqui a pouquinho, Adriel.
2: Vou escolher a minha mantinha agora, Wanda.
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2: Isso aí.
0: Obrigado, Adriel. Muito calma. Bem. Tchau, tchau, Mara. 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Gostasse dessa, Marco? Inventei agora.
1: Inventasse.
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1: Sim, mas é isso aí. É isso aí.
0: Ah, você é não deixa aí. Alguém destapado lá? Não pode, né?
1: Não pode.
0: Muito bom.
1: 10h24, Brigada Militar de Rio Grande prende homem por porte ilegal de arma de fogo e violência doméstica. Ontem, aqui no bairro Santa Rosa, em Rio Grande, durante a ação, a Brigada prendeu uma pistola calibre 9mm e 17 munições calibre 9mm. A ocorrência foi atendida por policiais militares do 6º BPM. Ontem, aqui em Rio Grande, no bairro Santa Rosa. Uma outra informação, Wanda, agora a respeito daquele concurso público, que deu problema lá em Santa Vitória do Palmar, mais um problema.
0: Opa.
1: Com a mesma empresa, a organizadora, agora Pedro Osório, suspende seu processo seletivo após a operação do Ministério Público envolvendo a banca organizadora. A Prefeitura de Pedro Osório anunciou a suspensão temporária do processo seletivo público destinado à contratação de agentes comunitários de saúde e agente de combate a endemias após a deflagração de uma operação do Ministério Público que investiga supostas irregularidades envolvendo a banca organizadora do certame. O processo havia sido divulgado no início de maio e previa mais de uma dezena de vagas para atuação em diferentes microáreas da cidade, além de duas vagas para agente de combate a endemias. Todas as funções exigiam ensino médio completo, curso de formação, carga mínima de 40 horas e, no caso dos agentes comunitários, a residência na área de atuação. O salário era R$ 3.242,00. Cancelado, então, suspenso esse processo seletivo em Pedro Osório por causa dessa questão toda envolvendo as bancas organizadoras.
0: Que barbaridade. E aqueles desvios, né? Lembrando que Santa Vitória foi cobrado R$ 200.000,00 para coordenarem esse concurso e, no entanto, faziam as pessoas se inscreverem, pagarem a taxa e depois colocavam essas mesmas pessoas que tinham pagos como isenta. E, de grão em grão, cataram lá R$ 39.000. Ou seja, uma fraude horrorosa, muito feia. Que barbaridade, né?
1: Ouvinte.
0: Alô, bom dia.
1: Caiu ligação. Manda, aqui no nosso estado também, o prefeito de Viamão denunciou seu vice. O prefeito de Viamão denunciou o vice por abandono de emprego ao Ministério Público.
0: Olha,
1: deu problema entre a chapa.
0: Nem que a morte nos separe, não tem mais
1: essa.
0: Não, estaremos juntos até que haja um motivo para uma denúncia.
1: Segundo ele, vice-prefeito não aparece desde o dia 24 de março.
0: Opa!
1: O prefeito de Viamão, Rafael Bortoletti, protocolou uma denúncia no Ministério Público contra o vice-prefeito Maninho Fauri, alegando abandono de emprego.
0: O que houve?
1: Segundo informações, Bortoletti afirma que o vice não comparece à prefeitura desde o retorno do prefeito ao cargo no dia 24 de março, o que não haveria e que não há registros oficiais de demandas apresentadas por Maninho, apesar do vice-prefeito divulgar nas redes sociais um suposto gabinete itinerante. A denúncia agora deve ser analisada pelo Ministério Público, enquanto o episódio amplia o desgaste político entre o prefeito e o vice na cidade, na administração municipal.
0: Teria tido alguma desavença, teria alguma briga nesse meio, né? Eu me lembro que há muitos anos atrás, não sei quem lembra, né? Por exemplo, houve uma desavença entre o prefeito e o vice, e aí o vice pegou o seu gabinete e atendia em praça pública. Né? Montou um gabinete em praça pública. Ai, as coisas se repetem, né? Meu Deus do céu. E aí ele atendia em praça pública, na Praça Coronel Pedro Osório, né? Montou lá um gabinete e atendia lá. Mas que loucura isso, né, gente?
1: Prefeito
0: coisas vice. Da política, né?
1: Não, sem
0: e o prefeito e o vice é que nem unha e cutícula, né? Não pode se separar, porque estão no mesmo contexto e as pessoas votaram nessa dupla e não em duplas separadas,
1: exato,
0: né? Então não pode se separar. É um casamento que tem que durar pelo menos 4 anos.
1: 4 anos.
0: Pelo menos. Porque depois, se há uma eleição, tu pode trocar de componente.
1: Pode inverter também,
0: pode, né? Pode inverter, claro.
1: É decisão dos dois.
0: Mas, né? Pelo menos, esse casamento tem que durar 4 anos, meus amigos, minhas amigas. Será que não contaram isso para eles?
1: Tem que durar.
0: Eu acho que não contaram. Pode trocar. Não pode. O casamento entre prefeito e vice tem que durar, no mínimo,
1: 4 anos. O fato é que ele não aparece para trabalhar mais.
0: Palavra, né, de mulher aqui informando. Opa, amiguinho, mas aí tem que trabalhar, né? Você está ganhando?
1: Está ganhando.
0: Está ganhando,
1: então. Tem que cumprir o horário, né?
0: Tem que cumprir os afazeres.
1: Maria da Graça Maia da Costa na audiência, bom dia com fé e alegria. Rosana Nascimento mora em São Paulo, muitas lembranças. E vai um abraço pro Totoni Carroceiro, a família dele, e uma música linda do Léo Magalhães. Fátima Silveira, bom dia a todos. Edgar Júnior, esse SUS é uma vergonha. Um país que o Caneta Azul vai se candidatar a deputado, o que podemos esperar, diz o Edgar Júnior.
0: Ô Edgar, além de se candidatar, ele vai ganhar. Sinto muito te dizer, além de se candidatar, ele vai ganhar. Sabe por quê? Porque o Tiririca já ganhou, porque me ajuda aí, Magno, quem mais já ganhou. E com 1 milhão de votos, que tá bom pra ti? Então, meu querido, não sofra antes, né? Ele se candidatou e vai ganhar.
1: Vai ganhar, com certeza vai ganhar, né?
0: É verdade. Agora, se eu me candidatar, eu não vou ganhar.
1: Vai. Marilê Lemos, bom dia. Conceição Vaz, bom dia. Suelma Castro, também desejando bom dia. A Catiane da São Miguel, ótima quinta, abençoada para vocês. Um abraço da amiga Catiane da São Miguel. A Zeila diz, bom dia, Wanda. Como faz falta escutar as sessões da Câmara de Vereadores de Rio Grande? Era um meio de saber quem está fazendo o quê, diz a Zeila.
0: Ah, amiguinha, mas aí isso é quando a gente rodava lá, todo mundo criticava. Agora a gente não roda, né? Mas aí é complicado, né? Mas eles rodam lá, tem TV, tem tudo lá. Acho que tem algum lugar para ver, não tem?
1: Na TV Câmara, eu acho.
0: Na TV, eu acho que tem. Porque
1: eu saiba,
0: a assessoria de comunicação, ela é recheada de muitas pessoas, né? Eu acho que tem.
1: Eu acho que é, né?
0: Acho que tem.
1: Na TV Câmara, né?
0: Uhum. Bom, a Renata... se eu me acho melhor que o Caneta Azul. Não, eu não me acho, mas que eu tenho mais formação, pelo menos o cara não sabe nem falar. Olha, eu não sou melhor que ninguém, mas eu acho que o Caneta Azul, ele deixa a desejar.
1: Deixa, né?
0: Ai, meu Deus
1: do céu. Renata diz, bom dia, Wanda Leite. Queria saber quando aquela rua que dá aqui na Castelo Branco 2 vai ficar pronta. Faz meses que estão arrumando, nada ainda. Espero que até chegar o verão tenha terminado. Se você souber alguma coisa, nos fale. Obrigado, beijos da Renata. Encaminhamos aqui para o secretário Spotorno. Ele diz, bom dia, penso ser parada de ônibus. No caso, deveria pedir informação à Secretaria do Trânsito, mas vou reencaminhar.
0: Muito bem, nós também iremos encaminhar aí para os órgãos competentes para que tenhamos uma resposta. E assim a gente já vai com música aqui no nosso programa. Beijinho também para a Vera Garcia ligadinha com a gente. Está tudo bem? Sim, Vera, está tudo bem.
1: Ela faz um pedido, a gente vai providenciar.
0: Vamos, né? vamos sim, vamos buscar essa possibilidade. Oh.

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1: Previsão do tempo.
2: A sexta-feira será de tempo firme e queda na temperatura em toda a região. O dia contará com poucas nuvens e ventos fracos, com a umidade relativa do ar em torno dos 60%. Amanhã terá mínima de 9 graus em Rio Grande e 10 graus em Pelotas. Durante a tarde, a temperatura chega à máxima de 18 graus em Rio Grande. Em Pelotas e São Lourenço do Sul, a máxima chega aos 19 graus. Com informações do Instituto Nacional de Meteorologia, IMET.
0: Previsão do tempo.
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0: podcast, a gente já vai rodar essa inteirinha depois do horóscopo. É claro que tá chegando aí pro signo de Áries. Atenção, Áries. Conversas difíceis sobre dinheiro. Sobre dinheiro, a dois, herança ou divisões de bens poderá entrar em pauta hoje. Mantenha calma, ouça antes de reagir, defenda sua posição com atitude e sensibilidade. Valerá resolver uma dívida antiga ou negociar um financiamento. Vênus trará apoio afetivo e um reencontro carinhoso. Mudar de ambiente trará mais motivação. Você de Áries.
1: Touro, atrito com sócio, cliente ou par poderá testar a paciência hoje. Antes de começar uma discussão, veja o que realmente importa e aonde valerá ceder. Marte em seu signo trará atitude. Só não exagere na teimosia se quiser firmar bons acordos. Conversas com gente próxima, irmão, vizinho ou amigo, acalmarão o coração. Recue um passo se precisar, Touro.
0: Gêmeos, mensagens complexas, conversas reveladoras e trocas que pedirão atenção, movimentarão o dia. Valerá ler nas entrelinhas e responder com mais cuidado que o normal. Uma confidência inesperada aproximará alguém especial ou esclarecerá um mal entendido. Gasto por impulso ou ajuda financeira para uma amizade poderá pesar no bolso. Você de Gêmeos.
1: Câncer, dia tenso na vida íntima, com chance de assunto guardado vir à tona e precisar de esclarecimento. Valerá falar carinhosamente do que andava remoendo. Vênus em seu signo dará um jeito todo especial para você se expressar com delicadeza. Aproveite também para resolver um investimento, cobrança, salário ou pequena dívida. Viagem à vista, Câncer.
0: Leão, a família pedirá atenção hoje com alguém precisando de você ou tema antigo voltando para ser finalizado. Revolta o essencial e é possível, sem virar tudo totalmente a cabeça para baixo. Marte seguirá impulsionando a carreira. Pressões por prazos e excessos de demandas pedirão equilíbrio, momentos de pausa entre um compromisso e outro. Realize sonhos, você de Leão.
1: Você de Virgem, atrito em um grupo ou aliança profissional poderá agitar o clima. Antes de bater de frente, veja o que realmente está em jogo, como disputa por reconhecimento ou divergência de métodos. A carreira seguirá em fase forte, com decisões claras, visibilidade e destaque. Apoio carinhoso de alguém próximo fará ou trará um respiro no fim do expediente. Fale de amor, Virgem.
0: Muito bem, primeiro bloco do horóscopo, segundo volta em seguida, agora 10h48, a música que foi interrompida segue por aqui. Olá.

0: Muito bem, agora 10h52 num oferecimento de supermercado Guanabara, que é bom de comprar. 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E daqui a pouquinho, aqui no programa, direto da Loja América, seu estilo, seu lugar. E também Latura Centro, daqui a pouquinho o Rafael direto de lá.
1: Na segunda-feira tivemos um assalto a uma residência no cassino, onde renderam duas senhoras que estavam na casa, roubaram eletrônicos, objetos de uso pessoal, e ontem a Polícia Civil prendeu em flagrante esses suspeitos desse roubo à residência. Na tarde de ontem, a Polícia Civil e a Polícia Rodoviária Federal efetuaram a prisão em flagrante de um dos indivíduos suspeitos da prática do roubo à residência ocorrido na última segunda lá no cassino. A Polícia Civil iniciou as investigações logo após as vítimas comunicarem o fato. Por meio de diligências investigativas, foi identificado um veículo Voyage utilizado no roubo. O veículo passou a ser monitorado, sendo abordado na BR-116 por agentes da Polícia Rodoviária Federal e da Delegacia de Repressão Draco de Pelotas. Paralelamente, diligências efetuadas por policiais civis da Draco de Rio Grande e da terceira Delegacia de Polícia de Rio Grande lograram êxito em prender outro envolvido no crime. As vítimas identificaram os dois criminosos e com eles foram apreendidos diversos objetos que haviam sido subtraídos. As vítimas identificaram todos esses objetos.
0: Poxa, que bom, né? Recuperado. Bom. Mas nada compensa o susto dessas pessoas.
1: Foram rendidas, né?
0: Rendidas, imagina a humilhação, imagina o que passaram dentro das suas próprias casas. Ou seja, isso é culpa do governo não dar segurança pública, né? Então se paga impostos, se paga, e não tem direito a nada. Então é um absurdo, uma vergonha total e geral, né? Não é pouca coisa, não. Beleza, recuperaram os bens que não deveriam nem ser tirados, mas o susto, o medo, o pavor, isso aí
1: vai ficar por muito tempo.
0: Que loucura, né?
1: Agora uma outra informação, caminhoneiro de Pelotas é flagrado fazendo ultrapassagem proibida na BR-287. A Polícia Rodoviária Federal flagrou na tarde de ontem um caminhoneiro de Pelotas realizando uma ultrapassagem em local proibido em São Vicente do Sul. Segundo a Polícia Rodoviária Federal, a infração aconteceu no quilômetro 343 da rodovia, em um trecho com sinalização de proibição de ultrapassagem e também uma curva, aumentando o risco de acidente grave. O veículo envolvido era uma combinação de veículos de carga com peso bruto total combinado de 74 toneladas. O motorista, um homem de 65 anos, foi abordado pelos policiais e autuado por essa infração. A ultrapassagem em local proibido, considerada infração gravíssima, ele levou a multa de R$ 1.467,35 e 7 pontos na carteira, esse motorista pelotense.
0: Poxa vida, né? Poxa vida.
1: Aí pelo interior do estado, ultrapassou em local proibido e não era para ter ultrapassado ali.
0: Coisa. E um profissional, né? Um profissional do transporte, da direção, não pode fazer isso, né, gente? Sempre é um mau exemplo, né?
1: É.
0: Que coisa.
1: Muito cuidado por aí, né?
0: Muito cuidado. Gente, a gente vai com música e volta já com o segundo bloco do horóscopo e também com aquelas informações do esporte aqui com Adriel, né? O Adriel que já está chegando aí e daqui a pouquinho nos traz as informações, né, do que está acontecendo no mundo esportivo. O Adriel Izdradek, daqui a pouquinho já aqui.
1: Maria da Glória pediu ao meu lado outra vez.

0: Hora certa.
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0: Sonsaça do Skank, finalizando a primeira super sequência aqui do nosso Radiorama nesta quinta-feira. Skank 2 Rios. Antes teve Legião Urbana, Quase Sem Querer. Soft Cell também passou por aqui. Tem Ned Love. James Brown, I Feel Good. KC and the Sunshine Band. Shake, shake, shake. Também Detonautas, Quando o Sol Se For, e Tim Maia, Vale Tudo, foi a primeira de hoje, abrindo os trabalhos desta quinta-feira da nossa verdadeira viagem ao passado, relembrando somente as melhores e as clássicas da nossa programação. Chegou a hora de fazer aquela breve paradinha aqui, na primeira estação do nosso Radiorama, e a gente volta rápido, muito rápido, depois do recado do intervalo, trazendo mais clássicas dos anos 70, 80, 90 e também a primeira década dos anos 2000, especialmente selecionados para você.
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2: Previsão do tempo.
3: A sexta-feira será de tempo firme e queda na temperatura em toda a região. O dia contará com poucas nuvens e ventos fracos, com a umidade relativa do ar em torno dos 60%. Amanhã terá mínima de 9 graus em Rio Grande e 10 graus em Pelotas. Durante a tarde, a temperatura chega à máxima de 18 graus em Rio Grande. Em Pelotas e São Lourenço do Sul, a máxima chega aos 19 graus. Com informações do Instituto Nacional de Meteorologia, IMET.
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0: Tocando até as 14h, só as clássicas da nossa programação para você que está sintonizado aqui nos 105,9 da sua rádio. A cultura integrando a Zona Sul e conectada contigo, 12h37. Nesse momento aqui, 16 graus é a temperatura. Vamos juntos até as 14h e a próxima sequência já está chegando por aqui com Bird and the Roads.

0: a voltagem lá em cima, relembrando os anos 70. Daí, Saturday Night, tema do filme. Embalos de sábado à noite, Disco Inferno. Clássico absoluto da Disco Music, lançado pela banda americana The Tramps lá em 1976. Essa música se tornou o hino das pistas de dança, embalado pelo famoso refrão Burn, Baby, Burn. Queima, meu bem, queima, aquece, incendeia, meu bem. Antes teve Matt Bianco com More Than I Can Bear. Também Lobão, Blá Blá Blá, Eu Te Amo, Garotos da Rua, Meu Coração Não Suporta Mais. E ainda Billy Idol, Eyes Without Your Face, e Borden Rhodes com Let Me All Go. Mais uma super sequência que finaliza aqui na nossa programação desta quinta-feira, relembrando os clássicos lá dos anos 70, 80, 90 e também a primeira década dos anos 2000. Até as 2 da tarde é só nessa vibe. Temperatura, nesse momento, em 16 graus. Chegando a hora da gente fazer aquele nosso breve intervalo e já já nós voltamos trazendo muito mais pra ti aqui na nossa programação.
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0: Opa, 1:05.
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0: 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Agora são 1:08. Temperatura não mudou nada desde o início do programa ali, 16 graus. Temperatura agradável, outono e inverno. E aqui a gente até as 2 da tarde tocando para você só as melhores, uma seleção especial no intervalo do seu dia aqui no nosso Radiorama, que vai até as 2 da tarde com a força da Dinâmica Contabilidade da Caramuru 404, bairro Cidade Nova. 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Sou Paulo Ricardo, parceria e companhia nesta verdadeira viagem. São 120 minutos de música, de boa música, especialmente selecionados para ti. Para começar, próxima sequência: Dire Straits, com sua última trapaça, Your Lasted Streak.

sonsaço do Santana, Winning, música originalmente composta e gravada pelo Russ Ballard lá em 1976, famoso single de pop rock lançado pelo Santana lá em 1981, antes Elvis Presley, Burning Love e ainda Dire Straits, Your Last Dead Streak. E a gente segue, agora são 1:20, Titãs.

0: Fechando mais essa sequência, matando a saudade, relembrando aí, você decide, Moreira. Erasmo Carlos, mesmo que seja eu. Antes, Joy, com Me Leva Pra Casa. Titãs, É Preciso Saber Viver, música do Roberto Carlos, nessa versão incontestável dos Titãs. Antes teve também Santana com Winning, Elvis Presley, Burning Love, e a primeira foi Dire Straits, nesta sequência. Chegou a hora de fazer o intervalo, tem a dica e o toque aqui também da previsão do tempo pra você, pra amanhã, pra esta sexta-feira. E o intervalo também tem muitas dicas, produtos, serviços. Fique sintonizado, porque já já eu tô voltando trazendo o último bloco de hoje do nosso Radiorama para finalizar nossa viagem nesta quinta-feira. Fica por aí? Bora?
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2: Previsão do tempo.
3: A sexta-feira será de tempo firme e queda na temperatura em toda a região. O dia contará com poucas nuvens e ventos fracos, com a umidade relativa do ar em torno dos 60%. Amanhã terá mínima de 9 graus em Rio Grande e 10 graus em Pelotas. Durante a tarde, a temperatura chega à máxima de 18 graus em Rio Grande. Em Pelotas e São Lourenço do Sul, a máxima chega aos 19 graus. Com informações do Instituto Nacional de Meteorologia, IMET.
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0: Bem, vamos nessa então, agora 23 minutos, faltando para as 2 horas da tarde, 23 para as 2, 16 graus é a temperatura lá fora. Nesse momento, sol entre nuvens, mais sol do que nuvens. Mas tá bom então, vamos aproveitando essa quinta-feira para você que está quase finalizando também teu intervalo, ou está entrando neste momento no intervalo, mas sintonizados aqui com a gente. Um salve muito especial aqui do Paulo Ricardo, tá bem? Uma ótima tarde de quinta-feira para você. Bora então de música, fazendo aquela trilha sonora certa, finalizando a edição desta quinta. A gente começa esse bloco aí com 1979, lá do Smashing Pumpkins.

Radiorama, aqui na Cultura, integrando a Zona Sul e conectada contigo. Só as clássicas. John Travolta com a Olivia Newton-John, Summer Nights, U2 One, a primeira Smashing Pumpkins com 1979. 10 minutinhos, faltando para as 2 horas da tarde, a música não para, a música segue por aqui. Voltando ao Brasil, a gente

0: errado, mas a gente pode simplificar. Legião Urbana, finalizando esta edição, a edição dessa quinta-feira aqui do nosso Radiorama, só com as clássicas da programação. O mundo anda tão complicado. Charlie Brown Jr., quinta-feira, ainda teve Titãs com Marvin. Obrigado aí pela sua parceria e principalmente pela sua companhia nessa viagem ao passado que nós fazemos diariamente, de segunda a sábado e aos domingos, das 7 às 9 da manhã, aqui no nosso Radiorama, que volta amanhã, edição da sexta-feira, pontualmente meio-dia, estarei por aqui para fazer mais uma viagem e relembrar as clássicas da nossa programação. Certinho? 5 da tarde, eu volto. Eu vou passar a guarda agora, hoje é com o Rafael Chaves, né? Vai assumir aqui o Top Tarde, fazer o agito da tarde da quinta-feira, até o tempo melhorou, abriu o sol, né? E aí, hoje, na folguinha aí do senhor Valeirão. E eu volto às 5 da tarde para pegar de volta o bastão que eu estou lhe passando agora, Rafael Chaves.
1: Combinado, Paulo Ricardo. Boa tarde para ti, boa tarde para todo mundo ligado aqui na 105,9. Continue aqui com a gente, porque tô chegando para fazer a tua tarde ainda mais especial.
0: Legal, Rafael. E olha, com esse solzinho que tá acontecendo, já vou te antecipar. É. Se acontecer alguma coisa, eu te aviso, tá? Tá. Mas vou aproveitar o sol, eu tava ouvindo aqui Legião Urbana, tem aquelas músicas saudosistas, né, que nos movem aquelas emoções, clássicos, né? Nos relembram coisas boas da minha vida, da nossa vida, da tua vida. E aí a Legião Urbana me lembrou agora os áureos tempos que eu curtia muito, o nosso querido Cassino. E aí agora eu vou fazer o seguinte, eu vou ir pra praia.
1: Ah, vai pra praia?
0: Vou pra praia. Tá bom, vou pro Cassino, vou aproveitar. Porque tá, essa música da Legião Urbana me lembrou aí os tempos áureos da minha adolescência. E eu vou pra lá aproveitar esta tarde. Se der algum problema, eu te aviso e eu não venho, tá?
1: Tá bom. Vai dar uma surfada por lá.
0: Isso, aproveitar, né? Que a temperatura tá um pouquinho melhor hoje. Vou pegar o meu long, tá meio... Minha roupa de neoprene, né? E tá meio mofadinha, que faz um tempinho já que eu não caio na água. Muito frio também, né? Sabe como é que é? O cara vai amadurecendo e aí tu vai ficando com medo das coisas. Mas vamos dar uma caída hoje, como os surfistas costumam dizer, né? Vamos dar uma surfada hoje de tarde. E se tiver bom por lá, a gente fica se é quebrada, lá. Se o swell tiver bom, eu vou me ficar por lá e vou pedir pro amigo segurar pra mim e de volta.
1: Aí a bota às 8.
0: Não tem problema? Grande Rafael, é o cara. Um abraço, um ótimo trabalho pra ti.
1: Valeu, obrigado, bom descanso.
0: Valeu, até daqui a pouco mais.

0: Opa, 12:06.
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Muito boa tarde, Rio Grande. Boa tarde, Zona Sul. Começando mais um Top Tarde aqui na Rádio Cultura, integrando a Zona Sul e conectada contigo. Nessa quinta-feira, dia 28 de maio de 2026. E para mim, Rafael Chaves, é uma enorme satisfação poder estar aqui comunicando para você, nosso ouvinte. É o FM que vai mais longe, toda a Zona Sul ligada, conectada aqui na 105,9 FM. Hoje o Valerão não está aqui e me deixou a responsabilidade de tomar conta desse super programaço com muita música boa. E claro, a tua participação é indispensável no nosso WhatsApp 991-64-7867 e também pelo telefone 3232-2303. Eu comunicando daqui, você participando, interagindo daí, vai ser bom demais. Até às 5 da tarde. Nessa quinta-feira, como eu disse, 28 de maio de 2026, está uma linda tarde de quinta-feira, o sol predominando, tem algumas nuvens no céu, mas o sol predomina, temperatura super agradável. Embora nesse momento marque 16 graus, no sol a sensação parece que está mais. Então tá bem legal, tá bem agradável, tá bom demais, gente. Bora lá então, já abrindo a parte musical, daqui a pouquinho a gente traz os nossos patrocinadores, os apoiadores aqui do programa Top Tarde, que fazem a coisa acontecer todos os dias aqui de segunda a sexta-feira, das 2 da tarde às 5 horas da tarde. 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Acesse o nosso portal complexoculturazonasul.com.br. Bora lá então, começando assim, 2:11. 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Os Barões da Pisadinha, esquema preferido.

Cultura Zona Sul, Taylor Swift, The Fate of Ophelia, Pericles e Ana Castela, Simplesmente Acontece, Simplesmente Acontece, e Os Barões da Pisadinha, Esquema Preferido. 2:21, esse é o programa Top Tarde, num oferecimento da Dinâmica Contabilidade, suporte contábil, fiscal e de departamento pessoal, na rua Caramuru 404, no bairro Cidade Nova, sinônimo de confiança, experiência e resultados. 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Nessa força, nessa parceria, o Top Tarde segue até às 5 horas da tarde.

0: Aí fechando mais uma sequência, Chima Roots e Iemanjá. Antes você ouviu Traia Véia e João Gomes, Colo de Menina. Agora, 2 horas e 32 minutos, 2h32. Você pode participar, interagir, as participações estão chegando aqui no nosso WhatsApp 991-64-7867. Daqui a pouquinho eu já registro as primeiras participações dos nossos ouvintes. Vai mandando a tua mensagem, 991-64-7867. E agora a gente traz para você a informação. Produtores, pesquisadores, técnicos e representantes do setor agrícola se reúnem hoje para o 2º Seminário Técnico Regional da Cebola. O evento é uma promoção da Prefeitura do Rio Grande por meio da Secretaria de Agricultura e Pecuária, em parceria com a Emater RS Ascar, Embrapa e o Subcomitê da Cebolicultura. A ação iniciou às 9 da manhã, ocorrendo durante todo o dia no Salão da Comunidade Nossa Senhora de Fátima, na Ilha do Leonídio, e tem o objetivo de debater temas voltados ao fortalecimento da cebolicultura regional, promovendo qualificação, troca de experiências e acesso a novas tecnologias aplicadas à produção. Agora o Top Tarde dá uma pausa, mas voltamos em seguida com mais música. Vai participando, vai mandando a tua mensagem, 991-64-7867.
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2: Previsão do tempo.
3: A sexta-feira será de tempo firme e queda na temperatura em toda a região. O dia contará com poucas nuvens e ventos fracos, com a umidade relativa do ar em torno dos 60%. Amanhã terá mínima de 9 graus em Rio Grande e 10 graus em Pelotas. Durante a tarde, a temperatura chega à máxima de 18 graus em Rio Grande. Em Pelotas e São Lourenço do Sul, a máxima chega aos 19 graus. Com informações do Instituto Nacional de Meteorologia, IMET.
1: Previsão do tempo.
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0: Duas horas e 38 minutos, 2h38, estamos de volta aqui na Cultura Zona Sul 105,9 FM com o programa Top Tarde. Hoje comigo aqui, Rafael Chaves, te fazendo companhia até às 5 horas da tarde, com muita música e muita interatividade, muitas informações. Daqui a pouquinho a gente traz mais informações para você que está ligado e sintonizado com a gente. Bora lá então, trazendo mais música para levantar o teu astral nessa tarde.

0: Cultura Zona Sul, Post Malone com Circles, Bruno Diegues, Cinderela Gangsta e Alok e Anitta, Look for Love, aqui no nosso Top Tarde dessa quinta-feira, dia 28 de maio de 2026, agradecendo demais pela audiência de todos os nossos ouvintes que estão sintonizados na 105,9. Quero mandar um abraço aqui, ó, para, fala Rafa, aqui é o Beto, toca aí Roberta Miranda, Perigosa. Beto, já tenho essa música aqui na voz de César Menotti, Fabiano, já está selecionada na nossa playlist para essa tarde, então vamos ouvir nessa dupla sertaneja aí que faz tanto sucesso, que também tem muitos sucessos. Claro que a Roberta Miranda também é sensacional, mas a gente traz hoje a versão aí com César Menotti, Fabiano, Perigosa e Linda, daqui a pouquinho. Fique ligado! Boa tarde aí, Rafael Chaves. Aí o Daniel Freitas pede uma música internacional. A gente vai verificar se temos aqui na playlist. Mas já agradecemos pela tua audiência, Daniel. Muito obrigado. Simone Severo. Boa tarde, Rafael. Tudo bom? Tudo ótimo, Simone. Gostaria de escutar com Pixote Nem de Graça. Abraços, obrigada. Grande abraço, Simone. Valeu pela audiência. O Flávio e todo o Bar do Flávio estão ligados na programação da Cultura. O rádio está todo vapor, sintonizado na 105,9. Ele pede a música com Das Aranhas, Sou Vagabundo, Eu Confesso. Foi o Flávio que falou isso, gente. Paulo Vidal também está ligado, mandando um abração para o Valeirão, tá certo. Hoje é comigo aqui o programa, mas o Valeirão certamente, onde ele estiver, está sintonizado, está acompanhando, está recebendo teu abraço, Paulo Vidal. Amanhã ele está de volta aqui no Top Tarde. Manda um abraço também para a Rejane, do Barro Duro, lá em Pelotas, também sintonizada, pede a música aí com Ana Castela. Já vai ser a próxima música aqui do nosso programa. Vamos ligar a caminhonete. Será que é assim, gente? Eu acho que não, né? Tô pagando um mico aqui. É o barulho da caminhoneta, daqui a pouquinho. Quem mais? O Osvaldo dando boa tarde. Boa tarde, Rafael Chaves. Muito obrigado, Osvaldo. Boa tarde. Obrigado pela sintonia. Obrigado pela audiência. Bora lá, vamos em frente aqui com o nosso Top Tarde. Tem uma mensagem que acabou de chegar aqui. Vamos ouvir.
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0: Aí sim. Ouviram só? Ele tá ligado no nosso Top Tarde. Valeirão, amanhã está de volta aqui no nosso estúdio, comandando esse programaço todas as tardes aqui na Cultura. Bora lá, faltando 9 minutos para as 3.
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0: Ana Castela, o barulho da caminhoneta.

0: Das aranhas, sou vagabundo, eu confesso. Essa é a confissão do Flávio que mandou a mensagem e pediu essa música. César Menotti, Fabiano, perigosa e linda. Diana Castela, barulho da caminhoneta. 3:02, 13:02, a gente traz mais informações para você agora aqui no Top Tarde. A Universidade Federal do Rio Grande promove neste sábado mais uma edição do Sabadão na FURG, iniciativa que transforma o Campus Carreiros em um espaço de convivência, cultura, lazer e integração com a comunidade. Das 14:00 às 17:00 no Pavilhão 4, com entrada gratuita e programação aberta para todas as idades. Durante a entrevista, hoje no programa Amanhã Regional, a pró-reitora de Extensão e Cultura da FURG, Débora Amaral, destacou que o projeto surgiu com o objetivo de aproximar a universidade da população. Confira a matéria completa no nosso site complexoculturazonasul.com.br. Rápido intervalo, a gente volta já com mais música e mais interatividade no 991-64-7867.
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0: Cultura 13:03.
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0: 3:07, 13:07. Você ligado, você sintonizado aqui na Cultura, Rádio Cultura Zona Sul, 105,9 FM. E o programa Top Tarde, de segunda a sexta-feira, das 2 da tarde até às 5 horas da tarde. Hoje comigo aqui na apresentação, Rafael Chaves. Para mim, o maior privilégio e o maior prazer poder comunicar para toda a Zona Sul. Uma linda tarde de quinta-feira, atualizando a temperatura, 16 graus, segue 16 graus aqui na cidade do Rio Grande. 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Muito bem, vamos lá agora, 3:11, trazendo mais música aqui no Top Tarde.
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0: Tá aí então, Jonah Baker e Music Travel Love aqui no nosso Top Tarde. Você ouviu também Suel e Thierry, Me Assume ou Me Esquece, e Jota Quest, Morrer de Amor. Agora 3 horas e 22 minutos, 13h22, quero mandar mais alguns abraços aqui, a Eva da Santa Rosa tá ligada, tá sintonizada com a gente, Hélio Janjão nessa tarde aproveitando o solzinho e ouvindo a 105,9. Grande abraço, Eva! Uma música bem agitada pra vocês, que eu sei que vocês gostam de uma música bem animada, bem pra cima, daqui a pouquinho rola por aqui. Aqui o Oswaldo, boa tarde, Rafael Chaves, eu, Oswaldo e o Renato da Silveira estamos ligados na programação da Cultura Zona Sul, a melhor dela, sensacional, top. Se der, toca pra nós uma Alessi Brandão, grande abraço. Aí ele faz um comentário sobre o Neymar é uma piada, cai, é vergonhoso, não dá pra acreditar. Tá decepcionado, Oswaldo. O Murilo Eucuri também tá ligado, ele pede a música com The Weeknd, Save Your Tears. Ligado, sintonizado com a gente. A Sônia Lucas também tá ligada, ela pede uma música com KLB, sintonizada aqui na 105,9. A Dona Santa Oliveira também sintonizada com a gente, ela que manda uma foto aqui lá em Provo, nos Estados Unidos. Ela está no supermercado. Muito bom, Dona Santa. Muito obrigado pela sua participação. Gente, quero só dar mais um recado aqui, ó, da Bless Ótica. 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Na Voluntários da Pátria, número 1127, no centro de Pelotas, WhatsApp 53991125608. 3 horas e 24 minutos, a tua participação no nosso WhatsApp aqui da Cultura, 991647867. Pode mandar a tua mensagem, participar e interagir aqui na nossa programação.
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2: Vamos pra cima, turma! Com tudo, hein? Vai!

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1: Cultura Zona Sul, Brisa Star e Thiago Jonathan se joga no passinho. E Michel Teló, amiga da minha irmã. Esse é o programa Top Tarde aqui na 105,9 Rádio Cultura Zona Sul. E a gente traz para você mais informações agora na nossa programação. A Marinha do Brasil, por meio da Capitania dos Portos do Rio Grande do Sul, informou que após a realização de inspeção técnica e verificação das condições de segurança da embarcação Brisa El Shaddai, foi determinada a sua retirada de tráfego por prazo indeterminado. A medida ocorre após o incidente da última segunda-feira, quando, por pane mecânica, a lancha precisou ser evacuada no meio do percurso entre Rio Grande e São José do Norte. A gente faz uma pausa e na sequência a gente volta com mais música. Enquanto isso, vai participando, vai mandando a tua mensagem 991-64-7867.
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5: Previsão do tempo.
6: Previsão do tempo.
7: A sexta-feira será de tempo firme e queda na temperatura em toda a região. O dia contará com poucas nuvens e ventos fracos, com a umidade relativa do ar em torno dos 60%. Amanhã terá mínima de 9 graus em Rio Grande e 10 graus em Pelotas. Durante a tarde, a temperatura chega à máxima de 18 graus em Rio Grande. Em Pelotas e São Lourenço do Sul, a máxima chega aos 19 graus. Com informações do Instituto Nacional de Meteorologia, IMET.
5: Previsão do tempo.
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0: Muito bem, 3 horas e 36 minutos, 13h36, estamos de volta aqui com o programa Top Tarde, agora abrindo esse bloco com essa música sensacional da dupla Diego e Vitor Hugo.
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Cultura Zona Sul, Elton John e Dua Lipa, Cold Heart, Dilcinho, Diferentão, Diego e Vitor Hugo, Beijei a Cura. Faltando 15 minutos para as 4 horas da tarde, você ligado, você sintonizado aqui no programa Top Tarde, esse programa que tem o oferecimento da Dinâmica Contabilidade, suporte contábil, fiscal e de departamento pessoal na Rua Caramuru 404, no bairro Cidade Nova, sinônimo de confiança, experiência e resultados. 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Agora faltando 11 minutos para as 4 horas da tarde, quero mandar um abraço todo especial, essa mensagem especial, hein? Boa tarde, Rafael, estou aqui no Senandes, no sol, chimarrão, na escuta desse maravilhoso programa. Toco uma música com o Simone Mendes, oferecer para Eva, para o Janjãozinho da Santa Rosa e para você. Tá certo, só não mandou o nome aqui, né? Final 0000. Participando e interagindo aqui na nossa programação. Nosso WhatsApp da Cultura 991-64-7867 para a tua participação.

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0: Muito bem, você ouviu aí Pixote, Nem de Graça e Saudade Arregaça, lá pra minha amiga Simone Severo, que tá ligadinha. Aquela amiga que pediu a música da Simone Mendes é a Ronilda Ramírez, ela mandou o nome dela, tá ligada lá no Senandes, no Solzinho, tomando chimarrão, acompanhando a nossa programação. Não tem coisa melhor, né, gente? Não tem coisa melhor nessa linda tarde de quinta-feira, sintonizado na 105,9, tomando um chimarrãozinho no sol, tá certo. Muito bem, Ronilda Ramírez, obrigado pela tua sintonia. Bora lá, você ouviu também Grupo Chocolate, Turma do Pagode, Alô Virgínia e Thiago York, Lauana Prado, Cataflor. Trazendo agora informações da dupla Grenal. É, pois bem, minha gente, o Grêmio empatou com Montevideo City Torque na Arena em Porto Alegre na terça-feira. Manteve o time em segundo lugar no Grupo F da Copa Sul-Americana e dessa forma terá de disputar a repescagem que dá vagas às oitavas de final. Falando sobre os colorados, após a derrota por 2-0 diante do Vitória no último fim de semana, a preparação do Inter está focada na 18ª rodada do Campeonato Brasileiro. No próximo domingo, às 11 horas, o time entra em campo para enfrentar o Red Bull Bragantino no estádio Cícero de Souza Marques, em Bragança Paulista. Os times que precisam vencer, agora o Campeonato Brasileiro vai dar uma pausa, estão chegando aí as últimas rodadas, depois dá uma pausa para a Copa do Mundo, então os times estão aí correndo atrás para pelo menos terminar essa pausa aí na melhor situação possível. A dupla Grenal precisa de melhoras aí nos próximos jogos, nos próximos resultados. Vamos pro intervalo e voltamos já com mais Top Tarde. 105,9.
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2: Hora certa.
0: Cultura 4:04.
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0: 4:08, 4:08, você ligado aqui na Cultura, integrando a Zona Sul e conectada contigo. Cultura FM é o FM que vai mais longe, toda a Zona Sul integrada, conectada, tanto nas redes sociais como também no dial. É muito bom ter a sua audiência, ter a sua companhia. Temperatura nessa quinta-feira 16 graus, mas parece que está mais. Com o sol predominando, não tem vento lá fora. Parece que está mais a temperatura, a sensação, pelo menos, que a gente tem é demais. Mas 16 graus registra nesse momento de temperatura aqui na cidade do Rio Grande. Vamos em frente, chegando mais música aqui no nosso Top Tarde.
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0: Ferrugem e Som de Faculdade.

Cultura Zona Sul, Dua Lipa, Houdini, Danilo e Davi Não Mexe Nas Minhas Gavetas, Ferrugem e Som de Faculdade Havaianas. 4 horas e 19 minutos, esse é o programa Top Tarde até às 5 horas da tarde aqui na Cultura Zona Sul, para uma tarde top, é claro, é aqui no Top Tarde da Rádio Cultura. 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Agora 4 horas e 23 minutos, quero mandar um abraço para minha amiga Maria Alice, do bairro Cidade Nova. Ela tá ligada, ela pede a música com a Mariana Fagundes, Amor Daqueles. Se der tempo, a gente roda aqui no programa. A Daniela, lá no interior de Piratini, no 5º distrito de Piratini, tá ligada. E ela diz que o dia tá cinzento lá por Piratini, gente. Tá fechado o tempo, tá nublado, tá cinzento, tá meio borocochô. Mas aí ela pediu uma música com Zé Vaqueiro, coladinho pra animar e pra agitar essa tarde. Grande abraço pra Daniela. Você pode participar no nosso WhatsApp 991-64-7867. 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Chegando Ana Castelli e MC PH.

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0: Cultura Zona Sul, você ouviu o NX Zero com a participação do Chorão, Cedo ou Tarde, Iana Castela e MC PH Jet em Balneário. A Rejane, que tá ligada lá em Pelotas, ela curtiu essa música da Iana Castela tomando um belo chimarrão, sintonizada na 105,9. Mandou foto aqui do radinho sintonizado, do chimarrão bem do lado do rádio, coisa boa, hein? É isso aí. 4 horas e 29 minutos, 4h29. Vamos trazer mais informações agora, informação de polícia aqui no Top Tarde. A Polícia Civil e a Polícia Rodoviária Federal prenderam na tarde desta quarta-feira dois suspeitos de envolvimento em um roubo à residência ocorrido no Balneário Cassino. O crime aconteceu na última segunda-feira e mobilizou equipes de investigação logo após o registro da ocorrência pelas vítimas. Durante as diligências, os policiais identificaram um veículo Voyage utilizado pelos criminosos na ação e as vítimas reconheceram os dois homens como autores do roubo. Com os suspeitos, a polícia apreendeu diversos objetos levados da residência. Isso aí, a polícia efetivamente no combate ao crime. Assim que tem que ser, né? Fez o que não devia, chilindró neles, cadeia neles. É isso aí. Bora lá então, a gente vai pro intervalo e a gente volta já.
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3: Previsão do tempo.
4: A sexta-feira será de tempo firme e queda na temperatura em toda a região. O dia contará com poucas nuvens e ventos fracos, com a umidade relativa do ar em torno dos 60%. Amanhã terá mínima de 9 graus em Rio Grande e 10 graus em Pelotas. Durante a tarde, a temperatura chega à máxima de 18 graus em Rio Grande. Em Pelotas e São Lourenço do Sul, a máxima chega aos 19 graus. Com informações do Instituto Nacional de Meteorologia, IMET.
2: Previsão do tempo.
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0: Quatro horas e 34 minutos. Esse é o programa Top Tarde aqui na 105,9 FM. Até às 5 horas. Daqui a pouquinho tem Paulo Ricardo de volta aqui na nossa programação. Congo de volta para casa. Você muito bem acompanhado na volta para casa. Para você que sintoniza 105,9 e leva de carona aí no seu carro, tá no trânsito, está nas principais ruas da cidade, acompanhando a nossa programação. Vai seguir ligado e sintonizado aqui com a gente. Bora lá então, já a última meia hora de programa tá passando muito rápido e a gente abre mais uma sequência.
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0: Seu Cuca e Gabriel Elias, Ouro.

Cultura Zona Sul, Mariana Fagundes, Amor Daqueles, David Guetta, Anne Marie e Coiler Eye passou por aqui também. Grupo Menos é Mais e Natan pela última vez. Seu Cuca e Gabriel Elias Ouro. Faltando agora 13 minutos para 5 horas da tarde, mas passou muito rápido essa tarde, hein, gente? Pá, que coisa, as horas passam voando. 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Faltando 10 minutos para 5 horas da tarde, aí a gente fala em café da tarde, tem os nossos ouvintes que enviam aquela verdadeira tentação. Como, por exemplo, o Jorjão do BGV, que tá ligado, e aí manda foto do pão com mortadela, que eu gosto bastante, Jorjão. Por que que tu faz isso nessa hora, meu amigo? Mas eu sei, ele só tá fazendo registro, né? Tá ali tomando um cafezinho, o rádio tá sintonizado na 105,9, tá na melhor companhia, tomando seu café da tarde, coisa boa. Grande abraço, Jorjão, valeu pela sintonia. Hoje tá de folga, então, trabalhou essa noite, tá de folga hoje, acompanhando a nossa programação. Manda um abraço pra Daniele, a Daniele tá ligada, também mandou a fotinha, ela e o maridão acompanhando a nossa programação, grande abraço pra vocês. Aqui o final 4947,
mandou mensagem aqui, a gente vai checar a informação, tá certo? E assim a gente já compartilha aqui também com a nossa audiência, para quem está sintonizado na 105,9. Mas nós agradecemos pela mensagem, nós iremos atrás de mais informações. Bora lá então, faltando agora 8 minutos para 5 horas da tarde, chegando mais música para fechar o Top Tarde com chave de ouro. Vamos para nossa saideira aqui do Top Tarde. 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
1: Original, vocês sabem qual é, né? Laona Prado Raiz é o nome. Quem sabe canta comigo assim, ó. O deserto

0: Tá aí então, Luana Prado, Catedral, tudo de novo, e Amor, I Love You. Você ouviu também Cidade Negra, A Sombra da Maldade. A última sequência aqui do nosso Top Tarde. Agora, antes de finalizar o programa, a gente traz mais uma informação para você. A Agência Estadual de Regulação de Serviços Públicos, delegados do Rio Grande do Sul, a AGERGS, suspendeu a análise do pedido de reajuste da tarifa da travessia entre Rio Grande e São José do Norte após o incidente com uma embarcação na tarde desta segunda-feira, dia 25. Em reunião do conselho da agência, na tarde desta terça-feira, ficou decidido que o processo de revisão tarifária fique suspenso até que sejam esclarecidas as circunstâncias envolvendo a pane mecânica na embarcação da empresa Transnorte. 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Agradecendo aos nossos patrocinadores e agradecendo você, nossa audiência que esteve ligado e sintonizado no programa Top Tarde de hoje. Eu, Rafael Chaves, me despeço por aqui. Na sequência tem ele, Paulo Ricardo, no comando do De Volta Pra Casa. E amanhã o Valerão tá de volta aqui no Top Tarde, agitando as tardes da cultura. Mas antes, tanto o Valerão como eu, Rafael Chaves e o Carlos Magno, estaremos às 7 da manhã no programa Manhã Regional. Grande abraço a todos, um ótimo fim de tarde. Continue ligado, continue sintonizado aqui na cultura, integrando a Zona Sul e conectada contigo. Tchau, tchau, gente. Ótima tarde.
1: 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Hora certa.
0: Cultura 5:02.
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horas mais 4 minutos, quase 5 e 5, hora da coincidência. Final de tarde, chegando aí mais uma noite. E a gente, a partir de agora, junto com você, dando sequência aqui à programação da Cultura Zona Sul. E a partir de agora, mais uma vez, o nosso De Volta Pra Casa, trazendo música e informação de final de tarde para você que está sintonizado no 105,9 da Cultura. E aí, tudo certinho? Tudo bem? Beleza? Então vambora! Agora sim, bateu 5 e 5, temperatura na marca dos 16 graus, que fala Paulo Ricardo. E juntos nós vamos até as 8 horas da noite, graças ao bom Deus, mais uma vez, levando música pra você. Pra gente começar hoje, deixa eu ver aqui, já na sequência, tem aniversário dos famosos, tem um monte de coisa legal, como você sabe aqui no programa, né, normalmente. E a gente vai tocar hoje, pra começar, o Thiaguinho e o Billy SP. Fica por aí, já as primeiras informações. Música.

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De volta pra casa aqui na Cultura. Música e informação pra você no final de tarde. Tá aí o Bruno Mars pra gente começar na primeira sequência, Treasure. Antes, Som de Faculdade com a Mari Fernandes, Arame Farpado e ainda Thiaguinho com Billy SP. Foi a primeira. Em Busca da Minha Sorte, 5 horas mais 14 minutos. Até às 8 da noite por aqui, música em destaque, aquela trilha sonora especial de final de tarde para você. Lembrando que as nossos canais de comunicação já estão liberados aqui para você poder mandar aquela sua mensagem, aquele alô para o 991-647-867 e o Instagram e Facebook também lá disponíveis para sua interação. Arroba Cultura Zona Sul FM. Tranquilão, vamos em frente trazendo mais músicas por aqui. Já tem algumas informações de final de tarde separadinhas aqui, já já tô repassando na sequência da nossa programação. E a gente dá sequência na música por aqui com o João. Não? João é depois? Ah, então é depois. Então agora vem o Jota Quest, vai.

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3: É isso aí, agora são 5 horas e 17 minutos. Aniversariantes do dia, parabéns para o Phil Foden, que completa hoje 26 anos, jogador de futebol. Também a Kylie Minogue, fazendo 58 aninhos, a loirinha, cantora pop Kylie Minogue. E, é claro, colega de rádio também, o Emílio Surita, que está fazendo 38 anos. Apresentador de rádio, Emílio Surita, está de aniversário hoje. E parabéns também, especialmente para você, ouvinte da cultura, você que está me ouvindo nesse momento, muitas felicidades, parabéns por esse dia especial.

0: 5:28, de volta para casa aqui na Cultura, integrando a Zona Sul e conectada contigo. É isso aí, final de tarde, música e informação para você. Mais de 47 mil contribuintes da Zona Sul devem receber a restituição do imposto de renda a partir desta sexta-feira, dia 29, ou seja, a partir de amanhã. Segundo a Receita Federal, ao todo, serão pagos cerca de 75 milhões de reais para 47.616 pessoas, incluídas no primeiro lote de restituições de 2026. Pelotas concentra o maior volume de restituições da região, com 28,9 milhões de reais destinados a 16.300 contribuintes. Em seguida, aparece Rio Grande, com 18,8 milhões de reais pagos a 111,6 mil pessoas. Aliás, perdão, 11.600 pessoas. Bagé também está entre os maiores volumes, com 7,4 milhões de reais em restituições. A embarcação Brisa El Shaddai, da empresa Transnorte, foi retirada de circulação por prazo indeterminado após apresentar problemas durante a travessia hidrográfica entre Rio Grande e São José do Norte. A informação foi confirmada pela Marinha do Brasil por meio da Capitania dos Portos do Rio Grande do Sul em nota divulgada na tarde desta quarta-feira, na tarde de ontem. Conforme a Capitania, a medida foi adotada devido à necessidade de manutenção, instalação e reparos no motor da embarcação. Vamos ao intervalo. De volta para casa, volta rapidinho, trazendo mais músicas depois do recado aí do nosso intervalo. Não saia daí, certo?
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4: Previsão do tempo.
5: Nesta sexta-feira, com previsão de tempo firme em toda a região sul, o sol predomina entre nuvens. Temperaturas mais baixas pela manhã à tarde ficam mais agradáveis. Em Canguçu, mínima de 9 graus, em Pelotas, mínima de 10 graus e em Rio Grande, mínima de 11 graus. As três cidades registram temperatura máxima de 19 graus. Previsão do tempo com informações do Instituto Nacional de Meteorologia, IMET.
3: Previsão do tempo.
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0: De volta para casa na Cultura até às 8. E nós de volta aqui, a gente de volta aqui na programação. Tá liberando aqui o nosso WhatsApp, viu? Manda aquele alô aí. Dois homens suspeitos de participar de um roubo à residência no Balneário Cassino foram presos em flagrante na tarde desta quarta-feira durante uma operação integrada entre a Polícia Civil e a Polícia Rodoviária Federal. Os suspeitos foram reconhecidos pelas vítimas e parte dos objetos roubados foi recuperada. O crime aconteceu na tarde de segunda, dia 25, quando dois homens invadiram a casa no cassino, renderam duas mulheres e fugiram levando eletrônicos e itens pessoais. Praças, marquises e calçadas da região central de Rio Grande têm se tornado abrigo permanente para um número cada vez maior de pessoas em situação de vulnerabilidade social e econômica. Dados da Secretaria de Município da Cidadania e Assistência Social apontam que a população em situação de rua cadastrada no município cresceu cerca de 63,4% desde 2022. E segundo um levantamento com base nas informações do Cadastro Único, Rio Grande passou de 213 pessoas cadastradas em 2022 para 348 pessoas cadastradas em maio desse ano. Um aumento de 135 pessoas vivendo nas ruas da cidade do Rio Grande.

produtores, pesquisadores, técnicos e representantes do setor agrícola se reúnem hoje, aliás, estão reunidos desde o início da manhã, né? Desde as 9 horas da manhã, no segundo Seminário Técnico Regional da Cebola. Um evento importante, é uma promoção da Prefeitura do Rio Grande por meio da Secretaria de Agricultura e Pecuária em parceria com a Emater RS Ascar, a Embrapa também e o Subcomitê de Cebolicultura. A ação iniciou, como eu disse, às 9 horas da manhã e está durando durante... está ocorrendo durante todo esse dia, durante toda esta quinta-feira no Salão da Comunidade Nossa Senhora de Fátima, na Ilha do Leonídio, e tem o objetivo aí de debater temas voltados ao fortalecimento da cebolicultura regional, promovendo qualificação, troca de experiências e acesso a novas tecnologias aplicadas à produção. Aqui, o município de São José do Norte foi um dos maiores produtores do estado de cebola. Quem sabe eventos como esse, né, acabam trazendo de volta merecido lugar aí, por exemplo, na produção de cebola a São José do Norte. A Unidade Federal do Rio Grande, aliás, a Universidade, perdão, Federal do Rio Grande, promove neste sábado, próximo sábado agora, mais uma edição do Sabadão na FURG, uma iniciativa que transforma o Campus Carreiros em um espaço de convivência, cultura, lazer e integração com a comunidade. Das duas

De volta para casa, seu programa de final de tarde aqui na programação da Cultura, integrando a Zona Sul e conectada contigo. De volta para casa até às 8 da noite, é claro, sempre aqui com a força da RGS Lucar Veículos. 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
1: Hora certa.
0: Tá na cultura, são 6:05.
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2: 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De volta pra casa. Aqui na programação da Cultura, música e informação no seu final de tarde, na sua rádio. Vou aproveitar para dar uma passada aqui, né? Dar aquele alô especial, a hora é agora, para nossa audiência aí, a Simone Severo, também a Daniele, lá de Piratini, tá sintonizada por aqui. O Cleiton Macia também, tá na labuta, tá no trabalho e tá sintonizado aí, painel do carro ali, 105,9. Andressa Machado, também a Daniele Ferreira, vou mandar aquele alô. E também para toda a equipe lá da William Bikes. Sempre, sempre, sempre sintonizados conosco aqui. A Marcílio Dias 302, ali na esquina da Rio Branco. Obrigado aí pela audiência. Ademir Borges também mandou aquele alô de final de tarde. Jorjão, do bairro Getúlio Vargas, sintonizadas, tenho certeza também aqui. Com certeza, Jorjão, aqui na programação da Cultura. Vamos em frente, tá aí, dado aquele alô especial para você que está junto com a gente por aqui. Tenho mais informações, mas quero também aproveitar para te dizer para seguir lá a nossa página no Instagram, perfil novo, nova estruturação, mais informação e conteúdo também para você. E todas as informações da Cultura. Instagram é @culturazonasul105.9. Segue lá nosso perfil no Instagram também. Tem Facebook e também, é claro, o site para você poder participar e interagir aqui junto com a gente. Certinho? A Polícia Civil e a Polícia Rodoviária Federal prenderam na tarde desta quarta-feira dois suspeitos no envolvimento roubo à residência lá no cassino. O crime aconteceu na última segunda-feira. Os objetos foram encontrados dentro de um carro e foram levados da residência. Foram devolvidos às vítimas. Ainda bem que essas duas mulheres lá no cassino não tiveram problemas maiores, né? Foram só materiais mesmo e o susto. É claro que a gente não pode esquecer. A Agência Estadual de Regulação dos Serviços Públicos, delegados do Rio Grande do Sul, suspendeu a análise do pedido de reajuste da tarifa da travessia entre Rio Grande e São José do Norte. Estava tramitando aí uma possibilidade, né, dessa análise para modificação da passagem entre Rio Grande e São José do Norte, ali pelas lanchas. E após o incidente com a embarcação, na segunda-feira, em reunião do conselho na agência, na tarde de terça, ficou decidido então que o processo de revisão tarifária vai ficar suspenso até que sejam esclarecidas as circunstâncias envolvendo a pane mecânica na embarcação da empresa Transnorte.

0: risadinha dos barões ao vivo daí, aqui de volta pra casa, Camila, essa moça ingrata, não é verdade? 6:20, temperatura se mantendo ali, mesma temperatura desde o início do programa aqui, 16 graus nesse momento, termômetros máximos. E olha só, a Prefeitura do Rio Grande lançou na manhã desta terça-feira a campanha do Agasalho 2026. A iniciativa busca arrecadar roupas, calçados e cobertas para famílias em situação de vulnerabilidade social durante os meses frios de inverno. Nesse ano, a prioridade será a coleta de vestuário masculino, peças infantis, especialmente para crianças de até 5 anos e também, principalmente, cobertores. A estimativa da organização é superar o volume arrecadado anteriormente diante da previsão de temperaturas mais baixas e do consequente aumento da demanda por amparo aqui, por exemplo, na cidade do Rio Grande. O Instituto Federal do Rio Grande do Sul, o IFRS, abriu o processo seletivo simplificado para a contratação de professores substitutos no campus Rio Grande. O edital prevê 2 vagas com carga horária de 40 horas semanais. As oportunidades são para as áreas de arquitetura e urbanismo, expressão gráfica e fabricação mecânica. As inscrições podem ser feitas entre os dias 26 de maio, começou anteontem, e vai até o dia 9 de junho, exclusivamente por e-mail. O contrato terá duração de 1 ano, com possibilidade de prorrogação por mais 1 ano, conforme interesse da administração. Para mais informações, você acessa o site do IFRS. Todos os detalhes por ali.
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0: Muito bem, vamos lá então. Mais uma dica, agora é a hora. Nós temos aqui um filme bastante engraçado, né? Principalmente para poder ser assistido junto com a família. Dirigido pelo Andy Serkis. A Revolução dos Bichos é ambientado em uma fazenda onde um movimento em busca de igualdade é sistematizado pelos animais. Muito engraçado, vale a pena você conferir. Inspirado no livro do George Orwell, a história mostra um movimento de revolução e poder dos animais, onde, sob o comando dos porcos, uma fazenda perde parte de sua vitalidade. Entrando em uma ditadura implacável, os animais se reúnem para lutar pelos próprios direitos. Já viu alguma história parecida por essa ou não? Não? Então tá, então assiste o filme aí. Tá aí a dica pra você, aqui no nosso De Volta Pra Casa, A Revolução dos Bichos.
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0: para 7. Daqui a pouquinho mais, tem mais participações aqui no nosso De Volta para Casa. 7 horas tem o Bola na Trave. Tem informações, as curiosidades do mundo também por aqui. Teremos as informações da Zona Sul e também as informações do Brasil e do exterior em destaque ainda na programação, nesta edição do nosso De Volta para Casa. A Secretaria de Município da Saúde, a SMS, através do Núcleo Municipal de Educação e Saúde Coletiva, promoveu ontem, no Auditório Instituto Federal do Rio Grande do Sul, IFRS, um evento alusivo ao mês da enfermagem, voltado às enfermeiras auxiliares e técnicas de enfermagem da atenção primária à saúde. A atividade reuniu profissionais da rede municipal para um momento de reflexão, valorização e debate sobre os desafios enfrentados pela categoria no cotidiano dos serviços de saúde. 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
2: Previsão do tempo.
3: Nesta sexta-feira, com previsão de tempo firme em toda a região sul, o sol predomina entre nuvens. Temperaturas mais baixas pela manhã, à tarde ficam mais agradáveis. Em Canguçu, mínima de 9 graus. Em Pelotas, mínima de 10 graus. E em Rio Grande, mínima de 11 graus. As três cidades registram temperatura máxima de 19 graus. Previsão do tempo com informações do Instituto Nacional de Meteorologia, IMET.
1: Previsão do tempo.
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0: 21 para 7. De volta.
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na nossa programação, na programação da Cultura Zona Sul, nesta quinta-feira, 28 de maio, certo? 28 de maio de 2026. Tava dando uma atualizada aqui nas informações, trazendo já mais alguns destaques do dia de hoje para você que está ligado aqui junto com a gente. Já antecipando que a partir de junho teremos novidades também aqui na programação da Cultura. Fique sempre, sempre sintonizado com a gente. Está chegando aí mês de junho, né? Mês onde várias atividades acontecem, eventos, tem Dia dos Namorados também. E é lógico, a estreia inicia em junho agora a Copa do Mundo. Um evento que vai movimentar muita coisa, muitos aguapés. E a gente também estaremos, né, atualizando as informações, principalmente aí da Copa do Mundo. Então fique sintonizado, junho tá chegando com tudo e muitas coisas boas ainda estão por vir para você também. Agora 11 minutos, faltando para 7, a temperatura 16 graus. Os 8 adolescentes envolvidos no caso do ranking sexual de meninas no IFSU cumprirão medidas socioeducativas, segundo decisão do Ministério Público do Rio Grande do Sul. Tal definição foi homologada pela Justiça nesta quarta-feira. Os estudantes do Instituto Federal Sul Rio Grandense, IFSU Campus Pelotas, envolvidos no caso, terão que frequentar um curso sobre responsabilidade digital, gênero e convivência ética no ensino médio, além de prestar serviços à comunidade e fazer uma retratação formal por meio da Promotoria de Justiça. 10 minutos faltando para 7. 7 horas, bola na trave, não esqueça.

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de volta para casa aqui na programação da Cultura. A hora é agora. O nosso Bola na Trave está no ar. Acesse complexoculturazonasul.com.br. Já vou antecipar aqui, com a chegada da Copa do Mundo, nós teremos toda uma programação especial com curiosidades, a história das Copas, entre outras informações diárias. Acompanhamento aí da seleção brasileira. Então, Copa do Mundo 2026, atualização das informações é aqui na Cultura, a partir de junho, entre outras novidades que estarão por vir. Olha só, o Grêmio empatou com o Montevideo City Torque na Arena em Porto Alegre nesta terça-feira e manteve o time em segundo lugar no Grupo F da Copa Sul-Americana e dessa forma terá que disputar a repescagem que dá vaga às oitavas de final. Falando agora sobre os colorados, após a derrota por 2-0 diante do Vitória no último final de semana, a preparação da equipe do Inter está focada na 18ª rodada do Campeonato Brasileiro. No próximo domingo, às 11 horas da manhã, o time entra em campo para enfrentar o Red Bull Bragantino no estádio Cícero de Souza Marques, em Bragança Paulista, São Paulo. Agora 7:05, 16 graus é a temperatura, até às 8 da noite por aqui, é o De Volta Pra Casa.

melhor trilha sonora no seu rádio, no início da sua noite de quinta-feira, tá aí, Kid Abelha, Educação Sentimental 2, aqui no De Volta Pra Casa, 7h20. 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São as parcerias aqui do De Volta Pra Casa, junto com você. E o presidente do Senado, Davi Alcolumbre, do União Brasil, encaminhou nesta quinta-feira para a Comissão de Constituição e Justiça a proposta de emenda à Constituição, a PEC 12/2026, que propõe mudanças na legislação trabalhista para instituir o modelo de contratação baseado em hora trabalhada. A iniciativa é defendida por parlamentares da oposição, uma alternativa à proposta que prevê o fim da escala 6x1, aprovada pela Câmara dos Deputados nesta quarta-feira, dia 27, ontem, portanto. E uma notícia não muito boa aí para os brasileiros: a Petrobras anunciou hoje um novo reajuste nos preços da gasolina para as distribuidoras, de 0,48, ou seja, 48 centavos por litro. A empresa também informou que ofertará um desconto de 44 centavos por litro, de forma que o aumento efetivo será de 0,04 centavos por litro. O desconto oferecido pela Petrobras acontece no âmbito do decreto assinado pelo presidente Luiz Inácio Lula da Silva na última segunda-feira, dia 25, que estabeleceu um subsídio de 44 centavos por litro de gasolina.

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1: Previsão do tempo.
2: Nesta sexta-feira, com previsão de tempo firme em toda a região sul, o sol predomina entre nuvens. Temperaturas mais baixas pela manhã, à tarde ficam mais agradáveis. Em Canguçu, mínima de 9 graus. Em Pelotas, mínima de 10 graus. E em Rio Grande, mínima de 11 graus. As três cidades registram temperatura máxima de 19 graus. Previsão do tempo com informações do Instituto Nacional de Meteorologia, IMET.
0: Previsão do tempo.
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0: De volta pra casa, aqui na Cultura, com música e informação no final de tarde pra você. 15 minutinhos, faltando pras 8, Anitta com Melim, meu mel, nessa sequência. E olha só, tem informação no nosso site, atualizada diariamente. Homem é preso por porte ilegal de arma de fogo e violência doméstica no bairro Santa Rosa. Acesse lá nosso site e confira essa e outras informações com todos os detalhes. Também em destaque no dia de hoje no nosso site complexoculturazonasul.com.br. Prefeitura apresenta na CDL projeto de revitalização do calçadão da Bacelar. FURG aguarda mais de 1.700 alunos do ensino médio com a abertura do Seja FURG 2026. Todos os detalhes, a reportagem completa em complexoculturazonasul.com.br. Vamos dar um pulinho lá fora, notícia internacional, porque o Departamento de Estado dos Estados Unidos anunciou hoje que irá classificar as facções brasileiras Primeiro Comando da Capital, o PCC, e o Comando Vermelho, o CV, como organizações terroristas. Segundo o governo americano, os grupos passarão a ser enquadrados como terroristas globais especialmente designados e também como organizações terroristas estrangeiras. A medida deve entrar em vigor em 5 de junho. Voltando aqui ao Brasil, destaques do nosso estado. Produção industrial do Rio Grande do Sul recua em abril. A produção industrial do nosso estado recuou em abril em comparação com março, registrando 46,3 pontos. Apesar do resultado, o indicador permaneceu acima da média histórica para o mês de 45,4 pontos, sinalizando a retração que foi menos intensa do que o usual para este período. Rio Grande do Sul também registra a quinta menor taxa de homicídios do Brasil em 2024. O Rio Grande do Sul registrou em 2024 sua menor taxa de homicídios na série histórica e a quinta menor do Brasil, segundo o Atlas da Violência, publicado nesta terça-feira, dia 26, que analisa os indicadores de segurança pública no país em 2024. A Polícia Civil Gaúcha desarticulou um grupo criminoso que aplicava golpes com falsas campanhas beneficentes na internet. É isso aí, a Operação Eclipse combateu um grupo criminoso especializado na prática de fraudes eletrônicas mediante falsas campanhas beneficentes divulgadas na internet. Foram cumpridos nos estados do Paraná, Minas Gerais, Rio de Janeiro e São Paulo também 3 mandados de prisão preventiva. E para finalizar essa rodada de informações, em 27 de maio de 2021, logo no início de sua 88ª Assembleia Geral, a Organização Mundial de Saúde Animal oficializou a concessão do certificado de área livre de febre aftosa sem vacinação ao Rio Grande do Sul. Este reconhecimento abriu portas para a carne gaúcha no cenário internacional. Rio Grande do Sul celebra 5 anos de reconhecimento internacional como zona livre de aftosa sem investigação. Sem vacinação.
1: E tu não é.
0: Sem vacinação. É que o Dilcinho já entrou cantando aqui, ó. Tudo bem, Dilcinho? Deixa contigo agora então. Vou finalizando por aqui a minha fala por enquanto. 11 para as 8.

edição desta quinta-feira aqui do nosso De Volta Pra Casa. Peninha, né? Mas tranquilo, amanhã, novo encontro às 5 horas da tarde. Já desejando pra você aí uma ótima noite de quinta-feira. Vem aí a Voz do Brasil. Voz do Brasil aqui na programação da Culturas, relembrando, sempre reproduzida a partir das 8 horas da noite. Às 21 horas tem o Noturno 105,9 até as 2 da matina. E a partir das 2 da manhã, atravessando a madrugada insônia aqui na nossa programação. E a partir das 7 do outro dia, o novo dia, as primeiras informações e atualizações no Manhã Regional aqui pela Cultura Zona Sul. Na sequência, programa Palavra de Mulher, às 9 da manhã, meio-dia tem Radiorama, 2 da tarde tem o Top Tarde e volta tudo de novo. Às 17 horas tem o De Volta Pra Casa. Uma ótima noite pra você, um grande abraço e até amanhã, se Deus quiser.

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0: Está no ar a Voz do Brasil. As notícias do governo federal que movimentaram o país no dia de hoje.
1: Boa noite.
2: Boa noite para você que nos acompanha em todo o país.
1: Quinta-feira, 28 de maio de 2026.
2: Vamos ao destaque do dia. Emprego.
1: Brasil tem o menor desemprego para o trimestre encerrado em abril desde 2012.
2: Em abril foram geradas mais de 85 mil novas vagas de trabalho formais. Luana Karen.
3: O Brasil encerrou abril com mais de 47 milhões e 800 mil empregos com carteira assinada.
1: E ainda, presidente Lula sanciona projeto que cria a Universidade Federal Indígena.
2: Será a primeira instituição de ensino superior do país voltada aos povos originários.
4: Aos poucos a gente vai ensinando o mundo a compreender que é possível, de forma civilizada, a gente garantindo a todos aqueles que habitam o planeta a ter os seus direitos.
1: Você vai ouvir também combate ao crime organizado.
2: Nova operação avança na asfixia financeira e no fim das fraudes no setor de combustíveis.
1: Ação também impede que gasolina adulterada seja repassada aos consumidores.
2: Na apresentação da Voz do Brasil, hoje, Mariana Jungmann e Luciano Seixas.
1: E acompanhe a gente ao vivo, acesse radiogov.ebc.com.br ou o canal Gov na sua TV aberta.
2: O emprego no Brasil continua em crescimento.
1: No mês de abril, foram criados quase 86 mil postos de trabalho com carteira assinada.
2: E a taxa de desocupação no país é a menor desde 2012.
3: Em abril, a atendente Willy da Silva conseguiu uma posição em um restaurante no centro de Brasília. Ela estava desempregada há 6 meses e buscava uma oportunidade de trabalho que permitisse que ela tivesse mais tempo com os filhos.
5: Porque eu curto muito as crianças agora, né? Final de semana eu estou em casa com eles, é feriado, não trabalho. É uma coisa garantida, né? Ter um emprego fechado. Com a carteira assinada e tudo, eu vou ter todos os meus direitos, um dia eu sair e tudo mais.
3: Assim como Willy, milhares de brasileiros conseguiram uma emprego no país este ano. Cenário captado pela Pesquisa Nacional por Amostra de Domicílios. De acordo com a PNAD Contínua, a taxa de desocupação no trimestre encerrado em abril foi de 5,8%, o menor nível da série histórica iniciada em 2012 para o período. No mesmo trimestre do ano passado, o percentual de pessoas procurando emprego no Brasil estava em 6,6%. A taxa de desocupação calculada pelo IBGE inclui apenas pessoas desempregadas que estão disponíveis para trabalhar e tentando encontrar uma posição. A coordenadora de pesquisa por amostra de domicílios do IBGE, Adriana Beringui, comentou o resultado.
6: O nível da ocupação segue em patamares elevados, né, mostrando que a capacidade de geração de trabalho e renda no mercado brasileiro segue de forma sustentada.
3: Outro dado que mostra o bom momento por que passa o mercado de trabalho no Brasil é o Cadastro Geral de Empregados e Desempregados.

0: dados, o CAGED, que mede a quantidade de trabalhadores com carteira assinada. Segundo o CAGED, em abril, foram criados no país 85.888 empregos formais. Três dos cinco grupos da atividade econômica monitorados tiveram saldo positivo: serviços, construção e indústria. Já entre as unidades da federação, 24 das 27 criaram empregos em abril, com destaque para São Paulo, Rio de Janeiro e Minas Gerais. O ministro do Trabalho e Emprego, Luiz Marinho, destacou que o país deve continuar gerando empregos formais.
1: O potencial da economia brasileira é de crescimento. Ele vai continuar crescendo, portanto, creio que nós teremos mais de 1 milhão de empregos gerados como positivo esse ano.
0: De acordo com o CAGED, o Brasil encerrou abril com mais de 47 milhões e 800 mil empregos com carteira assinada. O salário médio de admissão em abril foi de R$ 2.386,56. Reportagem Luana Karen.
2: Em suas redes sociais, o presidente Lula destacou a aprovação na Câmara dos Deputados do fim da escala de trabalho 6x1, sem redução de salário.
3: Segundo ele, as duas folgas semanais significam mais tempo para estudar, se divertir, cuidar da saúde e ver os filhos crescerem.
2: Hoje, o presidente comemorou a aprovação durante encontro com a presidente do Suriname e disse que é uma conquista da sociedade brasileira.
4: Quem sabe um dia a gente consiga fazer com que as pessoas trabalhem o suficiente para sobreviver, o suficiente para enriquecer a economia brasileira, mas o suficiente para que eles possam ser felizes no mundo do trabalho.
3: Durante o programa Bom Dia Ministro, produzido pela Empresa Brasil de Comunicação, Paulo Pereira, do empreendedorismo, da microempresa e da empresa de pequeno porte, comentou o impacto sobre as mulheres.
5: Vou pegar um exemplo, as trabalhadoras domésticas, né, que vão ser muito afetadas pela escala 6x1. Nós temos 1,5 milhão de trabalhadoras domésticas. A mulher trabalha 6 dias, chega em casa, vai fazer o quê? Trabalhar, cuidar dos filhos, cuidar da família. Então, o impacto sobre as mulheres, sobre os setores menos escolarizados, sobre os setores de menor renda é muito grande para que essas pessoas possam ter uma vida melhor, cuidar melhor das suas famílias e, como eu estava dizendo, estudar mais, empreender mais. É importante ressaltar isso, o impacto econômico vai ser bom para muitos segmentos. E aqueles segmentos que podem ter um impacto diferente, nós vamos cuidar, nós vamos achar soluções.
2: A proposta do fim da escala 6x1 segue agora para avaliação do Senado Federal.
3: Um passo inédito para o futuro dos povos indígenas no Brasil.
2: O presidente Lula sancionou agora há pouco a lei que cria a Universidade Federal Indígena, a primeira do país.
3: Com sede em Brasília, a nova universidade terá camping em diferentes regiões e vai oferecer cursos de graduação e pós-graduação.
6: Prevista para entrar em atividade no próximo ano, a UNIND, Universidade Federal Indígena, será destinada a valorizar os saberes dos povos originários e práticas ancestrais. O ministro dos Povos Indígenas, Eloy Terena, é formado em Direito e diz que a Universidade Federal é um sonho de lideranças indígenas visionárias. Ele relata que a iniciativa será o maior investimento na escolarização dos povos indígenas.
7: A universidade será composta por indígenas em seus quadros e irá retratar essa pluridiversidade étnica que é o nosso país.
6: A Universidade Federal Indígena atenderá inicialmente 2.800 estudantes. A sede será em Brasília, mas unidades descentralizadas serão construídas em outras regiões do Brasil de acordo com a demanda e concentração dos povos indígenas. O ensino será voltado para a formação nos níveis de graduação e pós-graduação. Os cursos terão ênfase em gestão ambiental e territorial, políticas públicas, sustentabilidade socioambiental, línguas indígenas, saúde, direito, agroecologia, engenharias e tecnologias e formação de professores. Para o presidente Lula, o Brasil não pode abrir mão dos saberes milenares dos indígenas.
4: Aos poucos a gente vai ensinando o mundo a compreender que é possível, de forma civilizada, a gente ir garantindo a todos aqueles que habitam o planeta a ter os seus direitos. E a gente não pode prescindir do conhecimento milenar que os povos indígenas acumularam ao longo de tanto tempo nesse país e no mundo. Cabe agora ao Estado brasileiro pegar o prédio, prepará-lo para que a gente possa, no menor prazo de tempo, fazer uma festa com os novos alunos que vão entrar.
6: A Uninde vai contribuir para a formação de profissionais especializados em educação intercultural e garantir a preservação das 274 línguas faladas pelos 305 povos indígenas do Brasil. Reportagem Graziele Bezerra.
3: O presidente Lula recebeu hoje a presidente do Suriname, Jennifer Gerling Simons.
2: No encontro, os dois líderes assinaram acordos de cooperação e se comprometeram a estreitar laços entre os países.
8: Durante visita oficial, a presidente do Suriname, Jennifer Gerling Simons, chegou ao Brasil acompanhada de mais 5 ministros. Durante encontro com o presidente Lula, os líderes assinaram 13 acordos de cooperação em áreas como defesa, segurança pública, comércio, energia e proteção da Amazônia. O Suriname vive um momento de crescimento econômico após a descoberta de grandes reservas de petróleo e gás natural. Lula afirmou que o Brasil quer ampliar ainda mais o comércio bilateral. Mesmo com um crescimento de 25% desde 2023, o presidente afirmou que ainda existe potencial para esse aumento.
4: Como vocês agora vão se transformar em grandes produtores de petróleo, a Petrobras pode trabalhar com vocês, aí a gente vai poder equilibrar a balança comercial, porque nós vamos importar um pouco de petróleo de vocês para compensar a nossa colaboração com o Suriname.
8: Na área ambiental, os dois países pretendem ampliar ações conjuntas de combate ao desmatamento e ao crime organizado na Amazônia, como afirmou o presidente Lula.
4: Estamos unindo esforços regionais no enfrentamento ao narcotráfico, ao tráfico de drogas, pessoas e armas de fogo. O novo acordo com a Polícia Federal vai ampliar nossa cooperação no combate a ilícitos transnacionais, com destaque aos crimes ambientais e de mineração.
8: Os governos também assinaram acordos para ampliar as conexões aéreas e marítimas entre os dois países e avançar no chamado Anel das Guianas, projeto de integração regional que liga o norte do Brasil aos países vizinhos da região amazônica. Reportagem Raquel Mariano.
3: Quase 60 mandados de busca e apreensão foram cumpridos hoje na Operação Fluxo Oculto.
2: A ação conjunta entre o governo do Brasil e estados tem como objetivo desmantelar fraudes e lavagem de dinheiro no setor de combustíveis.
9: Nesta nova fase da Operação Carbono Oculto, foram cumpridos 59 mandados de busca e apreensão em 5 estados: São Paulo, Paraná, Mato Grosso do Sul, Minas Gerais e Rio de Janeiro. A ação, batizada de Fluxo Oculto, contou com a participação de órgãos federais e estaduais. O alvo é um esquema criminoso no setor de combustíveis, envolvendo fraudes, sonegação e lavagem de dinheiro. As investigações identificaram 6 novas fintechs, empresas voltadas para serviços financeiros digitais, que, na verdade, operavam como bancos paralelos das organizações criminosas. O ministro da Fazenda, Dario Durigan, destacou a grande movimentação financeira das fintechs no esquema.
10: Uma movimentação total de 26 bilhões de reais em 6 fintechs nos últimos anos, o que acende o sinal de alerta para os órgãos de inteligência, que a gente espera avançar no combate ao crime organizado da maneira que encorpa, da maneira inteligente, que é fazendo asfixia financeira.
9: Em outra frente de atuação, os agentes cumpriram mandados contra empresas e pessoas que atuavam na adulteração de combustíveis. Somente com um esquema que utilizava nafta petroquímica, os prejuízos aos cofres públicos atingem a marca de 200 milhões de reais em 2 anos. De acordo com o diretor da Agência Nacional do Petróleo, Gás Natural e Biocombustíveis, Júlio Nishida, a operação vai impedir que milhões de litros de gasolina adulterada sejam repassados aos consumidores.
11: A Agência Nacional do Petróleo, em etapas anteriores, interditou e apreendeu pouco mais de 2,5 milhões de litros de gasolina adulterada com essa nafta, e com o trabalho de hoje a gente impede de outro quantitativo igualmente danoso chegar ao consumidor, chegar à sociedade, em fraudes que envolvem qualidade, dano ao consumidor, dano ao erário, lavagem de dinheiro e vários outros danos. danos à sociedade.
9: Participam da Operação Fluxo Oculto 135 servidores da Receita Federal, além de dezenas de servidores dos órgãos parceiros. Com locução de Graziela Mendonça, reportagem Gabriela Noronha.
3: Em 2015, com o rompimento da barragem do Fundão, em Mariana, Minas Gerais, despejou-se resíduos tóxicos e lama no Rio Doce, contaminando a água em Minas Gerais e no Espírito Santo.
2: Desde então, a água do rio vem sendo monitorada. Inicialmente, esse trabalho era feito pela Fundação Renova, que foi extinta em 2024.
3: Agora, com o novo acordo do Rio Doce, o monitoramento passa a ser feito pela FUNASA, a Fundação Nacional de Saúde, ligada ao Ministério da Saúde.
2: Esse mês, a FUNASA começou a segunda etapa de verificação e testagem da qualidade da água em 173 pontos dos dois estados.
3: Mais cedo, nós conversamos com Lenildo Moraes, presidente da Fundação, sobre esse trabalho e também sobre a segurança hídrica proporcionada pelo programa Cisternas, na região do semiárido brasileiro. Acompanhe.
2: Presidente Lenildo Moraes, um prazer ter o senhor com a gente aqui na Voz do Brasil. Vamos começar falando do trabalho que a FUNASA vem desempenhando no monitoramento da qualidade da água do Rio Doce. Isso é necessário ainda por causa das consequências do rompimento da barragem do Fundão em Minas Gerais em 2015. Como é que é feito e onde é feito esse monitoramento?
12: Boa noite a todos os ouvintes da Voz do Brasil. Boa noite, Mariana. Boa noite, Luciano Seixas. Olha, a Operação FUNASA presente no Rio Doce começou com três frentes simultâneas, né? De monitoramento da qualidade da água em 32 municípios de Minas Gerais e do Espírito Santo. A operação começou com 173 pontos de monitoramento ao longo da bacia do Rio Doce. É importante dizer que a primeira frente foi no município de Mariana e no Vale do Aço. A segunda percorreu cidades do Médio Rio Doce e da divisa entre Minas Gerais e Espírito Santo, incluindo o governador Valadares, conselheiro Pena, Resplendor e Aimorés. E a terceira e última frente foi nos municípios capixabas, lá no Espírito Santo, com coletas em Aracruz, Linhares, Colatina, São Mateus, Conceição da Barra e Marilândia. A FUNASA disponibilizou a nossa equipe, né, três unidades móveis, junto com as equipes, para coleta da qualidade, né, identificar a qualidade da água, além de carros, apoio de equipes técnicas especializadas. Os laboratórios móveis permitiram a realização de análises físicas e químicas e microbiológicas, né? Isso foi importante, porque a partir daí nós podemos identificar a real qualidade, né, e necessidade de futuras ações que a gente precisa fazer a partir dessas análises.
3: Presidente, quando é que os resultados desse monitoramento serão divulgados, especialmente para as comunidades atingidas pela contaminação lá de 2015?
12: As análises já estão em fase final de análise, né? Devemos entregar nos próximos dias. Mais tardar a próxima semana, nós já estaremos com todos esses dados monitorados para que a gente possa...
2: periodicidade desse acompanhamento?
12: Vai ser permanente. Nós já temos um acordo de cooperação técnica assinado com a AGESUS, que é a Agência Brasileira de Apoio à Gestão do SUS, e ele vai permitir que o governo, através da FUNASA, Fundação Nacional de Saúde, através de seus técnicos, possa fazer esse monitoramento de forma permanente.
3: E existe um outro trabalho desempenhado também pela FUNASA em relação à segurança hídrica, que é o programa Cisternas. Como é que ele atua para garantir água para as famílias de regiões secas ou semiáridas?
12: A iniciativa permite acesso regular à água potável para consumo humano por meio da captação e armazenamento da água da chuva. É importante que as populações do semiárido que estão nos escutando já sabem como funciona. Então, na realidade, nós, na prática, o programa funciona como uma instalação de reservatórios, né? Os reservatórios têm capacidade de 16 mil litros conectados aos telhados das residências, né? Então, nos períodos das chuvas, a água é captada, filtrada e armazenada para ser utilizada nos meses de estiagem.
2: O presidente, quantas famílias já são atendidas pelo programa atualmente? Há previsão dele ser ampliado?
12: Olha, nós estamos atendendo agora 20.976 famílias, quase 21 mil famílias. E a ideia é que a gente faça essa ampliação ainda, tá certo? Os estados beneficiados nessa primeira etapa são Bahia, Ceará, Minas Gerais, Paraíba, Pernambuco, Piauí, Rio Grande do Norte e Sergipe, né? Os investimentos chegam a 250 milhões de reais.
3: E quais são os critérios de seleção das famílias atendidas pelo programa de cisternas?
12: Olha, boa pergunta, Luciano. Olha, o edital estabelece alguns critérios obrigatórios para participação. Por exemplo, as famílias precisam viver em comunidades rurais do semiárido, não ter acesso regular à água potável, por rede de abastecimento, e não ter sido atendido por programas de cisternas. Além, é claro, das residências ter as condições mínimas para instalação do equipamento. Telhado adequado, a captação da água e da chuva, é importante que se tenha espaço suficiente no meio do terreno, né, para poder ter essas condições técnicas necessárias. Outro dado importante é que os critérios são situação de vulnerabilidade social, a pessoa tem que estar inscrita no CadÚnico único. As famílias chefiadas por mulheres têm prioridades. A presença de pessoas com deficiência também. É um deficiente na família, um deficiente físico, no núcleo familiar, tem prioridade também. E, obviamente, e um dado muito importante, que está se dando como prioridade também as populações de comunidades quilombolas.
2: Agora, presidente, as famílias que tiverem interesse em receber esses equipamentos, elas devem fazer o quê? Procurar a prefeitura, a FUNASA diretamente, preencher um cadastro? Como é que funciona?
12: Olha, essas 20.976 cisternas já foram feitas a partir de um critério já estabelecido pela FUNASA. A prefeitura fez o levantamento inicial e encaminhou a superintendência, né, da FUNASA, e as pessoas agora devem procurar a prefeitura para poder saber quais os locais. A prefeitura previamente já tem todas as comunidades que vão ser beneficiada. E nós da FUNASA também, nós vamos divulgar todas as comunidades que foram pré-selecionadas pelas prefeituras.
3: Muito bem, nós conversamos com o presidente da FUNASA, a Fundação Nacional de Saúde, Lenildo Moraes. Muito obrigado por sua entrevista aqui, a Voz do Brasil.
12: Obrigado, Mariana, obrigado, Luciano. Boa noite a todos os ouvintes da Voz do Brasil.
2: O Ministério da Previdência Social e o INSS realizam nesse fim de semana um grande mutirão para atendimentos em diversas regiões do país.
3: São mais de 59 mil vagas destinadas a perícias médicas e avaliações sociais do INSS. As etapas obrigatórias para concessão de benefícios previdenciários e assistenciais.
2: O secretário de Regime Geral de Previdência Social, Benedito Brunca, disse que o tempo de espera vem caindo e destacou a importância do agendamento.
13: No Brasil, o tempo médio de espera no mês de abril estava em 40 dias. Na parcial que tiramos esta semana, esse tempo médio já caiu para 30 dias, o que é uma evolução de 10 dias. É importante que as pessoas que estão aguardando os atendimentos possam entrar em contato ou com o 135 ou no próprio aplicativo do meu INSS para poder fazer a confirmação e antecipar o seu atendimento, porque isso vai abreviar o tempo da decisão do seu benefício.
3: Hoje, dia 28 de maio, é comemorado o Dia Internacional da Dignidade Menstrual.
2: No Brasil, dados do IBGE indicam que 15% das adolescentes deixaram de ir ao menos um dia na escola por falta de absorvente.
3: Para tentar mudar essa realidade, o governo do Brasil promove o Programa de Proteção e Promoção da Saúde Menstrual.
2: Em 2 anos, mais de 3 milhões de pessoas foram beneficiadas com itens de higiene e ações educativas.
14: A mineira Mariana Soares conta que menstruou pela primeira vez aos 13 anos de idade e desde então sintomas como fortes dores e enjoo são comuns para ela. Hoje, aos 22 anos, ela luta para que mais mulheres possam falar sobre saúde menstrual.
15: Eu sei que tem muitas vozes de meninas que sofrem como eu, mas não têm a oportunidade de, às vezes, saber que ela pode viver melhor. Isso é um direito nosso.
14: Combater preconceitos e tabus é um dos objetivos do festival Alana Ideia Fest 2026 para tratar sobre dignidade menstrual e proteção de meninas e adolescentes, como explica a diretora executiva do Alana, Flávia Dória.
16: 6 entre cada 10 meninas têm a rotina escolar abalada por essas dores menstruais e 4 em cada 10 meninas chegam a faltar na escola pelo menos uma vez por mês por causa dessas dores, que muitas vezes são incapacitantes. A gente precisa
14: falar sobre isso. A programação faz parte das ações do Dia Internacional da Dignidade Menstrual, comemorado nesta quinta-feira. Desde 2023, o governo do Brasil distribui de forma gratuita absorventes por meio do Programa de Proteção e Promoção da Saúde Menstrual. Em 2 anos, mais de 500 milhões de unidades já foram distribuídas, de acordo com a Coordenadora Geral de Atenção à Saúde das Mulheres do Ministério da Saúde, Mariana Seabra, além do fornecimento de produtos, ações educativas.
17: O programa tem o eixo de dispensação desses absorventes, né, através do programa Farmácia Popular. E hoje é possível retirar essas autorizações para os beneficiários que são inscritas no Cade Único através do aplicativo Meu SUS Digital. A segunda forma é através do programa Pé de Meia. E a terceira forma é justamente na Unidade Básica de Saúde, onde além da autorização, ela vai poder também ter todo o leque de informações.
14: Lembrando que o absorvente é distribuído de forma gratuita e o benefício é destinado a pessoas com idade entre 10 e 49 anos, inscritas no Cade Único e com renda mensal de até R$ 218,00, estudantes da rede pública de baixa renda e pessoas em situação de rua. Reportagem Gabriela Noronha.
3: Amanhã é o último dia para fazer a declaração do Imposto de Renda.
2: A Receita Federal já recebeu mais de 37 milhões de declarações e a expectativa é chegar a 44 milhões de documentos.
3: Quem entregar fora do prazo estará sujeito à multa.
2: E essas foram as notícias do Governo do Brasil.
3: Uma realização da Secretaria de Comunicação Social da Presidência da República.
2: Com produção da empresa Brasil de Comunicação.
3: Fique agora com as notícias do Poder Judiciário e do Congresso Nacional. Boa noite.
2: Boa noite para você e até amanhã.

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2: STF homologa acordo para viabilizar operação de crédito ao BRB.
3: STJ define que qualificadora de violência de gênero também se aplica a agressões contra a mulher em relação homoafetiva.
2: Semana na conciliação. Trabalhadores de empresa de tratamento de água e saneamento de Campinas fecha um acordo de mais de 7 milhões de reais.
3: Boa noite, eu sou Marcela Luiza.
2: E eu sou Walter Lima.
3: O Supremo Tribunal Federal homologou nesta quinta-feira um acordo entre a União, o Governo do Distrito Federal, o Banco Central e o Banco de Brasília para viabilizar uma operação de crédito destinada ao reforço financeiro do BRB.
2: A decisão foi tomada durante a audiência de conciliação conduzida pelo ministro Luiz Fux. Marcelo Della Libera.
4: O acordo permite que o Distrito Federal contrate um empréstimo junto ao Fundo Garantidor de Crédito para capitalizar o banco. A operação terá garantia de um sindicato de bancos e contragarantia vinculada às verbas do Fundo de Participação dos Estados e do Distrito Federal e do Fundo de Participação dos Municípios.
3: O Comitê Nacional de Inteligência Artificial no Judiciário aprovou duas medidas para ampliar a segurança da inteligência artificial usada pela Justiça.
2: Coordenada pelo Conselho Nacional de Justiça, a manifestação técnica validou os riscos de inserção de comandos escondidos em documentos processuais e instituiu um Programa Nacional de Segurança para capacitação e com suporte e prevenção de riscos.
3: A manifestação técnica é a primeira medida nacional de orientação sobre o tema e deve ser submetida ao plenário do Conselho.
2: As medidas fazem parte das prioridades definidas pela gestão 2025-2027, coordenada pelo presidente do CNJ e do STF, ministro Edson Fachin.
3: Qualificadora de lesão corporal praticada contra a mulher pela condição do sexo feminino também se aplica em relação homoafetiva entre mulheres.
2: Essa é a conclusão do STJ. Fátima Uchoa.
5: Uma mulher foi acusada de insultar e agredir fisicamente a ex-companheira por ciúmes. O Ministério Público ofereceu denúncia por lesão corporal qualificada, considerando que a agressão foi cometida contra a mulher pela condição do sexo feminino e no âmbito doméstico. A Justiça de Santa Catarina condenou a acusada só pelo crime de lesão corporal em contexto doméstico. Já a sexta turma do STJ deu provimento ao recurso especial do MP. Segundo o ministro relator Rogério Schietti Cruz, basta o vínculo doméstico familiar ou de afetividade e a condição de mulher da vítima para aplicação do sistema protetivo, sendo presumidas a vulnerabilidade e, consequentemente, a motivação de gênero.
3: Trabalhadores de empresa de tratamento de água e saneamento de Campinas fecham acordo de mais de 7 milhões de reais.
2: A conciliação foi fechada durante a Semana Nacional da Conciliação Trabalhista. Rafael Oliveira.
6: O acordo encerra uma ação coletiva de 2018 sobre gratificação paga a motoristas da Sanasa, empresa de economia mista de tratamento de água e saneamento de Campinas. 54 trabalhadores vão receber mais de 7 milhões de reais em valores líquidos. O acordo também prevê o recolhimento de 600 mil reais em FGTS e 2 milhões de reais em encargos previdenciários para a União. As negociações vinham sendo realizadas desde o início do ano.
3: Justiça recebe denúncia contra organização criminosa internacional por garimpo ilegal em Roraima.
2: Na ação, o MPF pede a condenação dos 6 integrantes do grupo e fixação de, no mínimo, 200 mil reais em multa por danos morais coletivos. Vanessa Pereira.
7: Segundo a denúncia, o grupo negociava ouro e diamantes extraídos ilegalmente no Brasil e no exterior, usando contatos e negociações no Peru para comercializar os minerais sem autorização. As investigações apontam investimento de 350 mil reais na compra de ouro e negociações de pedras avaliadas em mais de 100 mil dólares. O MPF pede a condenação dos 6 acusados por exploração ilegal de recursos minerais da União, organização criminosa transnacional, contrabando e lavagem de dinheiro, além de multa mínima de R$200 mil por danos coletivos e sociais.
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3: Uma boa noite.
2: E até amanhã.
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1: Eu sou Paula Groba.
2: E eu sou Ricardo Nakaoka.
1: E estes são os destaques de hoje do Jornal do Senado, que começa agora.
2: Senado aprova retomada de benefícios fiscais para o terceiro setor e isenção de IPI para pessoas com deficiência.
1: Escala 6x1, Senado vai analisar proposta aprovada pela Câmara.
2: Segue para a sanção presidencial política nacional para estudantes com superdotação.
1: Boa noite.
2: Boa noite.
1: Hospitais filantrópicos, entidades assistenciais e organizações sociais podem voltar a ter acesso a benefícios tributários suspensos nos últimos anos. O Senado aprovou um projeto que retoma incentivos fiscais para instituições do terceiro setor e também garante a isenção do IPI na compra de veículos por pessoas com deficiência.
2: A proposta segue agora para análise da Câmara dos Deputados. Mais informações com o repórter Alexandre Campos.
3: Os benefícios referentes ao imposto sobre a renda das pessoas jurídicas, contribuição social sobre o lucro líquido e COFINS, atualmente assegurados por uma lei complementar apenas às organizações da sociedade civil de interesse público e organizações sociais, vão se estender também a todas as entidades do terceiro setor, como afirmou a relatora do projeto, senadora professora Dorinha Seabra, do União do Tocantins.
4: Infelizmente, no formato que está hoje, a PAIS e outras instituições já consolidadas na área social perderiam esse benefício.
3: O texto aprovado ainda reverteu outras reduções de benefícios. Um incentivo que passará a valer se a proposta virar lei será o referente à doação ou destinação para patrocínio de parte do imposto de renda devido por empresas para projetos esportivos, culturais e sociais, como os voltados para crianças, adolescentes e idosos. Também foi retomada a isenção total de IPI na compra de veículos por pessoas com deficiência.
1: E os municípios com pendência fiscal já estão autorizados a receber recursos de emendas parlamentares. A publicação que garante essa mudança já saiu no Diário Oficial.
2: Esse e outros dispositivos tinham sido vetados pelo presidente Lula, mas o veto foi derrubado pelo Congresso. Repórter Marcela Diniz.
5: Com a promulgação de 4 dispositivos da Lei de Diretrizes Orçamentárias de 2026, que tiveram veto presidencial derrubado pelo Congresso, ficam permitidas doações de bens e valores no chamado defesa eleitoral, que começa 3 meses antes e vai até o final das eleições. Outro dispositivo autoriza municípios de até 65 mil habitantes que tenham pendências fiscais a celebrar convênios com o governo federal, receber recursos de programas e ter acesso a emendas parlamentares. Na sessão que derrubou o veto, o presidente do Congresso, o senador Davi Alcolumbre, assinalou que essas demandas fizeram parte da marcha dos prefeitos a Brasília.
6: São estradas, são rodovias, são escolas, são unidades de saúde, são creches, são praças, enfim, são obras muito relevantes para os municípios brasileiros.
5: As outras 2 regras reinseridas na LDO autorizam o uso de recursos da Lei Orçamentária Anual em despesas que estão fora da competência da União e são relativas à malha hidroviária brasileira e à construção e manutenção de rodovias estaduais e municipais destinadas à integração de modais de transporte ou ao escoamento produtivo.
1: Você sabe o que é ludopatia?
2: Ludopatia é o vício em jogos de azar. Essa compulsão provoca perda de controle, endividamento e impactos graves na vida familiar e emocional dos apostadores.
1: Muita gente vem se conscientizando de que essa atividade pode ser destruidora. Em meio ao avanço das bets no país, mais de 570 mil brasileiros já recorreram à plataforma de autoexclusão criada pelo Ministério da Fazenda para bloquear voluntariamente o próprio CPF em sites regularizados.
2: O crescimento do endividamento de famílias por conta do vício em jogos acendeu o alerta no Senado. Os detalhes com o repórter Rodrigo Rezende.
7: Pelo menos 570 mil pessoas já fizeram cadastro na plataforma de autoexclusão para acesso a sites de apostas. O sistema do Ministério da Fazenda traz a possibilidade do bloqueio voluntário em todas as bets legalizadas no Brasil. De acordo com o Ministério, do total de cadastrados, 207 mil usuários apontaram a perda de controle sobre o jogo e os impactos na saúde mental como principais motivos para a autoexclusão. O vício em jogos de azar, conhecido como ludopatia, atinge milhares de brasileiros, como alerta o senador Humberto Costa, do PT de Pernambuco.
8: Dados da Organização Mundial da Saúde apontam que a taxa de dependência em jogos de azar pode variar de 1 a 3% da população adulta. Se aplicarmos essa proporção ao Brasil, estamos falando de até 4 milhões de brasileiros já em situação clínica de vício.
7: Caso você deseje bloquear o seu próprio acesso aos sites e sistemas regularizados de apostas no Brasil, basta acessar autoexclusãoapostas.fazenda.gov.br. Lembrando que o exclusão é sem o tio. Você deve ter uma conta gov.br para fazer a solicitação e seu CPF será bloqueado em todas as casas de apostas.
1: Secas mais severas, chuvas intensas e eventos climáticos extremos podem marcar os próximos meses no Brasil com o fortalecimento do fenômeno El Niño.
2: Diante do risco de impactos na agricultura, no abastecimento de água e até no aumento de desastres naturais, o Senado reuniu hoje no plenário autoridades e especialistas para discutir medidas de prevenção e preparação. Os detalhes com o repórter Márcio Maturana.
9: O climatologista Carlos Nobre alertou que para este ano se espera uma intensidade maior.
10: Agora, maio, junho, julho, já temos 92% de probabilidade de começar um El Niño e outubro, novembro e dezembro desse ano, a probabilidade é 98% desse El Niño ser forte ou muito forte. Então, nós temos que nos preparar muito.
9: O senador Hamilton Mourão, do Republicanos do Rio Grande do Sul, disse que é preciso aprimorar o Plano Nacional de Proteção e Defesa Civil de 2012, tornando obrigatórias simulações anuais nos municípios.
11: Se não treinar, nós não vamos conseguir executar na hora que a catástrofe acontecer.
9: O senador Hermes Klan, do PL de Santa Catarina, acredita que o trabalho do Senado para fortalecer o planejamento dos municípios em áreas de risco é fundamental, mas não é suficiente.
12: Muitos municípios brasileiros, especialmente os menores, não têm estrutura técnica, equipe permanente ou capacidade de acessar recursos federais com rapidez. O município sofre a tragédia, mas o sistema público só chega depois da água baixar. Enquanto isso, seguimos repetindo o ciclo. Desastre, reconstrução, novo desastre.
9: A sessão de debates foi pedida por todos os líderes partidários, com primeira assinatura de Esperidião Amin, do PP de Santa Catarina.
1: E a proposta que acaba com a escala 6-1 foi aprovada na Câmara dos Deputados na noite de ontem. O próximo passo agora é a análise dessa PEC pelo Senado.
2: Senadores, no entanto, divergem sobre a PEC, que garante aos trabalhadores 2 dias de descanso semanal remunerado. A proposta divide opiniões entre parlamentares e setores da economia. O repórter Douglas Castilho tem mais informações.
13: Uma das vozes contrárias à redução da escala 6-1 para de 5-2 foi o senador Oriovisto Guimarães, do PSDB do Paraná. Segundo ele, trata-se de uma medida demagógica.
14: O Brasil já tem o maior Bolsa Família de toda a história. Já tem auxílio gás, já tem benefício de prestação continuada. Não tem cabimento, não houve aumento de produtividade, não houve investimento em máquinas.
13: Mas o senador Irajá, do PSD do Tocantins, destacou que a nova jornada é uma tendência internacional fruto justamente da modernização tecnológica.
15: Se a tecnologia já flexibilizou a jornada de 40 horas para os setores corporativos de tecnologia, é um contrassenso condenar o trabalho do comércio a um modelo rígido de aprisionamento 6 dias por semana.
13: O senador Hamilton Mourão, do Republicanos do Rio Grande do Sul, considera a medida a uma intervenção indevida do Estado.
16: Então, se eu vou trabalhar 1 dia, 2 dias, 3 dias, 4 dias, 5 dias, 6 dias, 7 dias, é uma decisão minha numa negociação com aquele que está me contratando.
13: O senador Rogério Marinho, do PL do Rio Grande do Norte, concorda com a livre escolha e apresentou uma nova PEC que será analisada pelo Senado em conjunto com o fim da escala 6-1. A proposta prevê a negociação entre trabalhador e patrão quanto à quantidade de horas trabalhadas e o pagamento proporcional às horas efetivamente cumpridas.
2: Com edição de Paula Groba e trabalhos técnicos de João Lira, o Jornal do Senado fica por aqui. Acompanhe agora as notícias da Câmara dos Deputados. Boa noite.
1: Boa noite e até amanhã.
17: Jornal Câmara dos Deputados. Parlamentares reduzem a jornada de trabalho semanal para 40 horas.
18: Proposta votada estende imunidade tributária de entidades religiosas.
17: Plenário amplia incentivos para a indústria brasileira de fertilizantes.
18: Cobertura de mais doenças com teste do pezinho avança na Câmara.
17: Boa noite. A Câmara examina projeto que organiza a ampliação do número de doenças que poderão ser detectadas pelo teste do pezinho. Vamos ouvir a reportagem de Maria Neves.
19: A Comissão de Saúde da Câmara dos Deputados aprovou o projeto que estabelece os prazos para a ampliação dos problemas de saúde incluídos no teste do pezinho. Uma lei de 2021 lista 13 doenças a serem detectadas no exame. A legislação determina ainda que o Programa Nacional de Triagem deve ampliar a testagem em 5 etapas, mas não estabelece a data para início de cada fase. Hoje, o Sistema Único de Saúde testa os recém-nascidos apenas para 7 condições previstas na primeira fase, que inclui hipotireoidismo, toxoplasmose e hiperplasia adrenal. Pelo texto aprovado, a segunda etapa de ampliação do teste do pezinho, que inclui a detecção de doenças raras genéticas e metabólicas, deverá estar em vigor até 2027. As demais etapas deverão ser implantadas a cada 2 anos depois de concluída a segunda fase. A relatora, a deputada Rosângela Moro, de São Paulo, ressalta que a triagem neonatal é uma das formas mais eficazes de prevenção em saúde infantil. Ela lembra que a detecção precoce de enfermidades permite intervenções terapêuticas antes da manifestação de sintomas.
20: A triagem, ela faz o diagnóstico de doenças antes mesmo delas se manifestarem. É extremamente importante que as mães exijam, levem os seus neonatos para fazer a triagem neonatal. Quanto antes diagnosticado, você trata, até impede o desenvolvimento da doença. Um dos exames, por exemplo, ele impede o retardo mental das crianças, se for diagnosticado e tratado dentro do devido prazo.
19: Ao apresentar o projeto, o deputado Eduardo da Fonte, do PP de Pernambuco, afirmou que as doenças raras atingem cerca de 13 milhões de pessoas no Brasil. Segundo o parlamentar, 75% dos acometidos por essas enfermidades são crianças e 30% delas morrem antes dos 5 anos de idade. Na opinião do deputado, ainda que as doenças raras não tenham cura, a detecção precoce é importante porque permite o tratamento adequado que reduz as complicações e o risco de morte. A proposta que estabelece datas para ampliação do teste do pezinho ainda será analisada pelas comissões de Finanças e Tributação e de Constituição e Justiça. Da Rádio Câmara de Brasília, Maria Neves.
17: Saúde.
18: Hugo Leal, do PSD do Rio de Janeiro, critica o entendimento da Justiça Federal, que, segundo ele, pode dificultar a avaliação de pessoas com autismo leve e restringir o reconhecimento de direitos. Para ele, a medida contraria avanços aprovados na proteção às pessoas com deficiência.
17: O deputado também manifesta preocupação com possíveis impactos no acesso a benefícios sociais por famílias atípicas. Hugo Leal informa ainda que solicitou audiência pública para discutir os efeitos da medida e cobrar esclarecimentos sobre o tema.
21: Direitos Humanos.
18: Em defesa do Bolsa Família, Benedita da Silva, do PT do Rio de Janeiro, afirma que o programa é um instrumento de dignidade e combate à fome. Segundo a deputada, a maioria dos beneficiários conseguiu deixar o auxílio ao longo dos anos por meio da inserção no mercado de trabalho.
17: Benedita da Silva também aponta contradição em setores da elite que criticam investimentos sociais à população mais pobre, mas silenciam diante de subsídios e isenções concedidos a grandes empresas. Ela ressalta que as políticas de transferência de renda foram fundamentais para retirar o Brasil do mapa da fome.
21: Economia.
18: Câmara estende imunidade tributária das igrejas para a compra de bens e serviços destinados ao funcionamento das entidades. O repórter Marcelo Larcher tem as informações.
22: O plenário da Câmara aprovou proposta de emenda à Constituição que amplia a imunidade tributária das igrejas de qualquer culto para alcançar também a compra de bens e serviços necessários ao funcionamento das entidades religiosas. Imunidade tributária é quando o governo fica proibido de cobrar um imposto. A imunidade sobre patrimônio e renda já está assegurada às igrejas por diversas leis. A proposta aprovada deixa claro na Constituição que a imunidade tributária vai valer também para a aquisição de bens ou serviços necessários para a implantação, manutenção e funcionamento das entidades religiosas e templos de qualquer culto. A imunidade é estendida ainda para as creches, comunidades terapêuticas, mosteiros, seminários, conventos, serviços de acolhimento institucional, atividades sociais e assistenciais e demais atividades sem fins lucrativos. As condições e critérios de habilitação terão de ser definidas por lei complementar que ainda vai ser aprovada. Relator da proposta, o deputado doutor Fernando Máximo, do PL de Rondônia, diz que a proposta dá mais segurança jurídica para a imunidade já prevista na Constituição. Deputados da base do governo disseram que a proposta amplia um privilégio e permite que entidades ligadas à igreja sejam também beneficiadas por uma renúncia fiscal que será paga pelos demais contribuintes. Foi o que disse o deputado Pedro Kzai, de Santa Catarina, líder do PT.
0: Três leis e a Constituição deixa claro o apoio, a isenção tributária, a imunidade. Agora, o que se quer é extrapolar por várias modalidades de imunidade tributária, como alguém dá uma palestra, ganha 200 mil, alguém compra um avião de 20 milhões, porque vai ser para atividade religiosa.
22: O autor da proposta, deputado Marcelo Crivella, do Republicanos do Rio de Janeiro, diz que a imunidade prevista na Constituição para as igrejas não existe na prática.
3: É só isso que nós queremos. Que a imunidade prevista na Constituição aconteça na prática. Eu já paguei imposto sobre tudo. O dinheiro que eu dou para a igreja não é para pagar imposto de novo. E outra coisa, se comprar um avião, um helicóptero, o senhor acha que a Receita Federal vai devolver isso?
22: A proposta de emenda à Constituição que amplia a imunidade tributária das igrejas de qualquer culto seguiu para análise do Senado. Da Rádio Câmara de Brasília, com informações de Daniele Lessa e Antônio Vital, Marcelo Larcher.
4: Justiça. Para Rogério Correia, do PT de Minas Gerais, o suposto uso de fundos de previdência estaduais, como o Rio Previdência, em instituições privadas, levanta suspeitas de favorecimento político. Ele alega que as denúncias sobre o Banco Master revelam uma relação que envolve integrantes da oposição.
23: Rogério Correia cobra a responsabilização de todos os envolvidos no caso e exalta a atuação das instituições de controle e do judiciário. O deputado espera que as investigações alcancem todos que desviaram os recursos de aposentadoria.
4: Marcon, do PT Gaúcho, denunciou supostos esquemas ligados ao Banco Master. Ele alega que o senador Flávio Bolsonaro teria visitado o banqueiro Daniel Vorcaro em busca de repasses para despesas do ex-deputado Eduardo Bolsonaro nos Estados Unidos e formação de Caixa 2 para campanhas eleitorais.
23: Marcon exigiu também explicações do presidente nacional do PL, Valdemar da Costa Neto, e da liderança da legenda no Rio Grande do Sul sobre as graves acusações de desvios e benefícios financeiros ilícitos.
4: 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Votação. A Câmara aprovou um projeto que cria incentivos para a indústria nacional de fertilizantes. A repórter Daniela Lessa explica que a intenção é tornar o Brasil menos dependente do mercado externo.
24: O plenário da Câmara aprovou o projeto que prevê diversos benefícios tributários, ou seja, descontos no pagamento de impostos para estimular a produção de fertilizantes no Brasil. O projeto cria o Programa de Desenvolvimento da Indústria de Fertilizantes, o Profert, que concede até 10 bilhões de reais em subsídios em 5 anos para fábricas de fertilizantes. Hoje o Brasil importa mais da metade dos fertilizantes e fosfatos utilizados na agricultura, principalmente de países como a Rússia, a China e os Estados Unidos. A proposta, já aprovada pelo Senado, está baseada em renúncia de receitas, ou seja, o governo deixa de cobrar impostos para estimular o setor. O texto final, apresentado pelo relator, deputado Júnior Ferrari, do PSD do Pará, limita essas desonerações em 2 bilhões de reais por ano e fixa prazo máximo de 5 anos para os benefícios. O projeto beneficia empresas com projetos aprovados pelo Ministério da Agricultura. Além disso, obriga a mistura obrigatória de fertilizantes nacionais no produto consumido e comercializado no país, começando com 2% ano que vem e chegando a 30% em 10 anos. O argumento é que o Brasil precisa ficar menos dependente do mercado externo. As medidas foram criticadas pelo deputado Gilson Marques, do Novo, de Santa Catarina.
5: Ele trocou a antiga forma de lidar com o problema, que era a desoneração tributária de IPI, COFINS, e ele abandonou essa forma de incentivo para ter uma outra forma de incentivo, que na verdade é uma reserva de mercado, ou seja, beneficiar poucos indicados. E, além disso, ele se apoia em pilares que nós não concordamos. Por exemplo, a mistura obrigatória de fertilizantes nacionais. Isso não faz sentido nenhum.
24: A proposta também permite que o governo federal crie linhas de financiamento a projetos de produção, pesquisa e infraestrutura, o que ficará a cargo do BNDES. De acordo com o relator Júnior Ferrari, a dependência de fertilizantes de outros países deixa o país vulnerável.
6: Esse projeto, ele é de suma importância, porque o Brasil, ele é um dos maiores produtores de alimentos do mundo. E hoje importamos cerca de 85 a 90% dos fertilizantes. Então corremos o risco de falta de alimento no Brasil e no mundo. Daí a importância desse projeto, porque é uma questão econômica, mas muito mais, e principalmente é uma questão de segurança alimentar.
24: Como foi alterado pela Câmara, o projeto que cria o Programa de Desenvolvimento da Indústria de Fertilizantes, com benefícios tributários para aumentar a produção nacional, voltou para análise do Senado. Da Rádio Câmara de Brasília, com informações de Antônio Vital, Daniele Lessa.
7: Agricultura.
8: Medinho Madeira, do PL de Minas Gerais, denunciou o desvio de 850 milhões do Fundo de Defesa da Economia Cafeeira, principal aporte do governo federal ao setor. O parlamentar afirma que os recursos devem ser utilizados exclusivamente no fortalecimento da produção.
10: Medinho Madeira cobrou ainda a redução imediata das taxas de juros do Funcafé para aliviar os custos dos produtores que enfrentam instabilidade de preços e sequelas de anos de seca, especialmente no estado mineiro.
25: Turismo.
8: Bacelar do PV celebra o desempenho da Bahia na atração de turistas internacionais e atribui o avanço do setor, entre outras coisas, à ampliação da conectividade aérea. O deputado também faz críticas à condução da política de turismo durante a gestão anterior.
10: Bacelar lembra ainda que o aumento da chegada de visitantes estrangeiros e a relevância econômica da atividade têm impulsionado a expansão do setor. Segundo ele, tudo isso reflete políticas públicas de incentivo ao turismo nacional.
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25: Trabalho.
8: Câmara aprova a redução da jornada semanal para 40 horas e 2 dias de descanso remunerado. O repórter Antônio Vital acompanhou a votação.
27: A Câmara dos Deputados aprovou por 472 votos a favor e apenas 22 contrários a proposta de emenda à Constituição que reduz a jornada normal de trabalho para até 40 horas semanais e garante 2 dias de repouso semanal remunerado aos trabalhadores. Horas antes, o texto apresentado pelo relator, deputado Léo Prates, do Republicanos da Bahia, foi aprovado em uma comissão especial por 34 votos. A 4. No plenário, o texto aprovado foi uma emenda apresentada pelo líder do PT, Paulo Pimenta, do PT do Rio Grande do Sul, praticamente idêntica ao aprovado na comissão e resultado de um acordo entre a maioria dos partidos. A aprovação desse texto alternativo impediu que fosse votada, a pedido do PL, outra proposta de emenda à Constituição apresentada pela deputada Érica Hilton, do PSOL de São Paulo, que reduzia a jornada de trabalho para 4 dias por semana e foi analisada junto com o texto aprovado. Além da jornada de 40 horas semanais, o texto texto aprovado, conhecido como PEC do fim da escala 6x1, prevê que um dos dois dias de descanso deverá ser preferencialmente aos domingos. A redução da jornada e a ampliação do descanso devem acontecer sem qualquer tipo de redução nos salários. Essa garantia também vale para os pisos salariais. A adoção da medida será gradual. 60 dias depois da publicação da emenda, a jornada normal não poderá passar de 42 horas semanais. Depois de um ano, deverá cair para 40 horas. A proposta foi criticada por deputados da oposição, inclusive do PL, que tentou aprovar proposta que não tinha sido objeto de acordo no plenário. Para o deputado Bibo Nunes, do PL do Rio Grande do Sul, a medida proíbe as pessoas de trabalharem.
7: Estão querendo proibir de trabalhar nesse país. Não tem lugar no mundo que proíba de trabalhar. A esquerda só sabe viver de bocas e tetas. É com trabalho que se vive. Trabalho honra, dignifica.
27: O deputado Carlos Aratini, do PT de São Paulo, criticou a tentativa de aprovação de texto que não tinha sido objeto de acordo.
9: Um destaque fake. Por que fake? Porque a maioria do PL atuou o tempo todo contra a PEC que acaba com a escala 6x1 e coloca a jornada de 40 horas. Chegaram a apresentar aqui uma emenda onde teria um prazo de implantação dessa modificação de 10 anos. Mas agora eles dão uma de radical.
27: A proposta foi criticada por outros deputados da oposição. O deputado Kim Kataguiri, do Missão de São Paulo, considerou a aprovação da proposta uma medida eleitoreira que não trará benefícios reais ao trabalhador.
11: Aliás, o melhor cenário para mim era nem ter transição, era começar agora. Quanto antes começar, antes as pessoas vão saber que é uma farsa, que a vida delas não mudou, não melhorou, que elas não vão estar trabalhando menos.
27: O texto permite que convenções ou acordos coletivos estabeleçam regime de compensação, inclusive para categorias com jornadas diferenciadas. Outro trecho prevê que lei complementar estabeleça medidas de transição para microempreendedores individuais, microempresas e empresas de pequeno porte. A proposta também permite que empresas que prestam serviço de mão de obra terceirizada para o serviço público por meio de licitação reduzam a carga horária dos funcionários após a alteração do contrato. Ao defender a importância de mais tempo livre para os trabalhadores, o autor de uma das propostas que deu origem à mudança, deputado Reginaldo Lopes, do PT de Minas Gerais, destacou as consequências de jornadas extensas para a saúde mental do trabalhador.
12: Nenhum setor econômico perde, muito pelo contrário. O que prejudica uma economia, uma empresa, é o seu trabalhador, seu colaborador adoecido. E hoje nós temos uma pandemia de doença mental no país.
27: O presidente da Câmara, Hugo Mota, classificou a aprovação como histórica. Depois de aprovada em dois turnos de votação, a PEC do fim da escala 6x1 seguiu para análise do Senado. Da Rádio Câmara de Brasília, com informações de Daniele Lessa, Antônio Vital.
14: Padre João, do PT de Minas Gerais, afirma que o fim da escala 6x1 restringe acordos trabalhistas que desrespeitem um novo limite de horas. Ele também relaciona a alteração constitucional ao combate à exploração do trabalho e à sobrecarga enfrentada principalmente por mulheres.
15: Heloísa Helena, da Rede do Rio de Janeiro, afirma que o debate sobre o fim da escala 6x1 representa uma reivindicação histórica dos trabalhadores. Para ela, a mudança pode melhorar a qualidade de vida e reduzir a sobrecarga enfrentada por diferentes categorias profissionais.